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0: 9:30.
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0: 10h30.
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1: Louvado seja nosso Senhor Jesus Cristo, para sempre seja louvado. Queridos irmãos e irmãs, é terça-feira, Jesus das Santas Chagas. E vamos juntos dizer que pelas santas chagas de Jesus sejamos curados, libertados, santificados. Eterno Pai, eu vos ofereço as santas chagas de nosso Senhor Jesus Cristo para curar as de nossas almas. Nós estamos em plena novena da Sagrada Família de Nazaré. Minha família, vossa é, rezando pelos pais, hoje, quinto dia. E hoje é dia de São João Maria Vianney, patrono dos sacerdotes. Filhos queridos, povo amado, quero saudar a todos, a partir da Rádio Evangelizar, de onde tudo começa, as rádios irmãs, cujos nomes cito neste momento. Rádio Atual FM 105.1 de Vitória de Santo Antão, Pernambuco. A te servir, meu Senhor, a exemplo de São João Maria Vianney. Ser livre, livre, Senhor, para melhor servir. Saúdo a você pela TV Evangelizar, sinal digital em todo o país, em várias cidades, canal aberto. Pelo YouTube, Padre Manzotti Oficial, e pelos aplicativos da Associação Evangelizar é Preciso, e todas as plataformas digitais, mês vocacional, comunidades vocacionais, encontro, testemunho e missão. Iniciemos, em nome do Pai, do Filho e do Espírito Santo. Amém. Naquele tempo, alguns fariseus e mestres da lei vindos de Jerusalém aproximaram-se de Jesus e perguntaram: por que os teus discípulos não observam a tradição dos antigos? Pois não lavam as mãos quando comem o pão. Jesus chamou a multidão para perto de si e disse: escutai e aprendei. Repito, disse Jesus a eles e a nós: escutai e aprendei. Não é o que entra pela boca que torna o homem impuro, mas o que sai da boca. Isso é o que torna o homem impuro. Então, os discípulos se aproximaram e disseram a Jesus: sabes que os fariseus ficaram escandalizados ao ouvir as tuas palavras. Jesus respondeu: toda planta que não foi plantada pelo meu Pai Celeste será arrancada. Deixai-os. São como guias, cegos guiando guias. Ora, se um cego guia outros cegos, dois cairão no buraco. Senhor, Senhor Jesus, cegos guiando os cegos, primeiro, dai-nos a graça de vermos de fato a palavra de Deus como ela nos é proposta. Tirai nossa cegueira, Senhor, que nós compreendamos que o mais importante é aquilo que é conservado no coração humano, que é conservado na alma, no pensamento, que é conservado como impureza, indiferença, injustiça, maldade, ódio, rancor. Então, Senhor, pelas tuas santas chagas dolorosas e gloriosas, purificai-nos, purificai nosso interior. Então enxergaremos, e não seremos cegos guiando cegos. Senhor, nas tuas santas chagas, colocamos todos os que estão pedindo oração e todos os que estão em oração. Você está em oração? Se apresente diante de Jesus. Escute isso, Deus está cuidando de tudo. Não deixe que as preocupações sejam demasiadas no seu dia. Deus está cuidando de tudo. Você está com uma causa na justiça? Confie em Deus. Confie em Jesus das Santas Chagas. Deus está cuidando de tudo. Você está com uma enfermidade grave? Deus está cuidando de tudo. Vai dizendo. Está alguém dentro de casa que está acamado há tempos, definhando? Diga, Deus está cuidando de tudo. Você está com uma ansiedade, coração palpitando hoje, parecendo que está saindo da boca? Deus está cuidando de tudo. Está rezando pedindo a Deus o dom da gravidez? E os médicos já disseram, faça inseminação, faça in vitro, mas você quer esperar em Deus? Deus está cuidando de tudo. Você está esperando um telefonema para uma cirurgia? Acalme o seu coração, Deus está cuidando de tudo. Vai dizendo isso para você mesmo. Está varrendo e está vindo um monte de lembranças, pedidos. Complete cada lembrança, cada pensamento. Deus está cuidando de tudo nas suas santas chagas dolorosas e gloriosas. Ele está entre nós e o perigo. Alguém na família está com alcoolismo e já não vê perspectiva. Deus está cuidando de tudo. Vai dizendo, filho. Vai clamando. Chagas abertas, chagas dolorosas, chagas do ressuscitado. Deus está cuidando de tudo. É tão importante você dizer isso. E não é apenas um anestésico para sua dor. É realmente uma cura. É tomar uma posse da graça de Deus. Deus está cuidando de tudo. Insisto nisso. Faça o que estiver fazendo e confiante. Deus está cuidando de tudo. Chagas abertas de Cristo. Derramai uma gota do seu preciosíssimo sangue sobre esta causa. Derramai uma gota do seu preciosíssimo sangue sobre esta ferida. Derramai uma gota do seu preciosíssimo sangue sobre a família, para que seja restaurada. Nós só começamos o programa. E fique com esta frase no coração. Deus está cuidando de tudo. Eu volto já. Volte comigo.
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0: Agosto é o mês vocacional. E para quem acompanhou o domingo, nós falávamos que durante o mês de agosto iremos contemplar todas as vocações que nascem pelo batismo. A começar no primeiro domingo, que se celebrou o dia do padre. No próximo domingo, dia dos pais, a vocação matrimonial. Depois, na Assunção de Nossa Senhora, se celebra a vida religiosa. Depois, a vocação dos leigos. E, por fim, a vocação dos catequistas. E, neste ano, fala-se das vocações como um lugar de comunidades vocacionais, encontro, testemunho e missão. Por mais que o Dia do Padre foi celebrado em todas as comunidades no domingo, hoje se celebra o patrono dos padres, São João Maria Vianney. E algumas frases nos tocam profundamente. Não vos assusteis com o vosso fardo. O Senhor carrega-o juntamente convosco. Repito. Não vos assusteis com o vosso fardo. O Senhor carrega-o juntamente convosco. São João Maria Vianney. Filhos amados, antes de atender uma filha de Deus, eu quero lembrar que nós estamos em plena campanha, quinta etapa de Jesus das Santas Chagas. 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Filha de Deus, que a paz de Jesus esteja com você. Bom dia. Deus abençoe, filha de Deus. De onde você fala?
1: Algum lugar, Padre Davi.
0: Como? Fala mais alto, querida.
1: De algum lugar, Davi.
0: De algum lugar.

0: não mexe muito comigo. Eu casei pensando que eu podia seguir em frente, mas não, ele me atormenta. Quando o meu marido me toca, eu sinto nojo, minha vontade de desistir. Já tentei suicídio várias vezes.
1: Compreendo.
0: E recentemente, porque eu estou passando por essa crise agora de perder minha casa, que está à venda, e me atormenta mais ainda. Mas minha filha olha para mim e diz: mamãe, fica comigo. Não me deixa por nada, minha mãe. Eu estou com você, mesmo que ela saber, que ninguém sabe do meu passado, que eu nunca disse, que ninguém acreditou na primeira vez, e também das outras, ninguém ia acreditar. Tem 5 anos que eu passei por essa situação de novo, por uma tentativa disso de novo.
1: Filha, a ligação está muito ruim. Eu vou tentar resgatar um pouquinho para ver se eu compreendi. Hoje, você está dizendo que está passando por um momento muito conturbado, que a sua casa está para ser vendida, é isto?
0: Isso,
1: então, vamos só tentar clarear. Por que ela está para ser vendida? O que aconteceu?
0: Dívida.
1: Tá. Você continua casada, apesar de ter esse sentimento? Continua.
0: Continua.
1: Tá. Aí você partilhava que na infância, com 5 anos, uma tentativa de abuso, é isso?
0: Isso.
1: E depois,
0: quando eu tinha 7 para 8 anos, foi consumida várias vezes por esse irmão meu.
1: Você foi abusada pelo irmão?
0: Isso.
1: A primeira vez você falou e ninguém acreditou, é isso?
0: Ninguém acreditou. Isso. Eu era louca.
1: Entendi. E depois, você guardou com você e acreditou que no casamento ia superar. Hoje, se eu entendi, porque a ligação não estava boa, você tem dificuldade. Quando seu marido se aproxima, você sente o quê?
0: Eu sinto nojo, eu sinto aquela sensação do abusador de novo.
1: Entendi.
0: Eu não gosto de toque, de abraço.
1: Entendi. Seu marido sabe do seu histórico?
0: Não, sabe não.
1: Agora
0: porque uma vez eu tentei falar e ele disse que eu estava louca.
1: Filha, veja, você imagina como ele se sente quando você reage dessa forma? Como seria importante você contar para ele? Por quê? Porque ele vai entender que a repulsa é dele. Alô? Você está me ouvindo? É que tem uma interferência no meio, alguém falando próximo, alto. O seu marido dificilmente compreenderá toda vez que tenta se aproximar. Você diz que não gosta de abraço, então sinal que você não abraça. Então não consegue ser carinhosa com ele. Para ele não deve ser fácil. E também para você, eu não estou negando isso. Por isso o diálogo. Contar para ele o que aconteceu. Você é vítima. Entenda bem isso. Você foi vítima de abuso. Só que isso está atrapalhando o seu relacionamento. Então, esse é um ponto. Um outro ponto. Você procurou alguém, e aí eu digo um psicólogo, para você contar, falar, alguém que te escute nas suas dores, nas suas lembranças, nos seus sentimentos?
0: É porque, padre, aqui é muito difícil um psicólogo. Você tem que ficar na fila de espera, né, para ser chamada.
1: Filha.
0: E eu aguardo.
1: Mas, tudo bem, é difícil. Mas você está levando sozinho esse fardo. Divida com alguém, mesmo que você tenha que esperar um pouco para ser atendida. Você já... Quantos anos você está guardando isso sozinha? É lamentável que seja demorado, mas demora pela demora, pelo menos você vai ter alguém para desabafar. Você está me ouvindo?
0: Estou sim, padre.
1: Depois, filha, lute contra esses pensamentos suicidas. A sua filha está sendo a voz de Deus, mãe.

0: e não me abandone. Você me permite? Você me permite que alguém ligue para você para tentar conversar e orientar? Pode ser?
1: Pode ser, pode.
0: Fique na linha. Oi?
1: Esse negócio da perda de casa, porque eu lutei muito, a gente fica assim, você está se apegando a bens materiais, mas não é, padre.
0: Claro que
1: eu
0: não,
1: sei,
0: filho.
1: O sacrifício que foi.
0: É a casa. Fique na linha para que possamos pegar o seu telefone. Eu vou para o intervalo e volto. Volte comigo, povo de Deus.

0: 11:23.
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0: Alguns pontos aparecem dessa partilha dolorosa. Primeiro, pais, estejam muito atentos aos filhos, porque os abusos não são só do passado. E os abusos acontecem muito dentro de casa, com pessoas de confiança. E quando um filho, uma filha partilhar, dê ouvidos, acolha e procure se inteirar do assunto, não ignore. Segundo, é importante que haja um acompanhamento depois que isso acontece. E aí eu insisto à filha a dizer, por mais que na sua cidade é demorado, mas quanto tempo você está guardando isso sozinha? Entre na fila, é importante partilhar. Terceiro, o diálogo constrói pontes. E no relacionamento matrimonial fica muito difícil quando uma parte, sem dúvida, traumatizada, não consegue expressar carinho, afeto, tem dificuldade do toque. A outra pessoa, não sabendo do que se trata, tomará isso como uma repugna dela, algo pessoal, e não entenderá a história. Dialogar é muito importante. Que Deus nosso Senhor, filha, esse Deus que cura, esse Deus que liberta, te ajude a superar todo este trauma que você carrega da infância. Que o Senhor das Santas Chagas, Jesus, que age com compaixão, possa curá-la e curar a todos que se identificam, porque não é um caso isolado. Mas pais, muito atento aos filhos. Estamos em plena novena da família. Nós vamos à leitura orante e ainda hoje vou falar sobre a vida deste homem, São João Maria Vianney. E ele dizia: aquele que comunga perde-se em Deus, como uma gota de água no oceano. Não é possível separá-los. Aquele que comunga perde-se em Deus, como uma gota de água no oceano. Não é possível separá-los. São João Maria Vianney. Bíblia aberta, cartilha de oração.
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0: 1 Coríntios, capítulo 15, versículo 12, perdão, capítulo 16, versículo 5 a 13. Queridos irmãos e irmãs, estamos terminando. Enquanto o sacristão está ali com a música, quero lembrar, você acompanha e tem acordado e feito o Evangelho do dia e feito também a oração da manhã, agora está sendo publicado no canal oficial no YouTube, canal oficial Padre Manzotti Oficial. Agora está sendo publicado no Padre Manzotti Oficial. Desperte, comece seu dia com o Evangelho do dia, comece seu dia com a oração da manhã. Continuemos com Paulo. Capítulo 16, versículo 5, ele diz, em 1 Coríntios: eu visitarei vocês, depois de tiver passado pela província da Macedônia. Pode ser que eu fique algum tempo com vocês, talvez todo o inverno, e assim vocês poderão me ajudar a continuar minha viagem para onde quer que eu for. pois eu não quero que vocês ver vocês de passagem. Se o Senhor permitir, quero ficar bastante com vocês. O desejo de Paulo de voltar à comunidade. Continuemos. Resolvi ficar aqui em Éfeso. Então, de onde Paulo escreve o texto? Em Éfeso. Até o dia de Pentecostes. Pois encontrei aqui ótimas oportunidades para um grande e proveitoso trabalho, embora muita gente esteja contra mim. Então veja, Paulo tem muita consciência. Estou aqui em Éfeso. Encontrei aqui ótima oportunidade para o grande e proveitoso trabalho. Paulo era um homem que trabalhava muito pela causa do reino, apesar de que ele tem consciência, embora muita gente esteja contra mim. Mas você vê a liberdade de Paulo? Sente. Tem gente contra mim? Tem. Mas vejo a oportunidade de trabalho. Eu quero pegar essa deixa nesse mês vocacional. Você que faz algum tipo de trabalho pelo próximo, eu vou dizer de modo geral, e de repente você vai falar: puxa, mas a gente se esforça tanto e tem gente contra, vou desistir. Não. Tenha essa liberdade interior. Faço por Jesus. Faço por amor. Faço para o reino de Deus. É claro, existem pessoas que não gostam de mim. Mas como nós falamos, nem Cristo agradou a todos, não é? Mas isso não pode levar você a desistir, mês vocacional. Versículo 10. Se Timóteo chegar aí, façam tudo para que ele se sinta bem entre vocês. Pois assim como eu, ele também está trabalhando para o Senhor. Não deixe que ninguém o despreze. Pelo contrário, vocês devem ajudá-lo a continuar a viagem em paz, a fim de que ele volte para cá. Pois estou esperando que ele volte junto com os outros irmãos. Quanto ao meu irmão Apolo, e aqui eu quero fazer uma observação. Se lembra que um texto dizia: ninguém é de Paulo, ninguém é de Apolo, ninguém é de Pedro? Poderia suscitar que havia ciúme entre eles. Mas veja aqui, quanto ao meu irmão Apolo, tenho recomendado muitas vezes que vá visitar vocês, como outros irmãos. Mas ele acha que não deve ir agora. Ele irá na primeira oportunidade. Hoje vivemos o grande perigo de achar que a igreja está dividida. Que, por exemplo, padres na mídia: eu sou de fulano, eu sou de ciclano, eu gosto de Beltrano, não gosto de ciclano. Gente, todos nós estamos a serviço de quem? Jesus Cristo. Faço essa reflexão, mas volto à mais importante de todas. Se você faz algo por amor a Jesus, não dê valor às críticas. Continue fazendo. E bem-aventuradas críticas. Sabe por quê? Porque nossa recompensa acaba ficando para Deus. Melhor não ter aplauso no mundo e ser acolhido no coração de Deus. Eu volto já. Volte comigo. Esta foi a leitura orante de hoje.

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0: Queridos irmãos e irmãs, mais uma vez eu quero lembrar que agora dê valor ao Evangelho do dia e à oração da manhã. Quando você despertar, vai direto YouTube Padre Manzotti Oficial. Se adapte agora, YouTube Padre Manzotti Oficial. Você vai fazendo as suas atividades e você tem o Evangelho do dia e a oração da manhã. Então, crie um hábito e passe para os amigos. Filhos amados, hoje é terça-feira e mais uma catequese, às 5 horas da tarde. E na catequese de hoje eu quero abordar, porque muita gente fala que está passando uma crise da alma, uma crise interior, que seria uma crise da fé. Por isso, a catequese de hoje é como superar as crises da alma. Você já parou para pensar que todos nós passamos? Como superar isso? A catequese de hoje, 5 horas da tarde, YouTube Padre Manzotti. Falando sobre os nossos mensageiros e mensageiras das capelinhas, que tal você se tornar um mensageiro, uma mensageira hoje? Eu vou já falar o número que você pode tanto ligar, e já aproveita para deixar as intenções para a missa do meio-dia daqui a pouco, como você pode mandar um WhatsApp 41 3221 6060, ou falar com os nossos atendentes 0800 410 6060. Nos mandou a foto a Marinês Olinda, de Estrela da Alagoas. Alagoas, meu grande abraço, querida, Deus abençoe. Valdivina Maria Martins, Rio Brilhante, Mato Grosso do Sul. Quanta gente, Deus abençoe. Homens, mulheres, crianças, adolescentes, Deus abençoe. Nilva Rosa Teixeira, de Presidente Médici, minha saudação, querida Nilza, obrigado pela foto. Gorete Custódio Fernandes, de Criciúma, Santa Catarina, estive lá em Santa Catarina, foi maravilhoso. Um grande abraço a todos, Guaraniaçu, meu grande abraço. Está ali a líder mensageira, Maura Moreira de Jesus, Santa Luzia da Serra, Minas Gerais, quantas capelinhas. Meu abraço, Minas Gerais. Anderson Sérgio da Silva, São José do Rio Claro, Mato Grosso. Obrigado, Anderson. Olha aí, um mensageiro, estou vendo ele com a fita lá. Érica Vieira Rosa, Rio de Janeiro. Meu abraço carinhoso. Assunção Vieira, de Sobral. Meu abraço. Que linda Nossa Senhora de Fátima, né? Nossa Senhora de Fátima. Parabéns, Assunção. Sueli Pereira de Oliveira, de Tupã, São Paulo, ali na igreja, minha saudação carinhosa. Isabel Moreira, de Umuarama, Paraná, um abraço a Umuarama. Gente, torne-se um mensageiro, torne-se um mensageiro da capelinha agora. Trabalhe por Jesus, era o evangelho de hoje. Aquele que trabalha para Jesus, lembre-se, Jesus costuma ser muito generoso com quem o propaga. Ligue, tenha certeza. Nas famílias onde passa uma capelinha de Jesus das Santas Chagas, uma gota do sangue redentor fica. Bom dia, Maria, que a paz de Jesus esteja com você.
1: Bom dia, Padre. Amém.
0: Deus abençoe, Maria. Você fala de onde?
1: Belém do Pará.
0: Belém do Pará. Minha saudação. Como você me acompanha aí?
1: TV aberta.
0: Ah, TV Evangelizar, canal 51.1, meu grande abraço à querida cidade de Belém. Pois não, filha, diga.
1: Padre, eu tenho um testemunho, um pedido de oração para dar.
0: Vamos começar pelo testemunho, né?
1: Sim, eu me apeguei muito, Padre, ao seu programa, à oração, ao livro de Jó.
0: Opa!
1: E a Jesus da Santa Chagas, porque eu e meu esposo, nós passamos por uma turbulência. Do mês de janeiro até o mês de maio, onde nós dois estávamos desempregados.
0: Certo.
1: A gente teve que se reinventar. A gente chegou a ficar sem energia em casa, porque
0: meu
1: não
0: Deus.
1: Tinha como pagar a conta de energia. A gente ficou uma noite com um miojo para dois adultos e duas crianças.
0: Misericórdia.
1: E não gosto nem de lembrar. Foi uma situação terrível. E a gente chorando. E eu teve um dia que eu me levantei de madrugada, comecei a chorar. E aí eu abri a Bíblia, comecei a ler o livro de Jó. Foi logo quando o Senhor começou
0: Sim.
1: a ler o livro de Jó. E aí eu até fiz a promessa que eu iria comprar o livro inabalável, ainda vou comprar. E também fiz a promessa que eu me tornaria a mensageira da Jesus das Santas Chagas, que eu me apeguei muito.
0: Certo.
1: E nisso, na mesma semana, meu marido conseguiu 2 empregos.
0: Nossa, louvado seja Deus.
1: Aí estabilizou, a gente conseguiu sair daquela situação, não nos faltou mais nada, graças a Deus, graças a Jesus das Santas Chagas. É, as contas estão sendo pagas.
0: Amém.
1: A nossa situação melhorou muito. Foi, não sei nem como explicar.
0: Tá certo. Então, claro, é a ação de Deus, filha. E a sua oração, foi a oração de vocês, chegou aos céus e as portas se abriram.
1: Sim.
0: Então diga, graça recebida.
1: Graça recebida.
0: É graça testemunhada.
1: Graça testemunhada.
0: Filha, eu vou te ajudar. Você falou duas promessas. Uma, dois propósitos. Um era o livro Inabalável. Esse mando eu de presente para você.
1: Ai, meu Deus.
0: Tá
1: bom. Obrigada, pai.
0: Vou mandar, então. Depois você tem que ficar para poder pegar o seu endereço. Aí o segundo...
1: Tá.
0: Você vai ligar no 0800-410-6060 e dizer assim, eu quero ser mensageira. E aí eles
1: Sim,
0: vão...
1: Sim, já tá mais ou menos encaminhado. Faltando 8 pessoas. Eu já entrei em contato, já vi as coisas, como é que funciona. E o que eu preciso das 8 pessoas, que tá faltando pouco.
0: Tá bom, e fica o meu apelo aí. Gente, ali de Belém, por favor... Ajude a Maria a receber uma capelinha de Jesus das Santas Chagas. Então, padre, eu não sei quem é essa Maria. Eu quero a capelinha aqui, mas não sei quem é essa Maria. Como ela vai deixar o telefone aqui? De repente podem ligar aqui, né, Maria?
1: Isso.
0: E aí entrar em contato com você e montar o grupo para a capelinha. Você falou que ia também pedir oração.
1: É que eu ainda estou desempregada,
0: tá.
1: E eu queria graça de um emprego.
0: Então reze comigo agora. Jesus.
1: Jesus.
0: Pelas tuas santas chagas.
1: Pelas tuas santas chagas.
0: Dolorosas e gloriosas.
1: Dolorosas e gloriosas.
0: Por intercessão de São José.
1: Por intercessão de São José.
0: Peço a graça.
1: Peço a graça.
0: De um emprego.
1: De um emprego.
0: Abra as portas de um emprego, Senhor.
1: Abra as portas de emprego para mim, Senhor.
0: E te louvarei eternamente.
1: E te louvarei eternamente.
0: Sendo uma mensageira da capelinha.
1: Sendo uma mensageira da capelinha.
0: Amém.
1: Amém.
0: Você vai ainda dizer para mim. Se você não conseguir falar comigo, grave depois o testemunho. Tá bom?
1: Tô emocionada.
0: Tá bom, filha. Fica na linha que eu quero o seu endereço. Eu faço questão de mandar o livro para você. Seu testemunho foi muito edificante. Era um joelho dobrado na oração que a gente vence. Deus seja louvado. Maria de Belém. Pará, pela TV Evangelizar, lá, canal aberto, 51.1, Dom Júlio Endi Acamene, arcebispo de Belém. 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Adquira, presenteie, eu estou presenteando agora a Maria lá de Belém. Presenteie alguém, às vezes a pessoa precisa, porque ela está vivendo como Jó um momento difícil. E precisa de uma resposta em Deus. Filhos amados, povo querido, lembra você como é importante ter fé, uma fé inabalável. Eu vou para o intervalo e eu volto com a novena e volto contando um pouquinho da vida de São João Maria Vianney, apesar que eu farei na missa do meio-dia. Lembra você, você quer que o seu nome... E isso vale para qualquer hora do dia e da noite. Inclusive, a nossa madrugada evangelizar começa mais cedo. Começa meia-noite. Mas também é sempre 0800-410-6060, 41-3221-6060. Eu volto já. Peça oração. A oração move montanhas. Eu volto já.

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0: Hoje, aniversário da rádio Difusor FM de São Sebastião do Paraíso, Minas Gerais. 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Filhos amados, povo querido, quero expressar domingo, sempre rezei por todos os sacerdotes do Brasil inteiro, sem dúvida, fizemos isso no sábado, no domingo, mas parece-me que hoje o pessoal entendeu mesmo que hoje, em virtude de São João Maria Vianney, é o dia do sacerdote. Então rezo por todos os sacerdotes e de modo particular aqueles que são missionários da obra evangelizar é preciso. São muitos missionários. Que Deus os abençoe por ajudarem nesta obra. São João Maria Vianney, ele nasceu de uma família muito pobre, muito pobre. Trabalhava na lavoura. Ainda aos 17 anos, era analfabeto, mas aprendeu algumas orações da mãe, de cor, e viveu uma forte religiosidade. Aos 17 anos, sentiu o chamado ao sacerdócio e dizia: se eu fosse padre, queria conquistar muitas almas. Tinha muita dificuldade nos estudos, mas teve um grande sacerdote que o ajudou e foi ordenado aos 29 anos. Foi enviado a Arles, a uma pequena cidade no sudoeste da França, 230 habitantes. Dedicou sua energia ao cuidado pastoral dos fiéis. Fundou o Instituto de Providência para acolher órfãos, visitava enfermos, famílias mais necessitadas. Dedicava cerca de 16 horas por dia à confissão. E uma grande fila, não só de Arnes, mas de toda a França, ia para confessar-se com ele. E olha que gesto bonito, ele dizia que: vou dizer qual a minha receita que dou aos pecadores. A eles uma pequena penitência, o resto faço no lugar deles. Arnes se tornou um grande hospital de almas. Morreu aos 73 anos, beatificado por Pio X, canonizado por Pio XI e foi proclamado padroeiro dos párocos do mundo. São João Maria Vianney, rogai por nós. E agora, vamos à novena, quinto dia, e faço do Jornal do Evangelizador, cadê o seu? Torne-se um associado, você vai receber todo mês. Rezemos. Jesus, Maria e José, Sagrada Família de Nazaré, a minha família vossa é.
1: Minha família vossa é.
0: Sagrada Família de Nazaré, coloco-me em oração por todas as famílias. Que todas tenham discernimento necessário para fugir das ciladas dos Herodes de hoje, como fizeste na Gruta de Belém, na fuga do Egito. Jesus, Maria, José, coloco como intenção especial quem aqui na terra, que Deus Pai no céu concedeu como pai biológico. Reze pelo teu pai, vivo ou falecido, diga o nome. Aos falecidos, dai o descanso eterno e a luz perpétua brilhe para eles. Aos vivos, saúde, prosperidade, e paz. Senhor, abençoai e santificai as famílias e, de modo especial, os casais. Aperfeiçoai o amor dentro do matrimônio. Fazei com que sempre lembre o pacto nupcial e que possam viver a cada dia no perdão, no diálogo, na fidelidade, a fim de reavivar o amor que os une. Senhor, que o perdão seja abundante, que o amor seja constante e o diálogo uma ponte de recomeço. Afugentai da família vícios, brigas, discórdias, desavenças, infidelidade, enfermidade. Afastai para longe das famílias os ataques dos inimigos. E de modo particular por estas pessoas que rezamos agora, diga o nome. Sagrada Família de Nazaré, minha família vossa é. E hoje, a bênção é por todos aqueles que carregam traumas. Você lembra da primeira pessoa que partilhou comigo hoje? Trauma de abuso sexual. Trauma de não ter sido ouvida. Trauma de não ter quem ajudasse a superar. Mas eu lhe digo, filha, o Senhor vai derramar uma gota do seu sangue e você pode, diga, eu peço a graça da cura deste trauma. O Senhor esteja convosco, Ele está no meio de nós. Abençoai, Senhor, a água, a roupa dos enfermos, as fotos de família, os remédios. Por intercessão de Nossa Senhora do Carmo, São Pio de Pietrelcina, São João Maria Vianney, nos méritos das Santas Chagas, Pai, Filho e Espírito Santo, amém. Um abraço carinhoso a todos meus irmãos sacerdotes, juntos na missão. E me despeço com um clipe inabalável. Dai-me, Senhor, uma fé inabalável. Evangelizar é preciso.

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0: Como é bom estar com meu amigo Belo e com vocês, louvando ao Senhor.
1: Todo joelho se dobrará e toda língua proclamará
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0: duas e um.
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0: e 3.
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5: Bom dia, povo de Deus! É quarta-feira, Nossa Senhora! Me dê a mão, cuida do meu coração, cuida da família, cuida dos pais. Nesta semana estamos rezando pelos pais, pois domingo é dia dos pais e o que podemos oferecer de precioso a mais do que nossa oração? Nada. Então, rezemos pelos pais, com fé, com confiança. Inclusive, mande o nome do seu pai para rezarmos em nome do Pai, do Filho e do Espírito Santo. Amém. Sagrada Família de Nazaré, nesta manhã me coloco em oração por todas as famílias. Ó Sagrada Família de Nazaré, que as famílias aqui na terra tenham o discernimento necessário para fugir de todas as ciladas que o mundo oferece. Jesus, Maria e José, eu coloco como intenção especial os pais aqui na terra. Que Deus, o Pai do Céu, nos concedeu como pai biológico ou pais do coração. Diga o nome do seu pai. Senhor, aos pais falecidos, peço descanso eterno e a luz perpétua. Aos pais vivos, saúde, prosperidade e paz. Senhor, abençoai e santificai as famílias, de modo especial os casais. Aperfeiçoai o amor dentro do matrimônio. Fazei com que sempre lembrem o pacto nupcial e que possam a cada dia, no perdão, no diálogo, na fidelidade, reavivar o amor que os une. Senhor, nesta manhã, eu venho pedir que o perdão seja abundante na família, que o amor seja constante e o diálogo, uma ponte de recomeço. Afaste para longe das famílias brigas, discórdias, desavenças, infidelidade e enfermidade. Nesta manhã peço, Senhor, afastai para longe todos os ataques do inimigo contra a família. E de modo particular, por estas pessoas que em minha família precisam de oração. Sagrada Família de Nazaré, santificai e protegei a minha família. Rezo, Senhor, pelos pais, pais biológicos, pais adotivos, que vivam verdadeiramente a missão da paternidade. Pai nosso, que estais no céu, santificado seja o vosso nome. Venha a nós o vosso reino, seja feita a vossa vontade, assim na terra como no céu. O pão nosso de cada dia nos dai hoje. Perdoai-nos nas nossas ofensas, assim como nós perdoamos a quem nos tem ofendido. E não nos deixeis cair em tentação, mas livrai-nos do mal. Amém. O Senhor esteja convosco. Ele está no meio de nós. Que a bênção de Deus Todo-Poderoso recaia sobre a água, a roupa dos enfermos, principalmente a família e os pais. Em nome do Pai, do Filho e do Espírito Santo. Amém. Sagrada Família de Nazaré, santificai e protegei a minha família. Amém.
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Aleluia. Pai eterno, me dê forças. Jesus Cristo, me dê poder. Nossa Senhora, me ajude a essa batalha vencer. Sem morrer, sem me abater, sem meu juízo perder. Deus quer, Deus pode, eu irei de vencer. Amém. 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
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Bom dia.

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2: Um viajante, ele estava buscando a salvação. Ele buscava a salvação com ansiedade, se esforçava para encontrá-la. Até que ele chegou às margens de um rio muito extenso, que não era nem possível ver a outra margem, águas negras, um rio com muito nevoeiro, e ele sabia que teria que atravessar aquele rio para chegar no porto da salvação. Então veio um barqueiro e se ofereceu para levá-lo naquela travessia. O viajante então entrou dentro do barco e sentou num banquinho, a popa, e o barqueiro começou a remar. E ele olhou então nos remos e notou uma inscrição curiosa em cada remo. Num remo estava escrito fé, e no outro remo estava escrito boas obras. E quando o barco estava já na metade daquele rio, negro, escuro, com muito nevoeiro, ele perguntou ao barqueiro qual a razão daquela inscrição em cada remo. E o barqueiro então explicou para ele: você vê este remo aqui do lado esquerdo? Está escrito fé. Observe, eu vou remar somente com ele. E ele começou a remar somente com o remo onde estava escrito fé. E conforme ele remava somente com o remo, o barquinho começou a girar em torno de si mesmo e não saía do lugar. Depois de alguns minutos, o barqueiro disse: agora observe, eu vou remar somente com o remo do lado direito, que está escrito boas obras. E ele começou a remar com o remo do lado direito, que estava escrito somente boas obras. E o barquinho começou a girar em torno de si mesmo, porém em sentido contrário. Depois de alguns minutos, o barqueiro disse para ele: agora preste atenção, vou remar os dois remos simultaneamente e veja o que acontece. Então ele começou a remar com o remo esquerdo escrito fé e com o remo direito escrito boas obras, e remava ao mesmo tempo. E o barquinho começou a ir para frente a cada remada e foi pegando mais e mais velocidade. E o barqueiro disse para ele: se você quer a salvação, você tem que usar estes dois remos e você vai conseguir chegar no porto da salvação. Eu quero te dizer, meu amigo, minha amiga, você que está me escutando, o Evangelho garante que a salvação é pela fé. Em Efésios capítulo 2, versículo 8 e o 9 diz assim: porque pela graça sois salvos por meio da fé, e isto não vem de vós, é dom de Deus, não vem das obras, para que ninguém se glorie. A salvação é pela fé, porque é um presente de Deus. Para receber a salvação não há coisa que você faça para merecê-la, você precisa crer. Mas a salvação, a partir do momento que a pessoa é salva pela fé, ela passa a ter boas obras. Porque Tiago escreveu o seguinte, capítulo 2, versículo 17: assim também a fé, se não tiver as obras, é morta em si mesma. Mas dirá alguém: tu tens a fé e eu tenho as obras. Mostra-me a tua fé sem as tuas obras, e eu te mostrarei a minha fé pelas minhas obras. Em outras palavras, não adianta você dizer que tem fé e está fazendo obras ruins. Ninguém é salvo pelas obras, mas todos que são salvos têm boas obras. Por isso que o nosso Senhor e Salvador Jesus Cristo, no Evangelho segundo São Mateus, no capítulo 7, no versículo 21, ele declara: nem todo o que me diz Senhor, Senhor entrará no reino dos céus, mas aquele que faz a vontade de meu Pai que está nos céus. Você crê? Então obedeça. Você tem fé? Demonstre a tua fé também pelas tuas obras, porque será impossível você alcançar a salvação somente com fé. Será impossível você manter a salvação somente com fé. Será impossível também você ser salvo somente com obras. Mas mostra-me. Mostra-me a tua fé pelas tuas obras também. E pelas tuas obras poderá se ver que você também tem fé. Remando simultaneamente com os dois remos, com certeza você vai chegar seguramente ao porto da salvação.

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0: do relógio da atual, 6 horas e 1 minuto.
1: Mauri Júnior.
0: Vou de casa, pedindo licença. Bom dia, meu amigo. Bom dia, minha amiga. Bom dia, meu Brasil. Bom dia, meu Pernambuco. Vitória de Santo Antão e de toda a região. Está começando a partir de agora.
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0: É você de lá e a gente de cá, com muito amor no coração, com muita fé em Deus.
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0: Bom dia, boa tarde, boa noite para todos que nos acompanham no mundo inteiro através das plataformas digitais.
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0: Aqui você também fica sabendo de tudo o que acontece na sua cidade, no seu estado, no Brasil e no mundo.
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0: Então, meu amigo, minha amiga, temos que agradecer todos os dias ao Senhor por mais um dia.

0: Felicidade pra mim, felicidade pra todo mundo, pra você que acordou agora. E aqui seguimos com muita fé.
1: Irmão, vamos seguir.
0: Vamos sim.

0: E o nosso dia seja regado com amor, café, saúde, alegria e fé. Que Deus nos abençoe.
1: Ei, irmão, vamos seguir com fé. Tudo que ensinou.
0: Gratidão pela vida que desperta a cada novo amanhecer.
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0: É você de lá e a gente de cá até as 9 horas da manhã.
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0: E atenção para os destaques do programa.
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0: Metrô do Recife suspende linha centro por problemas operacionais. Festival Pernambuco Meu País chega a Arco Verde nesta quarta-feira. Projeto da LDO de 2027 encaminhado à Assembleia Legislativa. Licitação é aberta para a construção de escola técnica no antigo Colégio Americano Batista. Quase 10 mil pessoas deixam as casas por causa das chuvas em Pernambuco. E por falar em chuvas, Pernambuco tem mais de 9 mil pessoas desabrigadas ou desalojadas pelas chuvas, diz Defesa Civil. Fiscalização resgata 14 trabalhadores em situação de escravidão em obra. Trabalhador morre eletrocutado em escola municipal no Recife. Miguel Coelho declara apoio a Mendonça Filho para o Senado.

para proteger mulheres vítimas de violência patrimonial. Efetivo policial, Pernambuco ocupa a terceira posição entre os estados com menor efetivo de PMs para cada 1000 habitantes, diz estudo.

0: Polícia Federal abrir terceiro inquérito sobre Lulinha. Governo Trump revoga visto da embaixadora do Brasil nos Estados Unidos. 6:06, outras manchetes em destaques com Keila Paulino.
1: Agosto Lilás une cidadania e combate à violência contra a mulher. SUS amplia atendimento a pessoas com problemas com apostas. Ferramenta detecta fraude com inteligência artificial em processos trabalhistas. Prevup, UPE abre mais de 8 mil vagas em curso pré-vestibular. 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
0: Keila Paulino vem com esses e outros destaques também dentro do Cidade Ação.

reciprocidade contra os Estados Unidos após visto retirado de embaixador. Governo decide manter embaixador do Brasil nos Estados Unidos. Possível. Temporais, granizo e ventania. Possível ciclone bomba pode atingir sul do Brasil. Governo diz que justificativas para retirar visto de embaixadora são falsas. Sequência de atritos, veja a linha do tempo da crise entre Brasil e Estados Unidos. Um trabalha a favor do Brasil e outro trabalha contra o Brasil, né, gente? Uma parte trabalha contra o Brasil, querendo entregar o Brasil aos Estados Unidos. Enquanto isso, outros brigam para manter a democracia no país.

0: partidárias terminam hoje. 6:09.
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0: Nogueira Júnior, repórter do Vivo, vem com as manchetes policiais.
3: Homem é assassinado a tiros dentro de casa em Paulista. Após desentendimento, homem é morto a facadas e mulher é golpeada no pescoço em Trindade. E Polícia Rodoviária Federal apreende quase meia tonelada de cocaína e pasta base em Salgueiro. Esses são os destaques de casos de polícia desta quarta-feira. 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
0: Pois é, Nogueira Júnior vem com esses e outros destaques em casos de polícia. É a violência na cidade que não para.
4: Violência na cidade, brother, tanta criminalidade.
0: E vai colocando criminalidade.

0: sobre veneno para matar cavalo. E diz amigo em depoimento. Pois é, quem lembra do caso, né?
1: Violência na cidade.
0: Do veneno, né?
1: Brother, tanta criminalidade.
0: A troca de taças, né, de vinho, né?
1: Tanta violência.
0: Isso de acordo com a mulher.
1: Oh, oh.
0: Rocan recupera motocicleta com registro de furto durante ação. É na zona rural de Capim.

0: Edivaldo Pereira com o balanço das últimas 24 horas em Pernambuco.
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0: 6 horas e 11 minutos.
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0: No relógio da atual, 6 horas e 14 minutos.
1: Mauri Júnior.
0: Aqui vamos nós até as 9 horas da manhã, na maior audiência da cidade e de toda a região.
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0: Pois é, começamos o dia levando informação com credibilidade, reportagens espalhadas pelo Brasil e pelo mundo. E trazendo os fatos que realmente impactam a vida da população. É a notícia do dia a dia, é a notícia da sua vida. E aqui, meu amigo, minha amiga, você também tem vez e voz.

0: Sim, a gente deixa o povo falar.
1: Então deixa o povo falar, deixa o povo falar o que é que tem.
0: O que é que tem? Muita bronca na cidade.
1: Então deixa.
0: Muita bronca nesse país chamado Brasil.
1: Deixa o povo falar o que é que tem.
0: O que é que tem? Muita bronca nessa cidade. Bronca, muita bronca nesse país chamado Brasil. Então vai lá, meu amigo, pega o teu telefone, o teu celular, envie sua mensagem de texto. E você pode enviar o seu áudio e diga o que é que está acontecendo aí na sua rua, é do seu bairro, é da sua cidade. Então, 3526-4083, esse é o nosso WhatsApp para você denunciar. Eu digo o nome da rua, é do bairro, é como também é da sua cidade.
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0: Que faça chuva, faça sol.

0: Vamos saber como é que fica o tempo para esta quarta-feira em Pernambuco.
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2: Nesta quarta-feira, a previsão para a região metropolitana do Recife e nas matas norte e sul é de que ainda ocorra chuvas durante o período da manhã, mas com intensidade fraca em comparação às precipitações registradas nessa terça-feira, de acordo com a Agência Pernambucana de Águas e Clima. Na região metropolitana, a temperatura mínima prevista é de 21 graus e a máxima atinge 30. Na Zona da Mata, a temperatura máxima será de 29 graus e a mínima varia entre 18 e 19 graus. O mesmo panorama de precipitações também é previsto no Agreste Pernambucano, mas apenas durante a tarde e noite. Na região, os termômetros devem atingir máxima de 29 e mínima de 16 graus. Já no sertão, não há previsão de chuvas durante todo o dia. A região registra a maior variação de temperatura, com mínima prevista de 14 e máxima de 30 graus. O arquipélago de Fernando de Noronha também não tem previsão de chuvas na quarta-feira. A temperatura se mantém entre 24 e 26 graus. Para acompanhar a previsão completa do estado de Pernambuco, acesse apac.pe.gov.br. Da agência Rádio Ceará Notícias, Guilherme Ribeiro.
0: Obrigado, Guilherme Ribeiro, pelas informações. Um ótimo trabalho para você nesta quarta-feira, 6 horas e 19 minutos. Vamos até Brasília, capital dos três poderes. Vamos fazer conexão com o repórter Yuri Hudson, que traz informações sobre a Operação Quimira, grupo que planejava ataques nas eleições, hein, gente?
3: A Polícia Civil do Distrito Federal deflagrou nesta terça-feira, em parceria com o Ministério da Justiça, a Operação Rede Interrompida, para desarticular um grupo extremista suspeito de planejar ataques durante o período eleitoral. Ao todo, foram cumpridos 8 mandados de busca e apreensão em 5 estados. As investigações apontam que os suspeitos discutiam atentados com explosivos, invasões de prédios públicos e a escolha de alvos em Brasília, incluindo edifícios da Esplanada dos Ministérios. A ação contou com o apoio do Laboratório de Operações Cibernéticas do Ministério da Justiça. Durante a coletiva,

0: Segundo as investigações, o grupo compartilhava manuais para a fabricação de explosivos, mapas, plantas arquitetônicas e conteúdos de ideologia neonazista, antissemita e misoginia. Durante a operação, policiais apreenderam armas de fogo, facas, equipamentos eletrônicos e materiais com referências ao nazismo. O diretor de Operações Integradas e de Inteligência da Secretaria Nacional de Segurança Pública, Anchieta Neri, afirmou que a investigação demonstrou que a atuação dos suspeitos ia além de conversas em grupos na internet.
1: Não se trata simplesmente, pessoal, de existir um grupo aberto numa plataforma, algumas pessoas entrarem ali e terem algum tipo de conversa. A investigação ela tem uma documentação de uma sistematização. Mais de um grupo, uma série de diálogos, reunião de documentos, discussão sobre recrutamento de novos integrantes. Então há uma série de passos no que a gente chama ali de intercrimes, né, avançar além um pouco do planejamento para que as autoridades olhem para aquilo e digam isso é algo sério que merece a atuação imediata. Então a gente tem uma série de passos que foram dados ali o cheque para que as autoridades aqui pudessem agir.
0: A investigação continua para identificar novos envolvidos, verificar o grau de organização do grupo e analisar o conteúdo dos equipamentos eletrônicos apreendidos. Até o momento, não foram expedidos mandados de prisão. Agência Rádio Web, de Brasília, Yuri Hudson.
2: É, minha gente, o que esperar, né? Daqui para frente, daqui até 4 de outubro, né? Tudo pode acontecer e tomara que não. Oremos a Deus porque... O ódio continua e continua essa polarização no nosso país e só tem a perder a população, somos nós. Enquanto eles ficam brigando pelo poder, a população sofre pra caramba, né? Sofre pra caramba. Eu não sei até quando. Deixa eu chamar Guilherme Ribeiro mais uma vez agora, ele vem com as oportunidades de emprego no Recife, Paulista, Camaragibe e São Lourenço da Mata.
3: Oportunidades de emprego em Pernambuco.
4: Para esta quarta-feira, as agências do trabalho da região metropolitana estão com diversas oportunidades de emprego em aberto. No Recife, são ofertadas 100 vagas para vendedor interno. As oportunidades exigem um ensino médio completo e 6 meses de experiência no setor. A remuneração informada é de R$ 1.621. Ainda no Recife, há 30 vagas para o cargo de atendente de farmácia na função de balconista, exclusivas para pessoas com deficiência. As vagas também exigem um ensino médio completo e 6 meses de atuação no setor. No município do Paulista, há 10 vagas disponíveis para técnico de edificações. Para concorrer, os candidatos precisam ter concluído o ensino médio e ter 6 meses de serviços prestados na área. Em Camaragibe, a agência do município disponibiliza 3 vagas para operador de vendas. Interessados devem ter um ensino médio completo e, pelo menos, 6 meses de experiência no setor. O salário mensal é de R$ 1.621. Uma oportunidade para padeiro está disponível para os moradores de São Lourenço da Mata. A vaga exige apenas o ensino fundamental completo e 6 meses de experiência no setor. O horário de atendimento presencial varia de acordo com a agência de cada região. Outras informações estão disponíveis no site da Secretaria de Desenvolvimento Profissional e Empreendedorismo no endereço cedep.pe.gov.br. Da agência Rádio CED Notícias, Guilherme Ribeiro.
2: Obrigado, Guilherme Ribeiro, mais uma vez aí pelas informações. São 6h25. 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Só voltará a jogar no Arruda na temporada 2027, diz presidente Bruno Rodrigues. Segundo o presidente Coral, mesmo com a Arruda liberado após vistoria, o Santa continuará atuando na Arena de Pernambuco devido à maior capacidade de público. Se tricolor aposta em

campanha como visitante da Série C para encarar o Botafogo da Paraíba. Pois é, Dodô consegue decisão na CNRD. Veja, o Náutico Clube reage com estranhamento. Completando 33 anos, Vinícius intensifica a recuperação e aumenta a expectativa para o retorno da equipe do Clube Náutico Capibaribe. A escalação quebra-cabeça do meio campo. O técnico testa nova formação para a sequência da Série B. Porque na saída, a saída de Zé Lucas e lesões obrigam Gilmar Dalpozo a reformular o setor de criação e marcação. Tudo isso e muito mais você vai ficar sabendo a partir das 7h30 da manhã no Conexão Esportiva. 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Alô, criançada do meu Brasil! Alô, meu Bruguela, é hora de ir pra escola! Alô, mamãe, alô, papai, alô, vovó!

Pois é legal, hein? Acorde para vencer, desperte para ser feliz. Alô, criançada do meu Brasil, é hora de ir para ir para a escola. Bora acordar. Bora simbora.

0: Deus abençoe todas as crianças do meu Brasil e do mundo inteiro.
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0: 6:29.
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0: Seis horas e 31 minutos.
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0: E aqui eu digo que é a violência na cidade que não para.
7: Violência na cidade, brother.
0: Homem é morto a tiros dentro de casa em Paulista. Suspeita de morte de PM perguntou sobre veneno para matar cavalo, diz amigo em depoimento. Foragido suspeito de matar ex-companheira é preso no sertão de Pernambuco. Rocan recupera motocicleta com registro de furto durante ação na zona rural de Capina.
7: Tanta criminalidade.
0: Pois é, a violência que não para, é a bandidagem que não para.

0: com você, meu amigo e minha amiga. 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Nogueira Júnior, repórter Olho Vivo, ele também que apresenta de segunda a sexta na tela da TV Vitória o programa do Cidade Ação, segunda edição ao meu dia, e com reprise às 17 horas, canal 50.1 digital, TV Vitória. Nogueira Júnior, os destaques da polícia, bom dia para você.
1: Bom dia, Mauri, e a todos que acompanham a Rádio Atual FM. Em destaques em casos de polícia, nós iremos falar de um homem que foi morto a tiros dentro de casa em Paulista, na região metropolitana do Recife. Já em Trindade, após um desentendimento, um homem foi morto a facadas e a mulher foi golpeada no pescoço. E no sertão, a Polícia Rodoviária Federal apreendeu quase meia tonelada de cocaína e também de pasta base. Mas agora a gente fala sobre um episódio de insegurança e também de violência. Um homem foi assassinado a tiros dentro de casa em Paulista. Esse caso aconteceu na manhã desta terça-feira, na rua 21, no bairro Alameda, que fica no município de Paulista, na região metropolitana do Recife. A vítima foi identificada pela polícia como Leandro Marques de Oliveira, de apenas 35 anos. E segundo os moradores, criminosos teriam invadido o imóvel e executaram a vítima com vários tiros. Leandro morreu no local antes da chegada do socorro. Equipes da Polícia Militar fizeram todo o isolamento da área para a realização da perícia feita pelo Instituto de Criminalística. Após os procedimentos periciais, o corpo seguiu para o Instituto de Medicina Legal do Recife. Até o momento, não há informações sobre a autoria nem o que teria motivado a ação criminosa. O caso agora passa a ser investigado pela Delegacia de Paulista. E daqui a pouco a gente volta com mais casos de polícia para a gente falar que após um desentendimento, um homem foi morto a facadas e uma mulher foi golpeada no pescoço em Trindade. 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
0: Pois é, Nogueira Júnior, daqui a pouco vem com outros destaques de casos de polícia, em casos de polícia. Olha, suspeita de morte de PM perguntou sobre veneno para matar cavalo. Isso de acordo com um amigo dela em depoimento, né, Soqueira? Bom dia.
2: Isso mesmo, Mauri. Bom dia para você, bom dia aos ouvintes do Cidade em Ação. Mauri, quase 2 meses depois, as investigações sobre a morte do policial militar José Maria Alexandre da Silva Júnior, de 40 anos, tem novos desdobramentos. O corpo dele foi encontrado no dia 12 de junho com sinais de envenenamento no apartamento da ex-companheira, a empresária Ellen Kelly de Lima Pedrosa, no bairro de Boa Viagem, na zona sul do Recife. No depoimento, um amigo da suspeita afirmou à polícia que Ellen havia pedido indicação de veneno para matar cavalo cerca de uma semana antes da morte do policial. Além disso, a namorada do policial disse em entrevista que ele tinha medo dela. De acordo com o relato, a empresária perguntou ao amigo se ele conhecia algum lugar onde pudesse comprar esse veneno e disse que pretendia matar um cavalo. Segundo o depoimento, ao ser questionada por que queria o veneno, já que ela não tinha um animal, Ellen teria respondido: "É coisa minha." A testemunha também disse à polícia que, após a morte do policial, Ellen afirmou que pretendia pedir a pensão pela morte dele e solicitou que o amigo fosse testemunha, mas ele recusou. Procurada, a defesa de Ellen Kelly informou, por meio de nota, que as declarações não são verdadeiras e tem apenas a intenção de prejudicar a suspeita. Afirmou também que acredita na inocência dela e aguarda a conclusão das investigações. E daqui a pouco, Mauri, eu volto para falar que um foragido suspeito de matar a ex-companheira lá em Arapiraca é preso no sertão de Pernambuco. 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
0: Pois é, gente, a polícia conseguiu, né, prender um suspeito de ter matado a ex-companheira. Foragido suspeito de matar a ex-companheira é preso no sertão de Pernambuco. É aquele cara de Arapiraca, não, né? É o mesmo lá de Arapiraca, ele matou a mulher e foi e fugiu para o sertão de Pernambuco. Mas tá aí a polícia, parabéns. Muito embora não vai trazer de volta a vida da ex-companheira, mas esse maldito...

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3: No relógio da Atual, 6:41.
4: Mauri Júnior.
3: Olha, uma mulher de 28 anos, vítima de violência, recebeu ajuda depois que fez o sinal internacional de socorro na tarde da segunda-feira em Pitanga e na região central do Paraná. Segundo a polícia militar, a mulher relatou que chegou em casa e passou a ser agredida pelo ex-companheiro, com socos, chutes e com um cabo de vassoura. Ela conseguiu sair de casa e, acompanhada pelo agressor, estava andando na rua quando fez o sinal pedindo ajuda. Testemunhas que passavam de carro pelo local e viram o sinal, pararam o veículo e abordaram o casal. As testemunhas notaram que a mulher apresentava lesões aparentes e, ao ser questionada, a vítima pediu que a polícia fosse acionada. Agressor, vítima e testemunhas entraram no carro e foram até a companhia da Polícia Militar de Pitanga. No local, a corporação constatou que se tratava de um caso de lesão corporal no contexto de violência doméstica e familiar. Então, diante disso, foi dada voz de prisão ao agressor, ao covarde, ao cabra safado. Questionado, ele afirmou que houve uma discussão e afirmou que as agressões foram mútuas. A vítima foi levada ao hospital para atendimento médico. Pois é, um sinal tipo internacional pedindo ajuda. Muita gente fica perguntando, que sinal é esse? Mulheres, é para que eu fique também atenta. Muitas mulheres, nesta hora, estão sofrendo violência. Tanto verbal, agressões físicas. Porque esse país não tem uma punição severa para esses tipos de agressores. Agredir a mulher tem que ser preso e passar o resto da vida lá, porque uma murrinha dessa, quando ele voltar, se arrumar outra mulher, ele vai bater na mulher, em outra mulher. E tomara que essa mulher que pediu ajuda desapareça da vida desse cara, esse cara desapareça da vida dela. Muitos casos, a mulher apanha, presta queixa, depois vai lá tirar queixa e vai viver com o crápula, com o nojento, com o covarde, que pode ser fatal. 6:44.
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3: Vamos falar aqui de festival Pernambuco, meu país. Chega Arco Verde desta quarta-feira.
7: A cidade de Arco Verde, no sertão pernambucano, recebe, a partir desta quarta-feira, mais uma etapa do Festival Pernambuco, meu país. A programação segue até o próximo domingo e a expectativa é de receber mais de 170 mil pessoas. Além das apresentações musicais, o festival reúne atividades gratuitas em diferentes linguagens artísticas, como circo, dança, teatro, literatura, artes visuais, fotografia, artesanato, moda e cultura popular. A programação também inclui ações de formação cultural e iniciativas voltadas à economia criativa. Os shows no palco principal começam na noite da sexta-feira com apresentações de artistas pernambucanos e nacionais. Todas as atividades são gratuitas e abertas ao público. A grade da programação do festival está disponível no perfil do Instagram @festivalpernambucomeupais. Da agência Rádio CI de Notícias, Tauan Batista.
3: Obrigado, hein, Tauan Batista, e pelas informações. Arco Verde em festa, hein, gente? Pernambuco, meu país. Vamos falar também de coisa boa, falar de economia e de preços baixos, não é isso, Keida?
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3: Pois é, Keila Paulino, Muito Mais Mercadinho. São 6 horas e 46 minutos.
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3: Deixa eu trazer aqui detalhes sobre Flávio Dino, que autoriza terceiro inquérito contra o filho do presidente Luiz Inácio Lula da Silva, conhecido como Lulinha.
10: O ministro do STF, Flávio Dino, atendeu o pedido da Polícia Federal e autorizou mais um inquérito para investigar Fábio Luiz da Silva, o Lulinha. É a terceira investigação para apurar a mesma situação: o possível tráfico de influência do filho do presidente Lula em órgãos públicos em favor da empresária Roberta Luxinger. A defesa de Lulinha nega qualquer irregularidade do cliente e acusa motivação política nas investigações. As duas primeiras foram autorizadas pelo ministro André Mendonça. Nenhuma tem relação com as fraudes contra aposentados do INSS. Em entrevista ao podcast Inteligência Limitada na semana passada, o presidente Lula não protegeu o filho de investigações.
11: Se o meu filho foi acusado de qualquer coisa, ele será tratado como filho de qualquer pessoa, como eu. Não haverá nenhum privilégio. Eu jamais pedirei para um delegado ou para um juiz não fazer as coisas corretas. Se ele tiver certo, ele vai se ferrar, ele vai ter ajuda minha. Se ele fizer coisa errada, ele sabe que eu passei.
10: Atendendo os advogados de Lulinha, Flávio Dino autorizou investigação para apurar vazamentos seletivos de dados dos investigados. Na investigação ao filho do presidente, apareceu outro nome ligado ao Planalto: o ex-chefe de gabinete de Lula, Marco Aurélio Santana Ribeiro. Conhecido como Marcola, Marco recebeu o dinheiro da empresária Roberta Luxinger, mas garantiu que é um empréstimo pessoal e tem os documentos para provar que não há irregularidade na transação. Agência Rádio Web de Brasília, Alan Barbosa.
3: Obrigado, Alan Barbosa, pelas informações. Um ótimo trabalho para você nesta quarta-feira. 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
3: Ih, rapaz, é pra falar no Dia dos Pais, já que eu tava falando no Dia dos Pais, que bacana, saiba como evitar golpes na hora das compras.
6: O Dia dos Pais está entre as datas que mais movimentam o comércio brasileiro. Mas junto com o aumento das vendas, também cresce a atuação de criminosos que aproveitam a procura por presentes para aplicar golpes financeiros, principalmente pela internet. E para reduzir as chances de você cair nessa armadilha, o diretor de Serviços e Segurança da Federação Brasileira de Bancos, Rafael Miele, explica como essa e outras datas comemorativas se tornam um período de maior risco para quem faz compras, indicando algumas formas de prevenção.
9: Nessa época, golpistas aproveitam promoções e a pressa dos consumidores para aplicar fraudes em sites falsos, mensagens, ligações e lojas físicas. Desconfie de ofertas muito abaixo do preço de mercado e evite clicar em links recebidos por e-mail, SMS, aplicativos de mensagem ou redes sociais. Nas compras online, digite você mesmo o endereço da loja no navegador, confira se o site é conhecido e verifique sua reputação. No pagamento, dê preferência ao cartão virtual e antes de pagar por Pix ou boleto, confira o nome do beneficiário ou da empresa que vai receber o valor. Nas lojas físicas, nunca perca o cartão de vista. Insira você mesmo na maquininha, confira o valor antes de digitar a senha e não realize pagamentos em equipamentos com visor danificado.
6: Então, promoções com preços muito abaixo do mercado, mensagens com links suspeitos e perfis falsos em redes sociais podem ser as principais estratégias usadas para roubar dados pessoais e bancários dos consumidores. Segundo a Febraban, a pressa para aproveitar uma suposta oferta é um dos fatores que mais favorecem esse tipo de fraude. Nesse sentido, Rafael Miele também orienta sobre o que fazer para tornar as compras mais seguras e evitar prejuízos.
9: A principal recomendação é não ter pressa. Pare, confira as informações e só finalize a compra quando tiver certeza de que está em um ambiente seguro. Com cuidado e atenção, o presente do Dia dos Pais chega ao destino certo e os golpistas ficam de fora da comemoração.
6: Com atenção aos detalhes e alguns cuidados simples, é possível aproveitar as promoções de Dia dos Pais com mais tranquilidade, protegendo seu dinheiro e também os seus dados pessoais contra a ação dos golpistas. Agência Rádio Web, produção e reportagem, Priscila Amor.
3: Priscila, muito obrigado aí pelas informações e um ótimo trabalho para você desta quarta-feira.
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3: 6h53.
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3: Seis e 55 na Atual.
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0: Nogueira Júnior traz agora a respeito de um desentendimento. Após desentendimento, homem assassinado a golpes e facas e mulher fica ferida do sertão. Nogueira Júnior.
1: Pois é, Mauri. Um homem foi morto a facadas e uma mulher ficou ferida na madrugada da segunda-feira no sítio Zatas, que fica na zona rural de Trindade, no sertão do estado. A vítima fatal foi identificada pela polícia como Edson Oliveira Lopes, de 20 anos de idade. Segundo informações da polícia, ele foi atingido por múltiplos golpes de faca e morreu no local. Segundo as informações iniciais, Edson e uma mulher ingeriam bebidas alcoólicas na companhia do suspeito conhecido na localidade e durante a ocorrência a mulher também foi atacada e sofreu um ferimento no pescoço, mas conseguiu se desvencilhar e fugir com vida. Ainda conforme a polícia, o crime teria acontecido após o acusado apontar as vítimas de envolvimento num roubo de uma arma de fogo em sua propriedade. Após a ação criminosa, o autor fugiu em direção à área de mata fechada. Durante buscas realizadas na residência dele, os policiais encontraram munições de calibre 32 sobre uma mesa e uma pistola escondida sob um guarda-roupa. O local do crime foi isolado para a realização da perícia do Instituto de Criminalística e o corpo de Edson foi encaminhado ao Instituto de Medicina Legal da região. A Polícia Civil agora investiga o caso e realiza diligências para poder localizar o suspeito e esclarecer todos os detalhes do homicídio e da tentativa de homicídio. E daqui a pouco a gente volta com mais casos de polícia para falar que a Polícia Rodoviária Federal apreendeu quase meia tonelada de cocaína e pasta base em Salgueiro, no sertão do estado. 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
0: Pois é, depois do Nogueira, deixa eu chamar a Keila Paulino para falar sobre foragido suspeito de matar ex-companheira em Arapiraca, preso no sertão de Pernambuco.
2: Isso mesmo, Mauri. A Polícia Civil prendeu esse homem. Ele é investigado por matar a ex-companheira Silvânia Maria da Silva, de 36 anos. Edinaldo da Silva, de 41, ele estava foragido desde o crime, que ocorreu em 18 de junho e foi localizado em uma residência no bairro Boa Vista, em Ibimirim, no sertão de Pernambuco. De acordo com as investigações, Silvânia foi encontrada morta dentro da própria casa no bairro Mansaraduba, em Arapiraca. A Polícia Civil informou que ela foi vítima de feminicídio e que o investigado não aceitava o fim do relacionamento de aproximadamente 20 anos. O casal estava separado desde março deste ano. Os levantamentos iniciais da polícia apontaram que Silvânia Maria pode ter sido atingida na cabeça com um objeto contundente antes de ser estrangulada com uma corda. No dia do crime, a polícia foi acionada após uma denúncia de que a mulher teria sido agredida e que estava trancada dentro da residência. Os militares arrombaram a porta e encontraram Silvânia morta. As investigações também indicaram que, após o assassinato, o criminoso teria tentado tirar a própria vida, mas ele não conseguiu. Em seguida, ele levou o corpo da vítima para um dos quartos, cobriu com uma coberta e fugiu em uma motocicleta. Segundo a Polícia Civil, ele teria confessado o crime a um amigo antes de deixar o local. E também, segundo a investigação, após o término da relação, Edinaldo havia se mudado para São Paulo, mas ele retornou a Arapiraca com a intenção de reatar o relacionamento. A vítima, né, Silvânia, recusou a reconciliação e bloqueou o ex-companheiro nas redes sociais. Por não aceitar o fim do relacionamento, o suspeito tirou a vida de Silvânia. E daqui a pouco, Mauri, eu volto para falar que a Rocan recupera motocicleta com registro de furto durante ação na zona rural de Carpina. 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
0: Pois é, né? Brincadeira, pelo menos ele foi, a polícia conseguiu, né? Capturar esse elemento, esse covarde. Edivaldo Pereira daqui a pouco nos traz detalhes sobre a mulher trans que foi assassinada a facadas. Mas antes, Edivaldo, com o balanço das últimas 24 horas, deixa eu falar de qualidade e excelência. 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Elenivaldo Pereira, o balanço das últimas 24 horas em Pernambuco.
3: Registrados 7 homicídios nessa terça-feira em Pernambuco, sendo 1 crime no interior e 6 no Grande Recife. São 27 assassinatos neste mês de agosto. No ano, de janeiro até agora, mataram no estado 1.667 pessoas. Em Camaragibe, na região metropolitana do Recife, a mulher trans, identificada como Raele Braz da Silva, de 29 anos, foi assassinada a facadas dentro de casa, no bairro dos Estados. O corpo estava parcialmente queimado. Raele trabalhava como bombeira civil e fazia especializações na área. O suspeito do crime é Joel Fidelis dos Santos, de 62 anos. Em Caruaru, policiais do 4 BPM prenderam no bairro Centenário um jovem suspeito de tráfico de drogas. Com Diego Luiz da Silva, de 18 anos, o efetivo apreendeu uma pedra bruta de crack e um revólver calibre 38 com 5 munições. Se fracionada, a droga renderia cerca de 400 pedras do entorpecente. O jovem foi autuado em flagrante na delegacia de plantão pelos crimes de tráfico de drogas e porte ilegal de arma de fogo. De Caruaru, Elenivaldo Pereira.
0: Obrigado, Elenivaldo Pereira, e pelas informações. São 7 horas e 3 minutos. E vamos para a segunda hora do programa.

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8: Sete horas e nove minutos. Daqui a pouco vamos ouvir o povo, porque aqui o povo fala mesmo, porque aqui a gente deixa o povo falar.
9: Então deixa o povo falar, deixa o povo falar o que é que tem.
8: Agora, o que é que tem? Muita bronca na cidade. Muita bronca nesse país chamado Brasil. Então, se você ainda não enviou sua mensagem de texto ou áudio, envie agora para o nosso WhatsApp, que é o 3526-4083. 3526-4083. Denuncie, diga o que é que está acontecendo na sua rua, no seu bairro, como também na sua cidade.
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8: 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Manchetes dos principais jornais do Brasil. A gente começa pelo Correio Brasiliense. O que tem na primeira capa, Keida?
11: O Correio Brasiliense não atualizou a sua capa.
8: Se não atualizou, vamos para o Jornal de Brasília.
11: Durante o período eleitoral, o grupo extremista planejava atentados em Brasília. Governo Trump revoga visto de embaixadora brasileira. Teatro de bonecos chega ao Gama. O caminho dos pneus de volta às estradas.
8: São 7 horas e 11 minutos. Em nome da 4G Celular, o que tem na primeira capa da Folha de São Paulo?
11: Governo Trump revoga visto de embaixadora do Brasil nos Estados Unidos. Itamaraty rebaixa a relação com a Argentina. Ex-assessor de Lula diz ter pego 249 mil com amiga de Lulinha. Alta da dívida pressiona petista a defender ajuste. Greve para linhas de trem conhecidas, passageiros enfrentam lotação em São Paulo. Polícia Federal mira parentes de petista em ação sobre INSS. Copom deve cortar juros para 14% hoje, dizem analistas. CNJ confirma fim de punição de juiz com aposentadoria.
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11: Estados Unidos revogam visto de embaixadora do Brasil e acirram crise. Repasse de lobistas a ex-chefe de gabinete amplia desgaste de Lula em meio à campanha. Dino também autoriza a Polícia Federal a investigar Lulinha. Greve em trens que atormentou paulistanos seguirá hoje. Número de guardas municipais no Brasil já supera o de policiais civis. Estudo publicado sobre polilaminina tem tom cauteloso sobre eficácia.
8: Em nome do Muito Mais Mercadinhos, o que tem na primeira capa do Globo Rio de Janeiro?
11: Governo Trump revoga visto da embaixadora do Brasil. Pagamento a assessor de Lula aproxima a crise da campanha petista. Nova operação sobre fraude no INSS mira vice-líder do governo no Senado e também advogado. Flávio chega ao prazo final sem vice após novas negativas de partidos do Centrão. Sem alianças, Ruas terá chapa puro sangue do PL na corrida eleitoral no Rio de Janeiro. CNJ substitui a aposentadoria com salário por perda da função, como punição máxima a juízes. Pela primeira vez, justiça condena ex-militar por estupro na ditadura. As três esferas do governo e a sociedade debatem a segurança no Rio de Janeiro. Crise fiscal já eleva custo de empréstimo de longo prazo ao setor produtivo. Em marco da publicidade digital, o ChatGPT ameaça exibir anúncios no Brasil.
8: São 7 horas e 14 minutos. E vamos agora para os jornais de Pernambuco. 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O que tem na primeira capa do Diário de Pernambuco, hein, Keida?
11: O Diário de Pernambuco não atualizou a sua capa.
8: Então vamos para a Folha de Pernambuco em nome da loja de curativos.
11: Problemas na Orla de Paulista precisam de 24 milhões de reais. Desafios e perspectivas da cadeia logística em discussão na Multimodal Nordeste 2026. Importância da vacinação de gestantes para a amamentação. Com o apoio de Miguel Mendonça Filho, confirma a candidatura ao Senado.
8: E para a gente finalizar, o que tem na primeira capa do Jornal do Comércio?
11: Mendonça oficializa a candidatura ao Senado e recebe apoio de Miguel. Há 20 anos, salvando vidas, como a de Cicleide Maria da Penha, ainda enfrenta desafios. Governo Trump revoga visto da embaixadora brasileira nos Estados Unidos. Brasil repudia. e presos comandam pavilhões e até acesso a atendimento jurídico no presídio de Igaraçu.
8: Pois é, 7 horas e 15 minutos.
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8: São 7 horas e 18 minutos.
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8: Deixa eu mandar aqui um abraço para a Teresina, dona Teresina Balbino. Alô, dona Teresina Balbino, muito obrigado aí pelo carinho da audiência. Que Deus abençoe a senhora. Aproveitando, mandando também um abraço aqui à professora Salete. Alô, professora Salete, aquele abraço forte. Que Deus abençoe a senhora, a dona Teresina Balbino, professora Salete e todos que nos acompanham diariamente o programa do Cidade em Ação. 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

0: E olha só, uma carga com cerca de 450 quilos de cocaína e pasta base foi apreendida nesta segunda-feira pela Polícia Rodoviária Federal na BR-232 em Salgueiro, no sertão do estado. Dois homens que transportavam a droga foram detidos na ação. As equipes da Polícia Rodoviária Federal estavam realizando a fiscalização da Operação Duas Rodas, quando abordaram a caminhonete de luxo na rodovia. O motorista entrou em contradição sobre o motivo da viagem e admitiu que estava fazendo a escolta de uma outra caminhonete que transportava entorpecentes. A partir desta informação, os policiais realizaram buscas na rodovia e localizaram outra caminhonete de luxo. Ao abrir o compartimento da carga do veículo, encontraram centenas de tabletes da droga. Os homens disseram que haviam saído de Tocantins e estavam recebendo as informações do percurso durante a viagem. Eles falaram que não sabia qual seria o destino da droga. Os suspeitos foram conduzidos, junto com o entorpecente, à Delegacia de Polícia Federal em Salgueiro. Eles poderão responder por tráfico de drogas, que prevê uma pena de 5 a 15 anos de reclusão. E daqui a pouco a gente volta com mais casos de polícia dentro do programa Cidade em Ação. 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
1: Pois é, depois do Nogueira Júnior, Keila Paulino vem com o balanço do Sambu das últimas 24 horas.
2: Tivemos uma agressão por arma branca no Pina, Recife, vítima de 37 anos do sexo masculino, acionado Sambu Recife, finalizado no Hospital da Restauração. Também tivemos uma agressão física em Santo Aleixo, Jaboatão dos Guararapes. Vítima de 30 anos do sexo masculino, acionado SAMU Jaboatão, finalizado no Hospital da Restauração. Uma agressão por arma de fogo foi registrado no centro de Timbaúba. Vítima de 36 anos do sexo feminino, acionado SAMU Camutanga, finalizado na UPA Timbaúba. Esse foi o relatório do SAMU das últimas 24 horas. 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
1: Pois é, Keila Paulino trazendo aí o balanço do SAMU, são 7 horas e 24 minutos. 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
1: Fala, povo!
2: Fala, povo! Bom dia, quem me ouve?
3: Bom dia, Mauri. A Mauri está fazendo um apelo sobre a água do Amparo. Faz mais de 30 dias e não chegou o pingo d'água. Todo mundo aqui preocupado com essa água. Tenha um bom dia, Jesus abençoe a todos que fazem a atual FM a melhor escolha.
2: Nossa Senhora do Amparo, é isso? Não chegou água ainda, gente.

0: gente tem recebido aqui todos os dias denúncias e os moradores fazendo apelo sobre a água no Oceano do Amparo que não chegou ainda. É um absurdo. É uma falta de respeito com os usuários que pagam sua conta de água e não tem água. Dá para sentir a tristeza do cidadão na voz. Eu peço aqui em nome de todos os moradores do Oceano do Amparo ao senhor gerente da Compesa para mandar uma manobrista liberar água para os moradores do Oceano do Amparo. O que é que está acontecendo? O que é que está havendo? Esses dias sem água no Oceano do Amparo. Então, com a palavra, a Compesa. Vamos ouvir mais um, porque aqui o povo fala mesmo. Bom dia.
1: Bom dia, Mauri. Eu queria que você fizesse uma cobrança à Prefeitura de Vitória, que na rua Madre Teresa de Calcutá, antiga rua B, próxima à casa 31, em frente ao condomínio de Águas Claras, o esgoto está estourado. É água podre jorrando na porta da casa do povo. Divulga aí para ver se a prefeitura faz alguma coisa.
0: Águas Claras. É o condomínio ali, em frente ao condomínio, tem esgoto estourado. Ele fala que é de responsabilidade. Com certeza deve ser responsabilidade da prefeitura, não é isso? É. Senhor, se você paga a taxa de esgoto, é de responsabilidade da Compesa. Se não vier na conta a taxa, é porque é de responsabilidade do poder público, que pode trabalhar em conjunto aí com a Compesa. Então, com a palavra, em frente ao condomínio Águas Claras, esgoto estourado a céu aberto, a maior fedentina. Você já amanheceu o dia já inalando aquele odor, causando problemas na saúde da população, dos moradores ali de Águas Claras. Isso é um absurdo, hein? Com a palavra, o Poder Municipal. Vamos ouvir mais um, porque aqui o povo fala mesmo. Bom dia.
2: Bom dia, Mauri. Bom dia a todos que fazem a rádio atual, da Atual FM, a melhor da cidade. Mauri, mais uma vez, eu venho a reclamar e conto com o seu apelo, que nós estamos aqui no Privé Vitória, Luar de Prata e adjacências, estamos sem água na torneira há 28 dias. 28 dias sem água é muito tempo, entendeu? É muito tempo. Não se pode conviver com uma situação feita essa, com falta, nós com os mananciais, nossos mananciais cheios, e com falta de água nas torneiras, ou devido a uma empresa que não presta um serviço adequado.
0: Pois é, tá aí, meus amigos, 28 dias sem água, hein? E não é brincadeira não, pessoal lá do Privé Vitória, Luar de Prata, Bela Vista, entra ali, Bela Vista e o bairro do Alto José Leal. Os moradores sem água, mais de 28 dias. Faço apelo aqui à Compesa em nome do cidadão e de todos os moradores. Porque pelo andar da carruagem, se todo mundo pudesse fazer um poço, né? Mas poço não dá em todo lugar, né? Depende muito da localização, do local. Porque 28 dias não é 12 dias não, não é 8 dias não. Então, com a palavra, Compesa. Vamos ouvir mais um. Bom dia.
3: Bom dia, Mauri. Eu gostaria de pedir a você fazer um apelo aí, né? Eu já estou fazendo, né? Mas que você tenha, assim, uma força maior a fazer um apelo aí às autoridades, principalmente do sindicato, para dar alguma satisfação aos professores do município sobre o processo.
0: Eu só gostaria que a professora pudesse até enviar outro áudio, porque na hora que for fazer a gravação, gravar o WhatsApp, é baixar o volume do rádio, para que a gente possa entender em relação aí ao repasse para os professores. Deu para entender mais ou menos? Que ela fala até do processo, do sindicato, Sindicato esse que do movimento não faz nada. Um sindicato que está aí calado, né? Ninguém sabe se existe sindicato, porque está aí os professores precisando. É ir pra rua, minha amiga. É juntar todo mundo. Antes não era assim. Bastava um atraso, bastava uma besteirinha que o sindicato estava fazendo ao lado, na frente da prefeitura, de frente à Secretaria de Educação do município. E agora todo mundo está calado e colocar super bom na boca do pessoal. Porque nem sequer uma resposta para os professores. E o advogado de vocês tá fazendo o quê, hein? É. Cadê o pessoal que defende os professores? Defensores dos professores? Não tem mais, não? Vamos ouvir mais um. Bom dia.
4: Bom dia, Almaria. Almaria aqui da Severina, da Bela Vista 2. Por detrás do Ara. Meu amigo, não sei, de novo, meu amigo, a pessoa já fica com vergonha de não ser essa água para esse gerente mandar ligar essa água aqui da Bela Vista 2 por detrás do Ara. Meu amigo, eu tô aqui agoniado, sem um pingo d'água para nada. Menino, quer que esse homem não ligue essa água, hein? Faça essa denúncia aí. Meu Deus, eu tô aqui agoniado, sem um pingo d'água para fazer nada, roupa para lavar, prato para lavar, não tem água para tomar banho. Diga a ele que, pelo amor de Deus, ele liga essa água. Ele quando morrer, não vai levar essa água, não. Água Deus para todos.
0: Pois é. Dona Severina tá aí com a mão na cabeça porque não tem água, senhor gerente da Compensa. E aí? O que eu posso fazer aqui, em nome da dona Severina, que já fez a sua denúncia, para que dê um jeito aí para liberar água para Bela Vista 2. Porque não dá para viver sem água, não tem água para lavar os pratos, não tem água para tomar banho. Era que teu irmão acamado e tantas outras pessoas precisando de água para fazer higienização, para cozinhar, para tomar banho. E não tem água. Cidadão, agora há pouco, 28 dias no Ar de Prata, Privé Vitória, entre Bela Vista 1 e Alto José Leão. Com a palavra Compensa, vamos ouvir mais um.
5: Senhor Mauri, bom dia. Senhor Mauri, olha, faz quase 2 meses. Vai fazer 2 meses que não chega uma gota d'água na militrina, né? Da rua 4 à rua 6, não chega. Agora me diga uma coisa, as barragens tudo cheias, chovendo praticamente quase todo dia, isso se chama um absurdo, né? Uma falta de responsabilidade desse pessoal que trabalha na Compensa, que não quer trabalhar, porque, pelo amor de Deus, a gente tem que comprar água, a gente tem que comprar pagando uma conta que não chega água, pelo amor de Deus, isso está um absurdo, isso já está passando dos limites.
0: Tá aí, bairro da Militina também sofrendo por água. Atenção, Compensa, Militina também sem água. Cidadão já fez a denúncia, põe no ar mais um, bom dia.
6: Bom dia, Mauri. Olha, faço uma reclamação aqui do Mariana Malha. Que os pais vão levar o menino no colégio. Aí que a menina fica trabalhando ali fora. O pai precisa de levar o menino e botar para trabalhar, né? Pegar de 7 horas. Aí o porteiro diz que pode o menino ficar na banda de fora. Se o... acontecer alguma coisa com o menino, o colega é responsável. Quem não tem aquele pátio lá dentro, bota o menino lá na direitinho lá, quando chegar, quando começar, e vai lá para dentro. Mas não, que o menino fica na banda de fora, deixar as crianças na banda de fora. Como é que pode um negócio desse? Se acontecer alguma coisa com o menino, quem vai ser responsável?
0: Pois é. Bom dia, Mauri. Bom dia. É, muitos pais já deixam lá no colégio para ir pro trabalho. Para não atrasar o trabalho. Então, cabe à Secretaria de Educação do município falar com o porteiro para deixar o pessoal no pátio. Segurança para as crianças. Rapaz, eu não entendo, porque eu tenho que chegar no serviço por volta das 7h30 da manhã, 7h40. Aí eu vou levar meu filho logo de 7 horas. se deixar do lado de fora, se acontecer alguma coisa, algo, que Deus nos livre, a culpa vai ser de quem? Da gestora, ou então do secretário, da secretária de educação. Tem que ver isso aí. Então, com a palavra, a Secretaria de Educação do município da Vitória. Vamos ouvir mais um. Bom dia.
7: Um abraço, Maurício, a todos, ouvintes, um belo trabalho, né? Não vou nem reclamar, que eu já mandei cortar água mesmo, já tinha feito, tá entrando aí por mais de quase 2 anos, tava 1 ano e pouco sempre reclamando sobre a água, que não chega aqui na Militina, no bairro Talismã, mas é isso aí, né? Eu só vejo o povo falando do problema dessa água. Meu irmão, um abraço para todo e toda a equipe aí, tudo de bom para você.
0: Ok, meu querido.
7: É Murilo da bairro Talismã, né? Rua Talismã do Militina. Um abraço.
0: Alô, seu Murilo, já mandou tirar lá o hidrômetro. Por que não chega água? Tira essa murrinha aí, porque ainda vou pagar mais. Não chega água? Lá na comunidade Talismã, que fica na Militina. Se não chega água, então leva o hidrômetro. E manda cortar. Se você está comprando carro pipa todo mês, e para que pagar água da Copesa? Manda tirar o hidrômetro. Vai no Ministério Público. Ninguém é obrigado a pagar uma coisa que você não está usando, não. Eu vou pagar uma coisa que eu não estou usando, é. Que lei do Satanás é essa, hein? Que você quer dar baixa, não quero pagar mais. Mas você tem que pagar a taxa. Se tiver esgoto, tudo bem. Se não tiver a taxa de esgoto, tem que pagar ainda aquela taxa. É errado. É errado.
8: 7h38. 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
5: Sete e 7:46. 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
7: Estamos chegando com as esportivas. O Clube Náutico Capibaribe tem jogador deixando os aflitos e jogador sendo contratado. Está deixando os aflitos o volante Leonais Souza, que saindo jogar no futebol colombiano. Atleta de 31 anos deixou de fazer parte dos planos alvirrubros e acertou sua rescisão de contrato com o Timbu. Por outro lado, o Náutico está encaminhando a contratação do meia Pato Núñez, atleta argentino, ex-Amazonas. Atleta de 27 anos, foi formado na base do River Plate e atuou por 20 partidas pelo clube amazonense. E o atacante Vinícius, que completou 33 anos esta semana, intensifica a recuperação e aumenta a expectativa de seu retorno ao time titular do Clube Náutico Capibaribe.
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7: O Santa Cruz Futebol Clube, a torcida tricolor tem uma boa e uma má notícia. A má notícia é que o tricolor do Arruda só voltará a jogar no José do Rego Maciel no próximo ano. Segundo o presidente Bruno Rodrigues, mesmo o Arruda liberado após vistorias, o tricolor continuará jogando na Arena de Pernambuco devido à maior capacidade de público. Por outro lado, o Bruno Rodrigues diz que a nova SAP tem projeto de investimento no Arruda e vai mudar a realidade do estádio José do Rego Maciel. E o presidente Coral também garantiu salários em dia com a nova SAF, que vai gerar tranquilidade ao elenco tricolor. A folha salarial do Santa Cruz hoje é de 1 milhão e 300 mil reais mensais. Os próximos passos da SAF serão mais rápidos, sem a necessidade de passar pelo Conselho Deliberativo, para garantir o mais rápido possível a assinatura da proposta vinculante e receber o aporte financeiro inicial. Elenco Coral volta aos trabalhos hoje à tarde no Arruda com coletiva de imprensa do meio-campista Pedro Favela.
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7: No Esporte Clube do Recife, o presidente Matheus Soutomayor dá um prazo para apresentar relatório independente sobre as contas de 2025. Presidente rubro-negro afirma que cumprirá promessa de campanha. E na promessa de campanha, ele vai apresentar documentos que podem comprometer e apontar indícios de má gestão no clube, na gestão Yuri Romão. O trabalho vem sendo conduzido por uma consultoria externa e deve ser apresentado na primeira semana de setembro. E o volante William Oliveira está regularizado e pode estrear pelo Sport diante do Vila Nova, assim como o Murilo, que falou agora conosco. Com 11 dias de trabalhos seguidos, Gilmar Dalpozo avalia novas peças e tenta dar outra identidade a seu time. O meia Carlos De Pena voltou a treinar e está liberado para o próximo jogo. E o goleiro Breno se despediu do Fortaleza e deve ser anunciado pelo Sport como novo contratado para a meta rubro-negra a qualquer momento. O atleta, inclusive, já está no Recife e já deve estar treinando no CT de Paratybe.
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0: 7h53. Mauri Júnior. Daqui a pouco tem Nogueira Júnior mais uma vez trazendo aí os destaques da polícia, direto do complexo policial. 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
0: Pois é, a violência na cidade que não para.

0: acordo com ele, Edivaldo Pereira. Violência contra a mulher, Nogueira Júnior também já trouxe vários destaques de casos de polícia. E volta para falar a respeito do balanço das últimas 24 horas do Complexo Policial da Vitória e também de toda a região. Nogueira Júnior, mais uma vez, bom dia para você.
1: Bom dia, Mauri, bom dia para todo mundo que está acompanhando.

0: e toda a região. Nas últimas 24 horas, a área do 21º Batalhão e da 12ª Delegacia Seccional não registrou homicídio e nem tentativa de homicídio, conforme foi apurado no plantão policial da Delegacia de Vitória de Santo Antão. Temos apenas uma informação nova do corpo que foi encontrado na zona rural de Gravatá, ali próximo a Russinhas. A vítima foi identificada ontem pela polícia e trata-se de um rapaz aqui de Vitória de Santo Antão, identificado como Robson Alves de Almeida, de apenas 33 anos. Ele seria residente no bairro Lídia Queiroz, era casado, deixou um casal de filhos. Ele foi encontrado morto na zona rural de Gravatá. Ao lado do corpo foram encontrados alguns materiais do tipo enforca-gato, e ele também foi atingido por disparos de arma de fogo, de acordo com a perícia. Até então, a família do Robson relatou que ele não tinha envolvimento em nenhum ato ilícito ou nenhuma atividade criminosa. A Polícia Civil trabalha para poder agora identificar a autoria e a motivação do crime, para poder também desvendar se o Robson ele foi levado até a cidade de Gravatá e foi assassinado lá, ou se ele foi assassinado em outro lugar e deixado lá como desova. O caso agora passa a ser acompanhado pela Delegacia de Gravatá, que tem como delegado titular o delegado Luciano.
1: Quer dizer que o Robson, ele residia no bairro de Lídia Queiroz, é isso, Nogueira? Era casado, isso, e tinha dois filhos.
0: Conforme informações repassadas pela polícia.
1: Era casado e tinha dois filhos, isso?
0: Exatamente.
1: Pronto, então foi identificado, né, que esse homem que foi encontrado morto na zona rural do Gravatá, trata-se de Robson, que residia no bairro do Lídia Queiroz. Em relação a este fato e outras ocorrências, que essa aí chama atenção, né, Nogueira? Porque se trata de uma morte, né? Acaba agora a polícia identificar o autor, os autores, e como foi a dinâmica do crime, não é isso?
0: Pois é, Mauri. Agora a Polícia Civil, por meio da Delegacia de Gravatá, vai poder realizar aí as ouvidas para poder entender a dinâmica desse crime que aconteceu ou na zona rural ou em outra localidade, e o corpo teria sido desovado lá no local. São hipóteses, mas só quem vai poder afirmar ou não é a investigação.
1: Pois é, no mais tudo tranquilo aqui, Vitória.
0: Isso, no mais tudo tranquilo, Vitória não registra homicídio e nem tentativa de homicídio nas últimas 24 horas.
1: Então traz pra gente, além de tudo isso que você falou, que tem mais pra você exibir, falar sobre outros assuntos dentro do programa do Cidade de Ação, que começa ao meio-dia na tela da TV Vitória, canal 50.1 digital.
0: Nós iremos trazer informações sobre uma apreensão de quase uma tonelada de drogas que foi registrada pela Polícia Rodoviária Federal no sertão do estado. E hoje pela manhã a Polícia Rodoviária Federal acabou de prender o terceiro suspeito de envolvimento nessa carga de drogas que foi descoberta pela polícia. A gente também vai falar sobre uma apreensão de telefones e perfumes importados sem nota fiscal, que também foi registrada em Garanhuns, no agreste do estado. Tudo isso e muito mais, meio-dia, no canal 50.1 digital da sua TV Vitória. Essa é da gente.
1: Então, Nogueira Júnior, para você uma ótima quarta-feira e até mais, hein?
0: Uma ótima quarta-feira para todos nós. 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
1: Depois do Nogueira Júnior, vamos falar aqui a respeito do poderoso óleo de avestruz. 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
1: 8 e 2, vamos para a última hora do programa.

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9: São 8h07.
10: Mauri Júnior.
9: Pois é, para falar aqui, meus amigos, a respeito de licitação que é aberta para a construção de escola técnica do antigo Colégio Americano Batista da capital pernambucana.
11: Foi aberta a licitação para a construção de uma escola técnica de saúde e inovação no antigo terreno do Colégio Americano Batista, no bairro da Boa Vista, área central do Recife. A abertura das propostas está marcada para o dia 21 de agosto, por meio do portal de compras públicas, com investimento previsto de até R$ 116 milhões de reais. O projeto prevê a construção de uma escola verticalizada com ginásio esportivo e cursos técnicos nas áreas de saúde e inovação. A área de preservação do terreno também passa por obras de urbanização e paisagismo e deverá ser aberta à população. Da agência Rádio Sei de Notícias, Tauan Batista.
9: Obrigado, Tauan, mais uma vez aí pelas informações. 8h08. Vamos falar de saúde e bem-estar, não é isso, Keida?
12: Isso, Mauri. 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
9: Não para. Brasil reage à decisão dos Estados Unidos revogar visto de embaixadora.
0: O governo brasileiro reagiu à decisão dos Estados Unidos de revogar o visto da embaixadora do Brasil em Washington, Maria Luísa Ribeiro Viotti. Em nota divulgada nesta terça-feira, o Brasil repudiou a decisão e afirmou que as justificativas apresentadas pelo governo dos Estados Unidos são falsas. Ao cancelar o visto da embaixadora do Brasil em Washington, a Casa Branca argumentou que o Planalto não concedeu aprovação diplomática formal ao embaixador indicado pelo governo de Donald Trump e negou vistos a diplomatas norte-americanos. Em resposta, o Itamaraty afirmou que a concessão de agrimã é confidencial e o nome designado deveria vir a público somente após a concessão da anuência. Além disso, apontou que o governo dos Estados Unidos anunciou publicamente o nome de seu candidato antes de apresentar o pedido formal de agrimã ao governo brasileiro. No texto, o governo brasileiro afirmou que segue estritamente o direito internacional, apontou que não há regra na Convenção de Viena estipulando prazo para aprovação diplomática e que o pedido norte-americano ainda se encontra em análise. Quanto aos dois funcionários do governo norte-americano que tiveram seus vistos de entrada no Brasil negados, o Itamaraty disse que eles planejavam viajar ao país para colocar em dúvida a integridade do sistema eleitoral brasileiro, em tentativa inaceitável de interferir no processo político nacional. Em nota, o Ministério das Relações Exteriores também lembra que estão em vigor as sanções individuais sobre autoridades brasileiras, com o cancelamento de vistos para os Estados Unidos. Para o governo do Brasil, medidas tomadas com base em alegação infundada de perseguição política ao ex-presidente Jair Bolsonaro. Para o Brasil, a decisão tomada nesta terça-feira pela Casa Branca não é fato isolado, mas faz parte de uma escalada deliberada de medidas hostis ao país, motivadas por razões ideológicas incompatíveis com uma parceria bilateral que sempre foi pautada pelo respeito mútuo. O texto concluiu afirmando que o governo brasileiro se opõe à lógica de confrontação e reitera a defesa do diálogo e da negociação em todas as suas relações internacionais. Da Rádio Nacional em Brasília, Daniela Longuinho.
9: Obrigado, hein, Daniela Longuinho, aí pelas informações. Ótimo trabalho para você desta quarta-feira. 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
9: 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Efeito de tecnologias na saúde mental é preocupação em 80% das escolas.
14: 8 em cada 10 escolas brasileiras promovem debates sobre os impactos das tecnologias digitais na saúde mental dos estudantes. A proporção de unidades escolares que contam com esse tipo de iniciativa subiu de 62% em 2024 para 80% no ano passado. Os resultados são da pesquisa TIC Educação 2025, divulgada nesta terça-feira, realizada pelo CETIC, Centro Regional de Estudos para o Desenvolvimento da Sociedade da Informação. O estudo também aponta que em 2025, 75% dos gestores se reuniram com pais, mães e responsáveis para tratar do uso de tecnologias digitais no ambiente escolar, contra 60% no ano anterior. Já 86% conversaram com professores e outros profissionais da instituição sobre o assunto. Em 2024, a proporção era 68%. Outros temas que passaram a ocupar mais espaço nas pautas das reuniões são o uso seguro, crítico e responsável das tecnologias digitais e inclusão da educação midiática no currículo escolar. Além disso, a pesquisa revela que 65% das instituições de ensino desenvolvem alguma ação voltada aos estudantes nessa área. A taxa sobe para 72% nas escolas de áreas urbanas. Entre as unidades de ensino que realizam essas iniciativas, 75% dos gestores relataram que a baixa participação das famílias e dos responsáveis é um dos principais obstáculos, seguida pela falta de materiais e recursos educacionais de apoio. Já entre as que não realizam atividades desse tipo, a principal dificuldade apontada é a falta de materiais e recursos de apoio. Ainda segundo o estudo, mais da metade dos gestores afirmou que os alunos não podem levar o telefone celular pessoal para o ambiente escolar. Com informações da Agência Brasil, da Rádio Nacional no Rio de Janeiro, Carolina Pessoa.
9: Obrigado, obrigado, Carolina Pessoa, e pelas informações. 8h17, é trazer aqui as denúncias, é falar do Dia dos Pais. 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
15: Deixa o povo falar, então deixa o povo falar.
9: Mas aqui a gente deixa o povo falar mesmo, hein?
15: Falar, o que é que tem?
9: Muita bronca na cidade, muita bronca nesse país chamado Brasil.
15: Então deixa.
9: Quem me ouve, bom dia.
16: Bom dia, Mauri, bom dia pra todos aí. Rapaz, aqui em Natuba já faz dias, cara, que não chega água, faz meses aqui que não chega água, nós sempre comprando água e não chega água não, aí conta chega a conta direta aí, macho, pra pagar, se não pagar a conta, e aí, vê aí, Mauri, por gentileza, meu filho, pelo amor de Deus aí, porque esse negócio tá ruim mesmo, cara, tá doido, sem água, só comprando água sem ter, tirando das guelas pra comprar água, meu filho. Veja aí, vê o que é que você faz por nós aí, bota aí para essa população ver aí, esse povo ver aí, e Deus toque no coração desse povo aí, solte água para nós aí, porque já faz mais de dois meses, três meses, quatro meses já, eu acho uns cinco meses já, cara, que nós sempre estamos comprando água, cara, tá doido, sem água, cara, tá tendo dó e roupa para lavar tudo, e para tomar banho, e lavar prato, tudo, meu filho. Veja aí, fala aí com o povo aí, bota na rádio aí, pro povo ver aí, escutar aí, pra ver se esses homens ligam essa água pra nós. Por gentileza, um bom dia pra tu aí, que Deus abençoe você aí, meu filho.
9: É uma coisa, situação, bom dia pra um amigo, pro cidadão, que mora em Natuba. Eu faço aqui o apelo à Compesa e não é de hoje nem de ontem, gente. A vida de Natuba merece atenção, muito mais atenção. Eu acho que o representante da Tuba aí tem que ir. Tem que falar aí com o político maior para ver essa situação da água de Natuba. Porque demora a chegar, passa meses sem chegar água em Natuba, a conta chega. E alguns moradores já mandaram até tirar um hidrômetro. Porque viver sem água, não dá pra viver, hein, gente? Não dá pra viver sem água. E Natuba merece uma atenção até maior. Porque é um bairro, é uma vila, já é um bairro hoje, que vem sofrendo por falta de água. Por falta de água. Tem uns riachos ali na turma, mas é para os agricultores. E tem que ser água tratada, né? E não dá para ter água sem ser água tratada. Então, com a palavra Compesa, para ver a situação, os órgãos públicos da cidade da Vitória, para ver que mulher.

0: né? Já faz 5 dias já que tá chegando água na parte de baixo. E a gente aqui da parte de cima tá um caso sério. A gente tem que descer para ir para outra rua para pedir água, porque a parte de cima aqui não tá chegando água. Já faz 5 dias que tá com água na parte de baixo, daqui do bairro de Águas Brancas. 5 dias hoje que tá com água. E a gente que paga a água daqui do bairro de Águas Brancas, da Quinta Travessa, da parte de cima, fica sem água, né? Porque o manobrista só liga a água para a parte de baixo e a água fraca. Como é que a água fraca vai subir para a parte de cima? Porque se ligasse a água forte, todo mundo pegava água, não precisava vir fazer denúncia, né, Maurício? É um caso sério, né? Esse manobrista. Se ele não quer ligar a água forte, porque ele não dá vaga para outra pessoa que queira trabalhar? É mais melhor, né? Porque conta chega, né, Maurício? A conta chega, agora a água tá um caso sério.
1: É, tem algo errado aí nessa tubulação que. É, eu vou chamar a tubulação aí da água da Compesa. Tem algo errado, algo estranho. Que tem que ser detectado pelo pessoal da Compesa mesmo. 5 dias o bairro de Água Branca tem água e algumas ruas não tem água. A manobra, não sei que manobra da burrinha é essa. E quando libera água para um bairro, tem água para uns e para outros não tem. É uma verdadeira burrinha, coisa atrasada. Então, com a palavra Compesa, eu não vou nem me dirigir ao manobrista, porque o manobrista já recebe ordem do diretor da Compesa. Só que o manobrista tem que botar na cabeça que na hora ele tem que abrir a chave toda, né? Eu não entendo dessa manobra, mas eu acho que tem que abrir com pressão a água, né? Mas também, às vezes, você abre a torneira toda, às vezes ela não tem nem pressão, porque tem que ter pressão mesmo. Com a palavra Compesa.

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1: Oito horas e 28 minutos.
2: Mauri Júnior.
1: Pois é, pra falar aqui sobre agosto, né? Segue com bandeira amarela. Saiba como minimizar o impacto da taxa extra definida pela ANEEL, com dicas de economia.
3: A conta de energia vai pesar mais no bolso dos brasileiros em agosto. A Agência Nacional de Energia Elétrica, a ANEEL, confirmou o acionamento da bandeira tarifária amarela, o que representa uma cobrança extra de R$ 1,885 de real a cada 100 kWh consumidos. A medida foi adotada devido à redução das chuvas nos reservatórios das hidrelétricas, o que exige o uso de usinas termoelétricas, cuja geração é mais cara. Com o custo da energia em alta, alguns hábitos do dia a dia podem fazer toda a diferença no valor da fatura, como detalha Gabriel Lopes, supervisor de eficiência energética da Neo Energia Pernambuco.
4: Via de regra, três equipamentos são os que mais consomem energia dentro de uma residência. É o que a gente chama de vilões da energia. São eles a geladeira, o ar-condicionado e o chuveiro elétrico. A geladeira, por exemplo, quando você coloca o alimento quente lá dentro, ele aumenta a temperatura. Aí o motor dela tem que trabalhar mais, faz com que a geladeira consuma mais energia. Então a dica é, não coloque alimentos quentes, deixe ele esfriar na temperatura ambiente e aí sim você coloca ele na geladeira. Porque a geladeira ela é muito fácil de explicar. Ela é uma caixa, fica fechada, com ar frio ali dentro. Toda vez que você abre, aquele ar frio vai embora e entra um ar quente no lugar. Então, o motor dela tem que trabalhar para gelar esse ar. Então, enquanto mais você abre, mais ar frio vai embora e mais ela tem que trabalhar, consumindo assim mais energia. O ar-condicionado, muita gente usa, só que parece que tem aquele gostinho. Quem aqui, por exemplo, já pegou um edredom bem grosso e botou o ar-condicionado 18 e foi dormir? Só quando você faz isso, o ar-condicionado tem que trabalhar muito mais. Uma dica simples, use lençóis mais finos e bote a temperatura na temperatura de conforto, 23, 24 graus. Outra coisa muito importante que eu sempre lembro para os consumidores, limpar o filtro do ar-condicionado. O ar-condicionado tem um filtro de ar ali dentro, e é muito simples a limpeza. Você tira, passa uma escovinha em uma água e bota de novo. O chuveiro elétrico é o seguinte, é um equipamento que, enquanto mais quente você usa, mais ele consome. Parece simples o conceito, só que o segredo é quanto tempo ele fica ligado. Então, por exemplo, se você desliga o chuveiro ao se ensaboar, você está economizando, além de energia, água também.
3: Da agência de rádio Conexão Notícias, reportagem Diogo Bastos.
1: Obrigado, hein, Diogo Bastos, pelas informações. Ótimo trabalho para você. Mais uma vez trazendo informações do Diogo Bastos. Vamos falar de coisa boa, querida?
5: Vamos sim, Mauri. 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
1: 8 horas e 32 minutos para falar aqui sobre o projeto da LDO de 2007 encaminhada à Assembleia Legislativa.
6: O projeto da Lei de Diretrizes Orçamentárias de 2027 foi encaminhado à Assembleia Legislativa de Pernambuco. A proposta define as prioridades e metas fiscais que servirão de base para a elaboração do orçamento do Estado no próximo ano. O texto prevê receita total de R$ 57 bilhões e 400 milhões de reais para o próximo ano. A Lei de Diretrizes Orçamentárias é o instrumento que orienta a elaboração do orçamento anual, definindo metas fiscais e as áreas prioritárias para a aplicação dos recursos públicos. Entre elas estão saúde, educação, segurança pública, assistência social e investimentos em obras e infraestrutura. Após o envio, o projeto será analisado e votado pelos deputados estaduais da Assembleia Legislativa. Da agência Rádio Sei de Notícias, Tauan Batista.
1: Obrigado, Tauan, mais uma vez aí pelas informações. E um ótimo trabalho para você. 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
1: Falar sobre Alexandre de Moraes, dá 5 dias para a PGR se manifestar sobre visitas a Bolsonaro.
9: O ministro Alexandre de Moraes, do Supremo Tribunal Federal, deu prazo de 5 dias para que a Procuradoria-Geral da República se manifeste sobre o recurso do ex-presidente Jair Bolsonaro contra a decisão que o proibiu de receber visitas na prisão domiciliar. Em 17 de julho, Moraes proibiu visitas políticas a Bolsonaro por 30 dias, após o senador Flávio Bolsonaro, do PL do Rio de Janeiro, publicar nas redes sociais uma carta escrita pelo ex-presidente. Jair Bolsonaro tem contra si uma restrição que o proíbe de usar a internet, inclusive por meio de terceiros. Na mesma decisão, Moraes acrescentou que o ex-presidente está proibido de receber visitas com a finalidade político-eleitoral até o término das eleições deste ano. No recurso apresentado ao STF, os advogados sustentam que as liberdades de pensamento e de manifestação de ideias do ex-presidente não podem ser cerceadas em função de sua condenação. No ano passado, Bolsonaro foi condenado a 27 anos e 3 meses de prisão no processo da trama golpista para impedir a posse do governo eleito em 2022. Em seguida, após passar por uma cirurgia, ele ganhou o direito de cumprir prisão domiciliar para se recuperar de uma pneumonia bacteriana. Com informações da Agência Brasil, da Rádio Nacional em Brasília, Daniela Longuinho.
1: Obrigado, Daniela Longuinho, pelas informações.
10: 8h36. 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
1: Horas e 39 minutos. Mauri Júnior. Vamos falar aqui sobre o SUS, que amplia atendimento a pessoas com problemas com apostas, que são apostas online. Preste atenção.
12: O Sistema Único de Saúde ampliou para até 100 mil teleatendimentos mensais a oferta de atendimento em saúde mental para pessoas com problemas relacionados a jogos e apostas. O serviço, disponível no aplicativo Meu SUS Digital, foi ampliado após a alta procura registrada desde o lançamento da iniciativa em março. O ministro da Saúde, Alexandre Padilha, destaca que o atendimento pode ser feito à distância, até mesmo pelo celular.
13: O SUS está oferecendo mais uma porta para as pessoas saírem desse caminho do vício das apostas eletrônicas. Através do Meu SUS Digital, a pessoa pode ir lá e marcar um teleatendimento com psicólogos, psicólogas que vão acolher esse sofrimento mental, te ajudar a sair do vício e fazer todo o plano de tratamento, plano terapêutico. É só acessar o Meu SUS Digital.
12: O acesso ao serviço é feito com a conta gov.br. Em seguida, o usuário deve clicar em Mini Apps e selecionar a opção Agora tem especialistas em saúde mental para quem aposta. A secretária de Informação e Saúde Digital do Ministério da Saúde, Ana Estela Haddad, destaca que o aplicativo conta com um espaço de conteúdos educativos.
14: Nesse espaço de conteúdos, tem um conteúdo de jogos e apostas, que ele também pode se informar sobre a prevenção. Inclusive, tem um tópico sobre a prevenção de jogos e apostas para crianças e adolescentes, que é um aspecto também muito importante.
12: Outra ferramenta importante recém-criada é a autoexclusão. Ela permite o bloqueio voluntário do CPF para impedir o acesso às plataformas de apostas autorizadas.
13: Se você não sabe, existe a plataforma de autoexclusão, a parceria do Ministério da Saúde com o Ministério da Fazenda. onde a pessoa também pode entrar lá e o CPF dela não acessar mais apostas eletrônicas, parar de receber propaganda de aposta eletrônica, mensagem e parar, inclusive, de jogar.
12: Mais de 1 milhão de brasileiros já utilizaram a autoexclusão para interromper o contato com jogos eletrônicos. Além do atendimento à distância, pessoas com problemas relacionados a jogos e apostas também podem procurar atendimento presencial na rede pública, seja em UBSs ou nos Centros de Atenção Psicossocial, os CAPs. Agência Rádio Web, produção e reportagem, Valquíria Rios.
1: Obrigado, Valquíria Rios. São 8 horas e 42 minutos. Vamos trazer aqui outra matéria a respeito de Agosto Lilás. Une cidadania e combate também a violência contra a mulher.
15: A comarca de Dom Eliseu, no sudeste do Pará, realiza durante todo o mês de agosto uma programação especial do Agosto Lilás, que também celebra os 20 anos da Lei Maria da Penha. A agenda reúne palestras, ações de cidadania, projetos de prevenção e iniciativas voltadas ao fortalecimento da rede de proteção às mulheres. Entre os destaques estão a ação Elas no Centro, o segundo seminário de combate à violência doméstica e a Operação Mulher Segura. O juiz Cristiano Lopes Segre, titular da vara criminal de Dom Eliseu e coordenador do primeiro Sejusc do município, explica que a ação Elas no Centro vai concentrar diversos serviços para ampliar o acesso das mulheres aos seus direitos.
16: Nos dias 12 e 13 de agosto, a gente vai trabalhar, no meio do Agosto Lilás, a campanha do Elas no Centro. Contamos com toda a mobilização da rede local, Secretaria de Saúde, Secretaria de Assistência, os profissionais da Usina da Paz, Defensoria e Ministério Público e o Sejusc, para que a gente possa levar para esses 2 dias uma série de direitos para as mulheres.
15: Outro destaque da programação é o segundo seminário de combate à violência doméstica, que neste ano terá certificação da Escola Judicial e convidados de outros estados.
16: Neste ano a gente vai contar com 2 palestrantes vindos do Ministério Público. Num primeiro momento a gente terá a palestra da doutora Paula Sueli, promotora de justiça titular de Paragominas, e no segundo momento a gente vai ter a palestra do doutor Ezequias, analista do Ministério Público do Estado do Maranhão. Então a gente consegue perceber que a campanha do Agosto Lilás, essa grande ação que a gente está realizando em Dom Eliseu, ela não está ficando, a gente conseguiu extrapolar a bolha do município.
15: A programação também prevê a realização da Operação Mulher Segura em parceria com os órgãos estaduais de segurança pública.
16: Também vamos contar com equipes especializadas da Polícia Civil voltadas a cumprir mandados de prisão no que diz respeito a fatos envolvendo violência contra a mulher, não só violência doméstica, mas também violência contra a mulher.
15: Além dessas iniciativas, o Agosto Lilás em Dom Eliseu terá novas etapas dos projetos Ressignificar para Homens Autores de Violência e Reflorescer, destinado ao acolhimento de mulheres em situação de violência, reforçando as ações permanentes de prevenção e proteção no município. Agência Rádio Web de Belém, Edir Gaia.
1: Obrigado, Edir Gaia, pelas informações. 8h45. 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
1: Vamos acionar aqui o Alan Barbosa para falar sobre brasileiros são detidos na Islândia após proteger baleias.
18: Quatro brasileiros foram detidos pela guarda costeira da Islândia após ação para impedir a caça de baleias. Eles estavam a bordo do navio Bandeiro, junto com uma tripulação de 21 pessoas. O grupo é ligado à organização Sea Shepherd e está detido na embarcação desde quinta-feira da semana passada. Desde 1986, há uma moratória global proibindo a caça comercial de baleias, mas brechas na decisão da Comissão Baleeira Internacional mantêm atividade na Islândia, Japão e Noruega. Presidente da Sea Shepherd Brasil, Nathalie Gil, explicou como foi a ação que resultou na detenção dos ativistas.
19: A gente pratica atividades pacíficas, né, não violentas, em relação a expor para o mundo os acontecimentos que impactam o oceano, né? Então, essa era mais uma dessas atividades em que a gente tinha interceptado um navio, um dos dois navios baleeiros, dessa única empresa, né, do Christoph Lofsen, que ainda realiza a caça de baleias por lá. Importante falar que essa caça ela é feita focada nas baleias fin, que são baleias que estão em risco de extinção. E depois de algumas semanas, né, tentando encontrar essas embarcações para a gente poder fazer uma manifestação pacífica, não violenta, a gente encontrou essa embarcação, a gente colocou um dos nossos pequenos barcos, né, na água para encontrar ela. Enfim, com isso a embarcação acabou saindo da área de caça da baleia e voltou a porto.
18: De acordo com Nathalie, o barco pesqueiro acusou falsamente a tripulação do Bandeiro de agir de forma violenta. Já a polícia da Islândia acusa parte da tripulação de adentrar nas 12 milhas marítimas e na área de trânsito livre apenas para europeus, o chamado espaço Schengen. A ativista denuncia a ilegalidade na atuação da guarda costeira islandesa.
19: Eles abordaram nossa embarcação fora das 12 milhas, né, que são as áreas de jurisdição mesmo direta da Islândia, né? Fora das 12 milhas a gente tem permissão, né? Isso é uma regra internacional, né? As embarcações têm permissão de ir e vir, algo que a gente ficou bem assustado, né, que aconteceu, que eles abordaram, entraram, né, na embarcação, sendo que eles não poderiam ter feito isso. O governo da Islândia está investindo muito, né, para a proteção de uma empresa que está realizando uma caça absurdamente criminosa internacionalmente, né? Considerando que a gente está num momento em que dezenas de países assinaram um tratado contra a caça baleeira.
18: Os brasileiros detidos são Vitor Yang, paulista de Santos de 32 anos, Lucas Barbosa, cozinheiro de Craíbas em Alagoas de 28 anos, Vitor Calisto, marinheiro de Convés de 23 anos de Ilhabela, São Paulo, e o médico de bordo Rui Amorim, de 52 anos, de Ribeirão Pires, São Paulo. A Embaixada Brasileira em Oslo acompanha o caso. Agência Rádio Web de Brasília, Alan Barbosa.
1: Obrigado, Alan Barbosa, aí pelas informações. São 8h49.
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1: Chega pra cá, Giselda, são 8h49. Então, tem aí 10 minutos pra você comentar. É para você falar o que você bem quer, tá bom? Bom dia.
20: Bom dia, Maurinho. Um abraço aos amigos do programa Cidade em Ação.
1: E o que temos para hoje?
20: Maurinho, você acabou de jogar aí um noticiário, né, em relação às baleias, né? Então, cada país com a sua lei, né? Então, aqui é proibido. Na Irlanda não é. Então, eu sei que são ativistas, né? Pessoas que têm aquela incumbência, né, de proteger, tá certo, a natureza como um todo, né? A gente vê aí vários ativistas, né, em defesa, né, dos animais, mas realmente não é proibido, por aqui sim. Então, isso vai ser um problema para a diplomacia brasileira resolver, né, porque, como se diz, as leis são, né, as de lá, tá certo? Então, que fique a lição, tá certo? É claro que a gente não quer ver, né, a matança, como a gente acompanhou em vários anos. Inclusive tem até uma música de Roberto Carlos, né, que fala sobre as baleias, né, na época que havia muita matança de baleias, né, mundo afora e aqui também no Brasil. Então o Roberto Carlos fez até uma música que cita, né, a questão das baleias. Bom, saiu uma pesquisa da Genial Quest, falando só do primeiro turno. Tem duas pesquisas hoje, a Genial Quest e a Meio Ideia, tá certo? Todas falando do primeiro turno. Então, o primeiro turno para as eleições, né? Teríamos então Lula com 39, né, deu uma baixada, eram 40, né, caiu para 39, tá certo? Da pesquisa agora pela Quest. Flávio Bolsonaro era 30, né? Quer dizer, era 28, subiu para 30. Renan Santos, do Missão, era um 3, subiu para 4. Ronaldo Caiado, do PSD, eram 4, permaneceu em 4. Romeu Zema, do Novo, eram 2, permaneceu em 2. Cabo Daciolo, era um, permaneceu em 1. Augusto Cury, do Avante, era 1, permaneceu em 1. Samara Martins, era 1, permaneceu em 1, tá certo? Essa pesquisa da Genial Quest. Mas o que vale para a gente mais aqui são os candidatos mais competitivos, tá certo? Então, a diferença entre Lula e, no caso aí, o Flávio Bolsonaro, caiu de 12 para 9 pontos percentuais, tá certo? No primeiro turno, nessa pesquisa Quest que foi divulgada hoje. Também foi divulgada hoje uma pesquisa do IDEA, né? Meio IDEA, né? Outro instituto de pesquisa, onde aponta Lula com primeiro turno 43% contra 35% de Flávio Bolsonaro, né? E falar em Flávio Bolsonaro, ele está aí à procura de um vice, né? Até agora ninguém fechou, né, com ele para ser vice na chapa dele, porque na verdade há uma desavença, né, entre o pessoal da direita, extrema direita, né? Porque aí entrou o Caiado, entrou o Zema e os cotados para serem vice, né, na chapa do Flávio. Ele fez a convenção, mas não apresentou o vice. Ele fez a convenção, a Michelle Bolsonaro, candidata a senadora, não foi à convenção, né, aí, com problemas de enxaqueca, né, tudo mais. Então, é complicada essa chapa do Flávio Bolsonaro, né? Ele vai tocando aí, mas tem uma resistência, né, por parte de lideranças, né, de esquerda, extrema esquerda, aliás, de liderança de direita e de extrema direita em relação à sua candidatura e por tudo que vem sendo falado dele nos últimos tempos, tá certo? É realmente não aceitável. Então, há uma discrepância muito grande. Enquanto que o outro lado, o Lula, né, há muito tempo já bateu o martelo, né, com o Alckmin, tá certo? Já fez a sua composição, vai aí tocando o barco, tá? Apenas essa indefinição, não há indefinição na esquerda brasileira. O Lula vai contabilizando aí, né, o seu público, tá certo? Tocando, né, como pode o país. E falar em tocar país, minha gente, ontem a gente falava aqui em relação a um grupo, né, de neonazistas, né, as pessoas que estavam aí espalhadas em 5 estados no Brasil, preparando aí, né, planejando cometer, né, ataques terroristas durante as eleições, principalmente, né, contra o Planalto e o TSE. Lembrando que o TSE hoje é presidido, né, pelo Nunes Marques, né, o Tribunal Superior Eleitoral. Então, esse grupo, né, essa célula que estava aí se preparando, né, para nas eleições, né, não propriamente no dia, mas durante o período eleitoral, cometer aí, né, esses atos, tá certo, de terrorismo para assustar o Brasil. Então, foi detectado, né, pelo serviço de inteligência, e aí, né, essas pessoas, muitas delas já foram pegas, né, muito material apreendido, né, porque isso faz parte, logicamente, isso é uma coisa gravíssima, né, faz parte em relação à segurança nacional como um todo, né. Então, pessoas que estavam se preparando para bagunçar o coreto, bagunçar, né, o nosso sistema eleitoral, que como vem sendo trabalhado, né, e eu falava aqui ontem, né, o ministro, né, do Supremo Tribunal Eleitoral, o Nunes Marques, ele que é presidente agora, ele falou sobre a urna eletrônica, né, disse que é totalmente confiável, e mais uma vez a gente deixa aqui registrado que ele foi nomeado pelo ex-presidente Jair Bolsonaro, terrivelmente evangélico. Então, veja bem, minha gente, muita gente não aceita, né, a questão das urnas eletrônicas, ainda fica com essa invenção de que as urnas eletrônicas, elas são trabalhadas para fulano ou para cicrano, né? Só que essas mesmas urnas, né, elegeu, né, esses mesmos que hoje, não foi somente essa última eleição, né, desde que as urnas eletrônicas são usadas, até então, quem foi eleito nunca reclamou, né, de 3 ou 4 mandatos como deputado federal, como deputado estadual, como vereador, né? Então, essas pessoas que ficam incitando de que o nosso processo eleitoral, as urnas eletrônicas, elas são fraudulentas, até agora nada foi provado, né? Inclusive agora com o atual ministro, né? O Nunes Marques, tá certo? Que é o ministro, o presidente do Supremo Tribunal Eleitoral, ratificando, né, ali de que não há nenhum indício, tá certo? Nenhuma possibilidade encontrada, tá certo? De que as urnas eletrônicas, elas não são seguras. Então, esse grupo, né, neonazista, né, que queriam tocar fogo. Fogo, eu digo assim, né? Terror no Brasil foi localizado aí pelo Departamento de Inteligência da Polícia Federal, logicamente, e aí, né, foram pegos, tá? E muito material apreendido. Então, tudo trabalhado para, né, que no processo eleitoral, antes das eleições, um dia das eleições, tá certo? Eles atuassem de forma coletiva para realmente atormentar a vida, né, do brasileiro, principalmente do processo eleitoral. Lembrem-se que teve um que está preso, né, onde levava lá um carro, né, de combustível, um carro-tanque de combustível, para detonar, explodir no aeroporto de Brasília, tá certo? Porque não aceitava ou não aceita o resultado das eleições, né? É sempre a gente dizendo, quem perde, tá certo, volta para casa, quem ganha, comemora. E foi assim durante todo o período, né, pós, né, democratização aqui no Brasil, e infelizmente muitos ainda não aceitam o resultado, tá certo, das urnas, mas as urnas estão aí, tá certo, tranquila para serem usadas, vão ser testadas em várias localidades, país afora, mais de 500 urnas serão testadas à disposição para que o processo seja o mais lícito possível, tá certo, na hora do pleito, no dia 4 de outubro. Bom, dito isso, a gente quer falar aqui também de educação, né, dos filhos, minha gente. É preciso ter responsabilidade com os seus filhos, né? Tem aí pais, né, que estão deixando os filhos muito à vontade, né? Tem um episódio aí de uma garotinha de 14 anos que a mãe não deixou ela ir para a festa. Durante a madrugada ela fugiu e foi encontrada em estado deplorável. A mãe se deu conta, ela brigou com a irmã e a mãe disse, não vai ninguém para a festinha, e ela simplesmente fugiu durante a madrugada, tá? E aí a mãe, quando deu por conta, foi buscar, né? E ela estava em estado deplorável, embriagada, uma menina de 14 anos. Veja só, minha gente. Então, não é que a mãe não é do corpo, não é isso. Ela foi buscar, a mãe fez o certo, né? Proibiu, não fez por onde, não vai, né? Tem que ter, você tem que ter hierarquia dentro da sua casa, tá? Então é preciso ter muito cuidado com a educação do seu filho, tá? Como você fala, como você procede. Você tem que mostrar que você é a autoridade, não é batendo, não. Mas você tem que mostrar que você é a autoridade, o pai e a mãe é a autoridade para eles enquanto estiverem morando com você dentro da sua casa e tiverem até agora idade inferior a 18 anos de idade. Então, é preciso, né, se reinventar, mas é preciso não descuidar da educação dos filhos que está aí, né, à deriva, e a gente tem visto isso, né, em todos os cantos aqui do nosso país. Um grande abraço, um bom dia para todo mundo e até amanhã.
1: Vem na sequência Keila Paulino para comandar a primeira edição do Bom Dia Atual aqui da Tua FM. Empreendimento José Aglailson, Zé do Povo, Aglailson Júnior, Romero Queralbres, a todos uma ótima quarta-feira de paz e luz, e a gente volta amanhã, se Deus quiser.

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0: Muito bom dia para você. Hoje é quarta-feira, dia 5 de agosto de 2026. A partir de agora, começando o nosso Bom Dia Atual.
1: Bom dia!
0: 3526-4083, esse é o nosso WhatsApp. Fique à vontade e peça a sua música. Quero mandar um beijão aqui para Maria, lá da Militina, participando comigo. Ela pede música e a gente já vai começar com ele, o rei da sofrência, Pablo Chave de Choro. Bom dia pra você.
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0: Oi, gente! Hoje é quarta-feira, dia 5 de agosto de 2026. Eu sou a Suzy Luiz e tô chegando com as previsões astrais para esse dia 5 de agosto. Vida longa para quem dá mais um giro em torno do sol. E quem nasce no dia 5 de agosto é do signo de Leão, com a personalidade do signo de Capricórnio. São pessoas de sorte, não precisam fazer muitos esforços para realizar seus trabalhos. Tem a liderança em alta, é facilidade para comandar, obedecidas, acatadas, sem muita resistência. Tudo de bom para você que faz aniversário hoje. Leonino, Leonina, dia 5 de agosto, Áries, Touro e Gêmeos. Previsões astrais para você, Áries. Nascidos de 21 de março a 20 de abril. Áries, você sente uma faísca? Se hesitar agora, você perde a chance de virar o jogo. O alerta é de amigo, coragem é o que decide. O trânsito astral favorece ações diretas. Confie sempre na sua força. A cor para hoje é o cinza, números da sorte 41, 28 e 42. Touro, nascidos de 21 de abril a 20 de maio. Touro, cuidado com as emoções antigas. Elas podem reaparecer e confundir as suas decisões. Existe oportunidade real de cura se você aceitar a mudança com mais lentidão. Paciência, taurino, taurina. A cor para você hoje é o preto e os números da sorte 25, 01 e 43. Gêmeos, nascidos de 21 de maio a 20 de junho. Gêmeos, se você perceber uma inquietação, use isso ao seu favor. Pequenos ajustes, grande virada. A lua estimula a curiosidade mental, reorganize hábitos, mova o corpo e a mente juntos. A cor para você hoje é o amarelo e os números da sorte 26, 01 e 52. Eu já volto e falo com Câncer, Leão e Virgem e mais um bloco de previsões. Horóscopo do
1: dia. 9 horas e 13 minutos e vamos passar aqui no nosso WhatsApp. Olá, bom dia, quem me ouve?
2: Bom dia, Quelinha.
1: Bom dia.
2: Bom dia, minha rainha. Era a música de Vaqueiro, coladinho, é Valmira do Amparo, viu? Atual, a melhor escolha. Bom dia, tenha uma ótima quarta-feira abençoada, minha rainha.
1: Cheiro. Muito obrigada, beijão pra você.

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5: 9 horas e 24 minutos. Temos mais uma participação aqui no nosso WhatsApp. Olá, bom dia.
6: Bom dia. É Naí do Acelerar. Gostaria de ouvir uma música com um Zezo. Mulherão certo? Da porra. Obrigada, Atual FM. Ela escolha.

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Mais um bloco das previsões astrais para essa quarta-feira. Câncer, Leão e Virgem. Câncer, nascidos de 21 de junho a 21 de julho. Câncer, alerta suave. A rotina gasta o seu brilho, então é hora de resgatar a alegria e com novas experiências. Veja o amor chegar com todo orgulho hoje. A cor para você é o verde, Câncer, e os números da sorte: 09, 52 e 06. Leão, nascidos de 22 de julho a 22 de agosto. Leão, você sente-se a ansiedade crescer quando as coisas emperram? Então, tudo isso pede ação rápida hoje. Cuide do seu corpo e da sua alma. O sol pede que você recupere o prazer em pequenas rotinas. A cor para você é o verde e os números da sorte: 23, 42 e 51. Virgem, nascidos de 23 de agosto a 22 de setembro. Virgem, boa notícia, você encontrou uma fase de ajustes positivos hoje, então aproveite. Mercúrio clareia detalhes e você ganha confiança prática. Deixe o medo para trás. Com foco e hábitos firmes, surge uma onda de sorte para você hoje. A cor para você é o lilás e os números da sorte: 20, 42 e 26. Libra, Escorpião e Sagitário, volto daqui a pouquinho falando com vocês.

Tô de volta, mais previsões para essa quarta-feira. Agora eu falo com Libra, Escorpião e Sagitário. Libra, nascidos de 23 de setembro a 22 de outubro. Libra, se você sente um desconforto mental, pensamentos confusos podem drenar a sua energia. Mas também eles protegem você. Vênus pede equilíbrio, então organize as suas ideias para preservar a sua saúde mental. A cor para você hoje é o cinza e os números da sorte 14, 82 e 41. Escorpião, nascidos de 23 de outubro a 21 de novembro. Escorpião, pronto para consertar um erro que pesa? Oportunidades para voltar atrás e criar um novo começo é real. Plutão favorece transformações profundas. Corrija essas decisões. A cor para você hoje é o preto e os números da sorte 12, 72 e 49. Sagitário, nascidos de 22 de novembro a 21 de dezembro. Sagitário, a atenção à sua saúde, subindo ao palco e pedindo atenção imediata. Júpiter amplia o seu desejo de bem-estar, então planeje os passos para o seu corpo e para sua mente. A cor para você hoje é o azul e os números da sorte 49, 22 e 36. Eu já volto com o último bloco e falo com Capricórnio, Aquário e também Peixes.

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Último bloco das previsões astrais para hoje, Capricórnio, Aquário e Peixes. Capricórnio, nascidos de 22 de dezembro a 20 de janeiro. Capricórnio, se você sente preso pela rotina, experimente ousar. Atividades artísticas aliviam a tensão e reativam o seu centro. Saturno valoriza a disciplina criativa. A cor para você hoje é o branco e os números da sorte, 41, 21 e 22. Aquário, nascidos de 21 de janeiro a 19 de fevereiro, Aquário cansado do mesmo ciclo. Um alerta para você. O desânimo é temporário e a mudança não. Urano impulsiona a reinvenção, então inicie hábitos para o corpo e um futuro promissor agora pode acontecer para você. A cor para hoje é o rosa e os números da sorte 22, 10 e 41. Para finalizar as previsões, peixes nascidos de 20 de fevereiro a 20 de março, peixes, a chama tá cansada, então oportunidades para fortalecer a autoestima, reacende o seu brilho, peixes. Netuno pede compaixão aplicada ao cuidado.

vítima de hoje é Zé Vaqueiro Letícia. Muito obrigada pela sua audiência. Vem aí o programa Experiência de Deus com o padre Reginaldo Manzotti. E na sequência, Márcio Lima com a segunda hora do Bom Dia Atual. Fiquem todos com Deus e até amanhã.

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Louvado seja nosso Senhor Jesus Cristo, para sempre seja louvado. Queridos irmãos e irmãs, é quarta-feira, é quarta mariana. E desde já, faça um elevar do seu pensamento e sua alma a Deus, por intercessão de Nossa Senhora, que de forma carinhosa chamamos Nossa Senhora do Carmo. Nossa Senhora do Carmo, receba os nossos louvores, nossa gratidão. E pedimos, Mãe querida, fica conosco, quarta mariana. Nós estamos na novena da Sagrada Família, rezando pelas famílias e rezando pelos pais. Dia dos Pais se aproxima e vamos rezar pelos vivos e pelos falecidos. Filhos amados, quero saudar a todos, filhas queridas, a partir da Rádio Evangelizar, de onde tudo começa, as rádios irmãs, cujos nomes cito neste momento: Rádio Atual FM 105.1 de Vitória de Santo Antão, saúde, Pernambuco, você. Pela TV Evangelizar, sinal digital em todo o país, em várias cidades, canal aberto. Pelo YouTube, Padre Manzotti Oficial. Agora, no Padre Manzotti Oficial, publicada todas as manhãs, oração da manhã, evangelho do dia, logo no início do dia, às 5 e pouco da manhã. YouTube, Padre Manzotti Oficial. Saúdo pelos aplicativos da Associação Evangelizar é Preciso. E todas as plataformas digitais. Estamos no mês vocacional. Comunidades vocacionais. Encontro, testemunho e missão. Vamos juntos mergulhar neste amor materno que nos leva a Jesus Cristo. Em nome do Pai, do Filho e do Espírito Santo. Amém. Naquele tempo, Jesus retirou-se para Tiro e Sidônia. Eis que uma mulher cananeia, vindo daquela

0: Aquela região pôs-se a gritar: Senhor, filho de Davi, tende piedade de mim. Minha filha está cruelmente atormentada por um demônio. Escute de novo o grito desta mulher: Senhor, filho de Davi, tende piedade de mim. Minha filha está cruelmente atormentada por um demônio. Mas Jesus não lhe respondeu palavra alguma, então os discípulos aproximaram-se e lhe disseram: manda embora essa mulher, pois ela vem gritando atrás de nós. Jesus respondeu: eu fui enviado somente às ovelhas perdidas da casa de Israel. Mas a mulher, aproximando-se, prostrou-se diante de Jesus e começou a implorar: Senhor, socorre-me. Senhor, socorre-me. Jesus lhe disse: não fica bem tirar dos filhos o pão para jogá-los aos cachorrinhos? A mulher insistiu: é verdade, Senhor. Mas os cachorrinhos também comem as migalhas que caem da mesa dos seus donos. Diante disso, Jesus lhe disse: mulher, grande a tua fé, seja feito como tu queres. E desde aquele momento a filha ficou curada. Você acaba de ouvir o Evangelho, e eu convido você a se colocar no lugar daquela mulher cujo nome é omitido. E seja você mãe, seja você pai, seja você um tio, seja você quem for, diga para Jesus: Senhor, filho de Davi, tende piedade de mim. Repita: Senhor, filho de Davi, tende piedade de mim. E complete: ela disse concretamente: minha filha está atormentada por um demônio. O que está atormentando você hoje? O que está atormentando tua família? O que está atormentando a tua vida pessoal? Então diga: Senhor, filho de Davi, tende piedade de mim. Senhor, há tantas pessoas que estão atormentadas, atormentadas por uma angústia que não passa, atormentadas por filhos que estão literalmente atormentados pelo alcoolismo, desfigurados pelo crack, desfigurados pelas más companhias. E ela insiste depois em dizer: Senhor, socorre-me. Senhor, socorre-me. Filho, para o que você está fazendo, para tudo, para tudo. Desliga esse fogo, baixa aí para não subir o leite e derramar. Senhor, filho de Davi, tende piedade de mim. Uma noite de angústia, uma noite atormentada, uma família que está sendo destruída pelo adultério, tende piedade de mim, socorre-me, Jesus. Coloque aquela intenção, aquela graça que você está pedindo e não vem, aquela graça que você está necessitado. Pare o que você está fazendo, se possível pega teu terço. Você que está aí sentada, meio sentada na verdade, porque está sentado na quina da cadeira, é com você que eu estou falando. E diga: Nossa Senhora, intercede a teu filho por mim. Jesus, filho de Davi, por intercessão de tua mãe, nossa mãe, olhe para esse tormento que estamos vivendo. Que o meu casamento não acabe, que este meu filho não morra nas drogas, que esta pessoa não morra pelos vícios. você coloque diante de Deus. Tenha piedade de mim, que eu estou sendo atormentado pelo demônio do jogo. E estou perdendo casa, estou perdendo a dignidade. E essa frase tão forte, tão curta, mas tão valiosa: socorre-me, Senhor. Socorre-me, Senhor. Socorre-me, Senhor. É forte demais o texto hoje. E eu estou falando com você, filha, que está com este guardanapo no ombro. Estou falando com você. Estou falando com você, filho, nessa novena preparando para os pais. Socorre-me, Senhor. Socorre-me. Olhe no relógio. Hoje, dia 5 de agosto, muitas graças serão testemunhadas. Eu volto já, volte comigo.
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0: Queridos filhos e filhas, eu quero lembrar que ontem nós tivemos uma catequese e eu indico que você escute. Você vai fazendo as suas atividades, você pode estar dirigindo, você deixa o celular ligado como se fosse um podcast, escutando, não precisa ver. Ele é mais áudio. Como superar as crises da alma? Todos nós passamos por crises, mas como superá-las? Está lá no YouTube Padre Manzotti Oficial. 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Mas para hoje, fica a catequese de ontem. Como superar as crises da alma? Escute esse testemunho, escute.
1: Me chamo Cristina, sou uma associada e acompanho o senhor da Espanha através do YouTube.
0: Opa.
1: Hoje venho confirmar uma graça alcançada.
0: Sim.
1: Na verdade, uma confirmação de uma graça alcançada.
0: Sim.
1: Meu marido é um paciente oncológico.
0: Ufa.
1: É um processo muito duro, que o senhor deve imaginar. Mas Deus sempre esteve nos sustentando, nos levantando e nos dando esperança. Meu marido faz os exames de controle a cada 3 meses, a cada 6 meses.
0: Sim.
1: Depende. E cada exame que ele faz se confirma que ele está limpo, que não tem
0: Amém.
1: Nenhuma atividade celular cancerígena.
0: Louvado
1: Dentro
0: seja
1: de uns
0: Deus.
1: Dias ele vai fazer novamente e eu confio que vai estar tudo bem, que vai estar tudo limpinho, como
0: Amém,
1: sempre vem
0: Jesus.
1: Sendo. Então, meu marido Eduardo é um milagre,
0: milagre
1: de Jesus,
0: Jesus
1: da Santa
0: Chagas.
1: Toco sino sacristão. E como forma de agradecimento, padre, eu já doei algumas capelinhas, o valor, né, de algumas capelinhas.
0: Certo.
1: E também assinei o livro Ouro.
0: Ouro.
1: Então, assim,
0: Amém.
1: Eu sou muito grata à obra Evangelizar,
0: Amém,
1: ao Senhor, por nos ajudar, nos catequizar e nos dar esperança. Um abraço.
0: Deus abençoe, querida Cristina, lá da Espanha. E toda vez que fala da Espanha, eu lembro do grupo das Santas Chagas que eu encontrei na igreja em Madrid, que foi um grupo muito forte, muito atuante. Meu abraço carinhoso a todos. E a Cristina diz: o meu marido Eduardo é um milagre de Jesus das Santas Chagas. Não é por acaso que nós rezamos: Jesus das Santas Chagas, protegei-nos e curai-nos do câncer. E obrigado por ser associada, por ter ajudado o livro Ouro e por ter doado algumas capelinhas. Porque tem pessoas aqui no Brasil que não têm condições. Não que o valor seja abusivo, é apenas um valor que é mais do correio do que qualquer outra coisa. Mas há pessoas que doam, até tem pessoas que às vezes chegam com um envelopezinho e me entregam: ó, quando alguém precisar, doe. Muito obrigado, Cristina. Um abraço a todos os brasileiros fora do Brasil, em particular na Espanha. Ana, que a paz de Jesus esteja com você.
2: Bom dia, padre.
0: Deus a abençoe, seja bem-vinda. Você fala de onde?
2: De Divinópolis, Minas Gerais.
0: Meu abraço carinhoso a Divinópolis, Minas Gerais. Como é que você me acompanha?
2: Pelo aplicativo da Rádio Evangelizar e pela Rádio Candidez também.
0: Tá certo, meu grande abraço, carinho imenso ao povo de Divinópolis. Diga lá, Ana.
2: Padre, eu preciso de um aconselhamento, um pedido de oração.
0: Vamos lá, que o Divino Espírito Santo nos ilumine, Ana.
2: Tem 4 meses que eu perdi o meu pai.
0: Meus sentimentos.
2: E agora, dia 25 de julho, minha mãe também faleceu.
0: Nossa.
2: Então, assim, a minha vida acabou. Eu não tenho minha mãe, eu não tenho meu pai. Fica difícil, padre.
0: Entendo. Eu vou... vou puxar uma pergunta para depois a gente aprofundar. Primeiro, me diga o nome do seu paizinho que faleceu.
2: É Valdemar Sena de Souza.
0: Valdemar
2: Sena de Souza.
0: Tá. Você está fazendo a novena por ele, o descanso eterno, né? Porque Sim. Dia dos Pais está chegando, é domingo, e aí dói mais ainda. E a sua mãe?
2: Eliene. Lucas de Moraes.
0: Filha, a certeza do ressuscitado nos conforta. E isso não é um chavão. Eu quero lembrar a Santa Teresinha, que sofreu muito com tuberculose no final da vida, muito nova. E quando ela estava para morrer, mesmo em profunda dor, ela disse às irmãs: eu não morro, entro na vida. E essa frase é muito forte para mim. E eu gostaria que fosse para você. Você está vivendo um momento de luto, duas perdas dolorosas e duas referências afetivas. Mas eu vou lhe dizer, Ana. Ana, você é casada?
2: Eu moro junto, padre.
0: Tá. Tem filhos?
2: Dois.
0: Quantos anos?
2: Um de 10 e um que vai fazer 4 agora, 70.
0: Você entende que não diga mais: minha vida acabou. Eu sei que foi força da expressão, mas você é a referência dos teus filhos hoje. O que você está vivendo, nosso Senhor também viveu. Chorou pelo amigo Lázaro, mas um choro de esperança. Essa dor que hoje parece que não vai passar, que você não tem paz, ela tende a diminuir, Ana. Você está me ouvindo?
2: Estou.
0: E cada vez que vem essa lembrança, essa dor profunda, faça como... Você estava escutando desde o início do programa?
2: Estou.
0: Você escutou aquela mulher que disse: Senhor, filho de Davi, tende piedade de mim? E depois a segunda frase: Senhor, socorra-me. Alivie esse sofrimento. E olhe para os teus filhos. Porque assim como os seus pais foram referência para você, hoje você é o baluarte dos teus filhos. Então se levante. Se levante. Não deixe o luto tirar a alegria de viver. Viva esse momento, que é normal e é da natureza humana, mas com esperança. Entendeu, filha?
2: Entendi, padre, mas sabe, na minha cabeça fica assim, que eu nunca mais vou ver minha mãe. Eu sempre ligava pra ela, todo dia, toda hora. Ai, é muito difícil, padre, muito, muito, muito, sabe? Nossa,
0: pensa assim,
2: muito difícil.
0: Pensa assim, agora eu não preciso pegar o telefone pra falar com a minha mãe. Eu falo com ela direto. Uma descagem direta com ela.
2: Eu tô indo na psicóloga, ela falou... Sim, conversa com a sua mãe.
0: Isso.
2: Como se estivesse conversando com Deus. Mas sabe, padre, eu não entendo por que Deus levou minha mãe agora. Eu tentei massagear ela, eu não consegui, ela morreu na minha frente, meu pai também. Ah, padre, nossa, muito difícil.
0: Filha, entramos na vida com prazo de validade. Cedo ou tarde nós vamos. Mas você vê que eu fui na mesma linha da sua psicóloga. Converse com a sua mãe, mas não desmorone. Você tem seus filhos. E não sei, mãe, mas não desmorone. Você tem seus filhos. E

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Eu falava com a Ana de Divinópolis, duas perdas recentes. O luto faz parte e tem que ser vivido, mas vivido na esperança da ressurreição. E não é o fim, não é. Que a certeza da ressurreição a conforte. Meu abraço a Divinópolis. 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Dom Giovanni Luiz da Silva, da Diocese de Divinópolis. 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

0: 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São testemunhos extremamente edificantes destes retiros, destes encontros, destas missas. Participe, povo brasileiro nos Estados Unidos, portugueses e cabo-verdianos. São muito bem-vindos. E nós vamos à leitura orante, concluir 1 Coríntios. Escute o que as pessoas têm dito sobre a leitura orante.
1: Aqui é Gleiciane de Aracati. Eu quero falar sobre a leitura orante. E terminei de assistir Jó.
0: Jó.
1: Muito difícil, porque eu perdi minha mãe, então eu comecei a assistir Jó. Agora eu estou assistindo a catequese, estou adorando. Padre, Deus te abençoe.
0: Amém. Que bom, Gleiciane, de Aracati, Ceará. Lá nós temos TV Evangelizar, canal aberto 15.1, Rádio Sinal FM, Dom André Vital.

3, versículo 13, Paulo diz: estejam alertas. Ei, começou bem, hein? Estejam alertas. Segundo, fiquem firmes na fé. Sejam corajosos, sejam fortes. Versículo 14. Que tudo que vocês fizerem seja feito com amor. Vou retomar esses pontos. Primeiro, um apelo a mim e a você hoje. Esteja alerta. Então já reze: Senhor, fazei-me vigilante. Quando hoje aquela mulher diz: minha filha está morrendo, minha filha está atormentada por um demônio, esteja alerta. O que está te atormentando? Esteja alerta, vigilante. Segundo, fiquem firmes na fé. Senhor, dai-me essa firmeza na fé. Dai-me, Senhor, essa constância na fé. Que eu não seja, Senhor, como um caniço ao vento. Uma hora aqui, outra hora lá. Firmeza na minha fé em Jesus Cristo. Firmeza na minha fé católica. Terceiro, sejam corajosos. Dai-me, Senhor, esta coragem. Não a coragem que é a ausência do medo, mas mesmo com medo, agir. Coragem para enfrentar os problemas. Coragem para me levantar mesmo no desânimo. Coragem de rezar e esperar em Deus, mesmo não vendo um horizonte amplo. Quarto, sejam fortes. Dai-me, Senhor, esta fortaleza. Dai-me, Senhor, este dom da fortaleza. Dai-me, Senhor, este dom da fortaleza. Quinto, que tudo que vocês fizerem seja feito com amor. Aqui me lembro de Santa Teresinha do Menino Jesus, de novo, é a segunda vez que cito hoje.

No coração da igreja serei o amor. Então hoje, tudo que você fizer, faça com amor. Você está cozinhando? Está cozinhando feijão? Cozinhe com amor. Você está varrendo a casa? Faça com amor. Você está aí, homem de Deus, na britadeira? Você está aí mexendo a massa? Põe amor. Você, o que você está fazendo? Está trabalhando e teu emprego não é dos melhores? Faça com amor. 5 pontos, que inclusive vão me valer do Instagram, com esses pontos enumerados, e eu vou querer ouvir seus comentários. Para mim, me tocou muito. 5 dicas, 5 conselhos de Paulo para a vida. Mas eu continuo. E ele diz, depois, sobre Estéfanas, depois fala sobre Fortunato, sobre Acaio, fala das igrejas da Ásia que manda saudações, fala de Áquila e sua esposa Priscila, e termina assim: todos os irmãos daqui mandam saudações, cumprimentem uns aos outros com um beijo de um irmão. É chamado ósculo da paz. Cumprimente os irmãos com um beijo do irmão. Você pode não ter o hábito de dar um beijo, mas que o faça no afeto, no carinho. Paulo termina dizendo: escrevo isso com minha própria mão, moto próprio. Saudações de Paulo. Quem não ama o Senhor, aqui vem uma palavra difícil, que seja amaldiçoado. Maranatá, vem Senhor Jesus. Eu volto, terminando a primeira carta aos Coríntios. Volte comigo.

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0: Queridos irmãos e irmãs, eu já tirei foto e já vamos postar no Instagram, Padre Manzotti, esses 5 conselhos de Paulo. Eu gosto muito de pegar, esmiuçar. E a pergunta que eu faço para mim, e convido você a fazer, destes 5 conselhos, qual é o mais desafiador na sua vida espiritual ou na nossa vida espiritual? O que te toca mais? Vamos lembrá-los, fechando assim a primeira carta aos Coríntios. Paulo nos alertando: estejam alertas, acorde do sono, ei, pare de ficar procrastinando, pare de ficar dormindo, desatento às ações do inimigo. O diabo não dorme. Fiquem firmes na fé. Segundo, um apelo de Paulo da firmeza. Não basta ter fé, é ser firme, decidido, resoluto, não abrir concessões, parar com essa história cada dia numa igreja, cada dia num lugar. Ou é ou não é. Proclamar o senhorio do Senhor Jesus. Lembre da mulher: Jesus, filho de Davi, minha filha está atormentada por um demônio. E veja que até disseram: vai para lá, vai, está incomodando. E ela não escutou, não. Se prostrou e disse: socorre-me, Senhor. Terceiro, toca o sino, sacristão. Sejam corajosos. Nós não fomos feitos para o medo. Coragem. Coragem de testemunhar no seu ambiente. Coragem de vencer o medo. Quarto, sejam fortes. E aí é um dom de Deus, a fortaleza. E quinto, este resolve muitos problemas, hein? Que tudo que vocês fizerem seja feito com amor. Pensa assim no, dentro de casa. Pensa no casamento. Nós estamos rezando para o Dia dos Pais, inclusive. Bom, vai estar lá nas redes sociais. Mas eu queria dizer, olha, um bom presente para o Dia dos Pais é o livro Inabalável. Com fé, a tempestade vai passar. Um bom presente. Acredite, vai ficar lá, mas uma hora ou outra, lê um trecho, lê um pouco, adicione ao seu mimo o livro Inabalável, um bom presente para os pais. Tem livraria na sua cidade? Sim, se não, YouTube, produtosqueevangelizam.com.br. Silvia, que a paz de Jesus esteja com você, Silvia.
1: Bom dia, padre, sua bênção.
0: Bom dia, minha filha, você fala de onde?
1: De Corguinho, Mato Grosso do Sul.
0: Minha saudação a Corguinho, Mato Grosso do Sul. E como é que você me acompanha aí?
1: Pelo YouTube e pela Rádio Evangelizar na televisão.
0: Opa!
1: Mas pelo YouTube mesmo.
0: Meu abraço, YouTube, e também pela Rádio Evangelizar. Diga lá, filha.
1: Então, padre, eu tô ligando para... Essa semana meu pai fez uns exames, consultou uns tumores, aí a gente levou na hepatologista, da hepatologista foi para oncologista. E ontem foi a consulta dele nos dois médicos. Padre, a médica falou que não tem mais o que fazer, tipo, rádio, essas quimioterapia, essas rádio, não compensa mais fazer pelo tamanho do tumor.
0: Ah, entendi.
1: Então, entendi. Hoje ele vai fazer uma endoscopia e uma ressonância para ver se esse câncer já não se alastrou, você entendeu?
0: Entendi, filha. Entendi.
1: Então, nós, tipo assim, eu tô ligando e para entregar minha mãe, a minha família, minhas irmãs, que estão, a gente tá lutando, né, padre?
0: Tá certo. Vamos. Eu digo assim, é uma bomba, né? É uma tempestade.
1: Isso.
0: Eu falo sobre essa tempestade que a gente não espera do dia para a noite. Às vezes
1: exatamente.
0: Vem. E é aí que a gente precisa ter uma fé inabalável. E
1: Com certeza,
0: vamos
1: padre.
0: começar anotando o nome do seu paizinho, já que estamos em plena novena e Dia dos Pais é domingo, né?
1: Sim, eu já fiz a cartinha que o senhor pediu para pôr debaixo da santinha, tá aqui debaixo da minha Nossa Senhora de Fátima, que nunca falha.
0: Como é que é o nomezinho dele?
1: Adelino Luiz Lameira.
0: Adelino
1: Luiz Lameira.
0: Tá, o nome de sua mãe?
1: Dalma Lameira.
0: Tá. Depois a gente coloca a família inteira, mas como a pergunta,
1: isso.
0: como que teu pai está reagindo a esse diagnóstico?
1: Olha, padre, ele sempre foi uma pessoa feliz, alegre, sempre ele procurou se divertir com tudo que fez. Então, no momento, assim, eu vejo que ele deu uma sentida, porque ele emagreceu, ele sentiu. Mas ontem mesmo que ele ficou sabendo a real situação
0: Entendi.
1: Dele, né?
0: Entendi.
1: E a mãe, tipo assim, a mãe também não esperava por isso. Eu penso que a família que sofre mais que ele, né, no momento.
0: É, às vezes a aparência engana, filha. Silvia, às vezes
1: então,
0: a aparência engana. Por isso
1: sim.
0: vocês precisam estar muito próximos dele. E
1: sim,
0: eu
1: claro.
0: Imagino que você deve estar sentindo, mas mostrar
1: sim.
0: essa fé inabalável. E
1: sim,
0: essa,
1: padre.
0: Isso que eu tenho falado e ao mesmo tempo acreditar, confiar.
1: Sim. Sim,
0: para
1: sempre.
0: Que ele se sinta amparado neste momento. Tá bom?
1: Sim, padre.
0: Rezarei,
1: sim.
0: levarei no altar do Senhor. Eu rezo missa hoje às 5:30 da tarde, horário alternativo hoje. E levarei o nome do seu pai, Adelino Luiz Lameiro. Tá bom?
1: Então tá. Outra coisa, sempre acompanho o senhor, tenho inúmeras graças para contar. A gente já foi aí na campanha das Santas Chagas,
0: Opa.
1: Eu sou mensageira.
0: Ah, para,
1: aí...
0: toca a corneta para ela, é mensageira da Capelinha de Jesus das Santas Chagas, que maravilha.
1: Sim, padre, quando a gente morava em Amambai, eu consegui 10 capelinhas para o pessoal do lado de Amambai.
0: E agora,
1: tipo assim,
0: e ali em Corguinho, você já tem capelinha?
1: Eu tenho, padre, só que aqui é meio difícil reunir o pessoal, você entendeu?
0: Ah, mas aí que está a tua missão, mas... é aí que está a tua missão. Não
1: certo,
0: é?
1: Já entendi isso, já sei, mas é tipo assim, igual que a pessoa acabou de falar, a gente sempre fica deixando,
0: mas tome uma decisão, você vai ver as graças
1: tá.
0: e bênçãos. Talvez mudar para aí seja uma grande missão de evangelização, viu, Silvia? Veja como este sinal.
1: Então, tá joia.
0: Que Deus abençoe e rezarei pelo seu pai. Silvia de Corguinho, Mato Grosso do Sul, pelo YouTube aplicativo. Arcebispo lá de Mato Grosso do Sul, Campo Grande, Dom Dimas Lara Barbosa. Escute esse testemunho, por favor.
2: Eu sou Antônio César.
0: Antônio
2: sou de
0: César.
2: Passo Fundo, eu viajo, sou motorista de ônibus. Eu saí de Santo Ângelo hoje, às 8 da manhã, me conectei à Rádio Evangelizar. Daí vim escutando, fiz 280 quilômetros. Digo, mas não vai pegar toda a viagem, né? Não caiu nenhum momento fora a internet, que na estrada, andando, né?
0: Olha
2: eu consegui escutar às 24 horas pelo rádio.
0: Que Fiquei maravilha!
2: E agora estou escutando a Anitta e quero só agradecer por esse momento. Obrigado.
0: Tá vendo, gente? Antônio César, lá de Passo Fundo, é caminhoneiro. E pelo que eu entendi, ele foi na internet. 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Ligue agora, aproveite o intervalo 0800 410 6060. E aproveite e deixe o nome para a missa hoje no final de semana, nome dos pais. Eu volto já.

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0: filho, você escutou? Como é que era o nome?
1: Do caminhoneiro.
0: 250 quilômetros acompanhando o dia todo. O dia todo acompanhando a Rádio Evangelizar. Olha que bênção, gente. 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Hoje é aniversário de Dom Francisco Cota Oliveira, da Diocese de Sete Lagoas, Minas Gerais. Hoje é aniversário da Rádio Clube FM em Apim, Minas Gerais. 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Filhos amados, povo querido de Deus, nós estamos rezando pela Sagrada Família de Nazaré. E hoje eu te pergunto, volta ao Evangelho, que para mim o Evangelho é muito forte. Senhor, filho de Davi, tende piedade de mim, minha filha está cruelmente atormentada por um demônio. O que está atormentando a tua vida? Não precisa ser literalmente do demônio, mas o que está atormentando? Uma doença, uma fragilidade, uma invalidez, um luto. Termine com a frase: Senhor, socorre-me. Senhor, socorre-me. Eu acho tão forte isso. E às vezes eu me pego fazendo isso, viu? Às vezes no meio da missa. Deixa eu partilhar com vocês. Eu estou na missa. E o Senhor também tem, às vezes vocês percebem, me vem um suspiro. É que me vem algo que tem que ser feito. E eu digo para vocês, nós agora recebemos a licença de movimentação de terra. Então eu penso na terra prometida. Para começar o oratório. Depois penso na casa da mãe, que tem que ser pintada. Depois penso nas capelinhas, na devoção das Santas Chagas, que tem que ser aprovado. E aí me vem essa frase. Eu carrego ela comigo. Senhor, socorre-me. É tão fácil rezar, né? Tão fácil rezar. Hoje apareceu muitos pais falecidos, mas os pais, de modo geral, doentes. Vamos rezar por eles? Dia dos Pais está chegando. E vamos rezar pela família. Sexto dia, Sagrada Família de Nazaré. Sagrada Família de Nazaré, coloco-me em oração por todas as famílias e clamo que as famílias aqui na terra tenham o discernimento necessário para fugir de todas as ciladas dos Herodes de hoje, como fizeste na Gruta de Belém, na fuga para o Egito. Jesus, Maria e José, eu coloco como intenção especial os pais aqui na terra, que Deus Pai do Céu me concedeu como pai biológico. Diga o nome do seu pai. Diga, vivo ou falecido, Antônio. Seu avô paterno, João. Seu avô materno, Jaco. Vai dizendo. Aos falecidos, dai o descanso eterno e a luz perpétua. Aos vivos, saúde, prosperidade, paz. Senhor, abençoai e santificai as famílias e de modo especial os casais. Aperfeiçoai o amor dentro do matrimônio. Fazei com que sempre lembrem o pacto nupcial. e que possam a cada dia, no perdão, no diálogo, na fidelidade, reavivar o amor que os une. Senhor, que o perdão seja abundante, que o amor seja constante e o diálogo seja uma ponte de recomeço. Afugentai da família os vícios, brigas, discórdias, desavenças, infidelidade, enfermidade. Afastai para longe todos os ataques dos inimigos contra a família. E de modo particular peço por estas pessoas cujos nomes apresento agora. Sagrada Família de Nazaré, santificai e protegei minha família. Sagrada Família de Nazaré, santificai e protegei minha família. Sagrada Família de Nazaré, santificai e protegei minha família. Antes da bênção, eu quero fazer uma correção. Atendendo a Silvia, eu disse que hoje eu celebro 5:30. Gente, confundi com quinta-feira. Então corrijo, amanhã a missa 5:30. Hoje, horário normal. O Senhor esteja convosco, Ele está no meio de nós. Abençoai, Senhor, a água, a roupa dos enfermos, as fotos de família, os remédios. Por intercessão de Nossa Senhora do Carmo, São Pio de Pietrelcina, nos méritos das Santas Chagas, em nome do Pai, do Filho e do Espírito Santo. Amém. E eu me despeço com um clipe, pelas mãos de Maria. Escuta, não esqueça, interaja comigo depois no Instagram, os 5 conselhos de Paulo. 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
1: Atual Melhor Escolha, agora 11 da manhã, 1 minuto. Bom dia para você, ouvinte Atual. Idoso morre afogado na Praia de Piedade, em Jaboatão, no Grande Recife. Bombeiros e SAMU realizaram manobras de reanimação por cerca de 30 minutos, mas infelizmente o idoso não resistiu. O FPE anuncia concurso com 114 vagas e salários de até R$ 5.200. Inscrições começam no dia 12 de agosto e seguem até o dia 8 de setembro pela internet. Há oportunidades para os níveis médio e superior. O trabalhador morre eletrocutado em escola municipal no Recife. A vítima fazia manutenção em ar-condicionado na Escola Municipal dos Remédios, no bairro de Afogados. Incidente aconteceu na tarde de ontem. 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

0: Bom dia, bom dia. Você ouvinte atual, tô chegando para comandar a segunda edição do nosso Bom Dia Atual aqui na sua melhor escolha. E você participa, interage nos nossos canais de interatividade, nosso WhatsApp 3526-4083, no site atual.fm.br. E a gente começa com Tiaguinho e Billy SP em busca da minha sorte. A você uma ótima quarta-feira, agora 11h05, bom dia, ouvinte atual.
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1: Thiago André Barbosa,
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0: Tem um galo. Segundo prêmio, 90-45, elefante. Terceiro prêmio, 67-73, pavão. Quarto prêmio, 82-69, porco. E quinto e último prêmio, 73-36, cobra. Extração das 11 horas.
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0: 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Alô, meu amigo Jorge, mototaxista aí na feirinha do Maués, acompanhando a nossa programação. Também abraçar aqui a Vanessa, tá aí no centro da cidade, tá pedindo Léo Foguete e vai curtir agora aqui na sua Atual. Bom.

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Começando o nosso Momento de Amor, primeira edição na sua rádio atual. Em plena essa transição, né, do horário da manhã para a tarde, chegando aquela hora da correria de buscar ou levar a criançada na escola, ou você está indo para a faculdade, voltando, está indo para o trabalho, ou está voltando, está de férias, boas férias, está de folga, boa folga para você que está no trânsito, acompanhando aí no seu deslocamento, no seu carro, no fone de ouvido, no aplicativo. Muito, mas muito obrigado a você pela audiência. E a mensagem de hoje diz assim: quando escolhemos amar com atitudes, não transformamos apenas quem recebe. Nós também somos transformados, pois o amor sempre alcança os dois lados. Pois é, o amor não é só para um, é para todos, né? Principalmente o amor, quando a gente está falando aqui de romantismo, do amor entre pessoas, o amor sempre vai alcançar os dois lados, mas também para isso temos que escolher o amor com atitudes, com atos. E essa é a nossa mensagem de hoje para começar o nosso Momento de Amor, primeira edição aqui na sua atual.

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8: Começando o nosso WhatsApp atual, aquele momento que você grava o seu áudio e manda aqui pra nós pedindo a sua música, tá? E qual o WhatsApp? É o nosso 3526-0449. 4083. Você grava o seu áudio falando seu nome, seu bairro, a música que você quer ouvir, e no finalzinho do áudio não esquece de falar Atual FM, a melhor escolha, beleza? Então manda o teu áudio, tô esperando aqui pra rolar o seu áudio ao vivo e também a sua música na sua Atual, a melhor escolha.

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2: 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Mais uma edição do nosso Atual Notícia. Neymar, mais uma vez, né? Neymar sempre se metendo em confusão, rapaz. Neymar responde a xingamentos com mais palavrões e dancinha provocando torcedores do Remo. Pois é, após a vitória por 1-0 sobre o clube Remo, pelas oitavas da Copa do Brasil, Neymar perdeu o controle mais uma vez e, de palavrões, a dancinha provocativa e gritos de eliminados. Eita, rapaz, quando é que ele vai deixar de ser o moleque Ney, né? O povo chama ele menino Ney, é, pra mim ele é um moleque, né? Meu Deus do céu. Quatro pessoas são esfaqueadas no centro de Londres. Uma mulher foi detida. A suspeita é uma mulher de 47 anos, enquanto as vítimas são quatro homens com idades entre 34 e 52 anos. O Esporte Clube do Recife oficializa a contratação do goleiro Breno, ex-Fortaleza. O jogador de 27 anos estava no Fortaleza e assinou contrato até o fim de 2027 com o rubro-negro pernambucano. Influenciador mexicano é morto a tiros em transmissão ao vivo. Meu Deus, chocante, hein? O ataque ocorreu em uma movimentada praça comercial próximo à sede da promotoria de Sinaloa, lá no México. 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
2: Aqui é Jorge de Mototáxi da Feria do Moé. E aquele abraço para todos os ouvintes da Atual FM. Aquele abraço. Eu quero uma música hoje com Leandro e Leonardo. Aquele abraço para todos vocês.

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0: Rogério Souza Ferreira, mais conhecido como Hélio Pedreiro. Toca aí Dorgival Dantas, É Tarde Demais.
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3: Márcio Lima. Chegando agora com o nosso Atual é Top. Muita música e muita informação para você no seu início de tarde, durante toda a sua tarde aqui na sua Atual 100% a melhor escolha. E claro, também com a sua participação aqui na nossa programação, tá? No 3526-4083, onde você pode participar, mandar sua mensagem de texto ou de áudio. Fique ligado agora nos destaques do programa de hoje. União Brasil confirma neutralidade na corrida pela presidência. Já também tem plantão policial das últimas 24 horas com Renê Macedo aqui na sua Atual. CNJ decide afastar ex-juíza da Lava Jato, Gabriela Hardt, por 2 anos. Ministro Flávio Dino autoriza a abertura da terceira investigação contra Lulinha. Vaticano confirma a viagem do Papa Leão à América do Sul em novembro. PF faz operação contra suspeito de exploração sexual infantil no Rio de Janeiro. Essas e outras informações aqui no seu Atual é Top. Música e informação no seu início de tarde, na sua Atual. A melhor escolha, a gente começa ao som da banda Calcinha Preta. A nossa ouvinte branca pediu e vai curtir aqui na rádio, que é a sua, é a nossa melhor escolha.

0: União Brasil confirmou nesta terça-feira em convenção nacional que não vai apoiar nenhum candidato à presidência da República em 2026. A decisão libera cada membro da sigla para fazer campanha ao lado dos presidenciáveis em seus respectivos estados. O anúncio foi feito pelo presidente do partido, Antônio Rueda, que classificou a posição como um sinal de maturidade política da legenda. Segundo o dirigente partidário, a Federação União Progressista tem peso nacional e nomes preparados para diferentes cargos, o que justificaria abrir mão de um apoio único no plano presidencial. A neutralidade do União Brasil segue o mesmo caminho já adotado pelo Progressistas, o outro partido que integra a federação, e também pelo MDB. Juntos, os três partidos formam o núcleo do Centrão e preferiram preservar alianças estaduais a fechar posição em torno de um único nome na disputa pelo Planalto. A decisão representa mais um obstáculo para a candidatura do senador Flávio Bolsonaro, que tentava atrair o apoio da federação comandada por Rueda. Não é a primeira vez que o partido opta por ficar fora da disputa presidencial. Em 2022, o União lançou Soraya Tronic no primeiro turno e no segundo liberou os filiados para escolherem entre Jair Bolsonaro e Lula. Da Rádio Nacional em Brasília, Pedro Lacerda.
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2: O Caminho da Sorte agora está com todas as extrações Lotep Paraíba disponível para os apostadores, pagando a mesma cotação da Federal. Agora vamos à extração Pernambuco das 12h40. Primeiro prêmio, 56,61, Leão. Segundo prêmio, 79,32, Camelo. Terceiro prêmio, 27,88, Tigre. Quarto prêmio, 44,97, Vaca. E quinto e último prêmio, 64,05, Águia. Extração das 12h40.
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9: Tenho certeza que essa música vai esquentar muitas camas por aí, hein?

0: Salva de palmas pro meu irmãozão, MC Dom Juan. O
1: Satisfação, vamos que vamos, faz barulho pro Vitinho aí, família! Conexão!
0: Muito obrigado!
1: É uma honra, muito obrigado!
0: Quem gostou faz barulho aí! Merece!
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3: Nas últimas 24 horas, mataram 7 pessoas em Pernambuco. De 1º de janeiro até esta madrugada, já mataram 1.667 pessoas. Em Camaragibe, na região metropolitana do Recife, uma mulher trans foi assassinada de forma brutal. A vítima, identificada como Raele Braz da Silva, 29 anos, ela foi encontrada morta dentro de casa no bairro dos Estados, com marcas de golpes de faca e o corpo parcialmente queimado. Raele trabalhava como bombeira civil e realizava especializações na área. O principal suspeito do crime é Joel Fidelis dos Santos, de 62 anos. A Polícia Civil investiga o caso. Um homem foi executado a bala dentro da própria residência, bairro Alameda Paulista, região metropolitana do Recife. A vítima foi Leandro Marques de Oliveira, 35 anos. Criminosos invadiram o imóvel e efetuaram vários tiros. A autoria e motivação do crime serão investigadas pela Polícia Civil. Na zona da Mata Norte, um homem foi morto a golpe de foice em Lagoa do Carro. A vítima, Damião de Souza Barbosa, 46 anos, conhecido como Damião do Coco. Ele chegou a ser socorrido, mas morreu no hospital. Um suspeito, André Vieira, 38 anos, foi preso. Outros dois envolvidos conseguiram fugir. Em Calçado, o vaqueiro Jairo Andrade dos Santos, de 34 anos, morreu após sofrer um acidente de motocicleta na zona rural do município. A família denuncia possível negligência no atendimento médico, alegando demora na realização de exames e na transferência da vítima. O caso será investigado e a direção do hospital ainda não se pronunciou. Da agência de rádio Conexão Notícias, reportagem Renê Macedo.
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0: O Conselho Nacional de Justiça decidiu nesta terça-feira afastar a juíza Gabriela Hardt do cargo por 2 anos. A magistrada ficou conhecida por atuar como substituta do ex-juiz Sérgio Moro na 13ª Vara Federal de Curitiba, à frente das investigações da Lava Jato. A punição foi aplicada em processo administrativo disciplinar por causa da homologação, em 2019, de um acordo entre a Força-Tarefa da Lava Jato e a Petrobras. O entendimento previa a devolução de recursos desviados da estatal e mantidos nos Estados Unidos. Com a decisão do CNJ, a magistrada recebe a pena de disponibilidade, com redução de salário durante o período de afastamento. Atualmente, ela ocupa o cargo de juíza substituta na 23ª Vara Federal de Curitiba. Por maioria de votos, o plenário acompanhou o relator, conselheiro Rodrigo Badaró, para quem faltaram cuidados mínimos na autorização de repasses a uma fundação privada que faria a gestão dos recursos. Último a votar, o presidente do Conselho e do STF, Edson Fachin, reconheceu o combate à corrupção feito pela Lava Jato, mas defendeu que irregularidades não podem ser corrigidas com novas irregularidades. A defesa da juíza argumentou que ela agiu com base na legitimidade do Ministério Público Federal e da Petrobras para firmar o acordo sem qualquer desvio de conduta fora dos autos. O entendimento suspenso previa o repasse de R$ 2 bilhões a uma fundação de combate à corrupção que ficaria sob gestão de integrantes da Força-Tarefa. Ainda em 2019, a homologação foi suspensa pelo ministro Alexandre de Moraes após recurso da Procuradoria-Geral da República. Da Rádio Nacional em Brasília, Pedro Lacerda.
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A saudosa Marília Mendonça aqui na nossa programação. Foi por conveniência, um pedido musical da nossa ouvinte. Pediu e curtiu aqui na sua atual. Um abração pra ela. Não tem o nome aqui dela, né? Mas um abração, obrigado pela audiência aí, tá? Ó, o nosso atual é top, continua com muita música, muita informação. Às três, o Leandro Silva chega pra interagir com vocês. Mas não desliga não, continua aí, tem mais música e também muita notícia pra você ficar bem atualizado, bem atualizada aqui na sua atual, a melhor escolha.

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0: O ministro do Supremo Tribunal Federal, Flávio Dino, decidiu nesta terça-feira autorizar a abertura de uma terceira investigação contra o empresário Fábio Luiz Lula da Silva, conhecido como Lulinha. Fábio é filho do presidente Lula. Dino aceitou o pedido da Polícia Federal que apura a atuação de um grupo de pessoas que teria negócios ilícitos com o governo federal. Os detalhes da investigação tramitam em segredo de justiça e não foram divulgados. O ministro do STF também autorizou a abertura de inquérito para apurar o vazamento de informações sigilosas sobre essas investigações. A medida atende a um pedido da defesa de Lulinha. Outros dois inquéritos contra Fábio Luiz já foram abertos para apurar um suposto tráfico de influência ocorrido no Ministério da Saúde e na Dataprev, a empresa de tecnologia e informações da Previdência Social. Em nota, a defesa de Lulinha afirmou que recebeu a notícia da abertura de novo inquérito com absoluta serenidade. Os advogados afirmam que vão ter a oportunidade de esclarecer qualquer dúvida sobre as atividades pessoais e profissionais do empresário. Ainda segundo a defesa, Fábio Luiz vai comprovar que não tem relação direta ou indireta com qualquer tipo de irregularidade, assim como fez no inquérito sobre as fraudes do INSS, em que aguarda um já tardio arquivamento. Os advogados também afirmam que esperam providências enérgicas contra vazamentos reiterados, seletivos e criminosos, e denunciam a instrumentalização de setores da Polícia Federal a serviço de interesses políticos e eleitoreiros. Com informações da Agência Brasil, da Rádio Nacional em Brasília, Gésio Passos.
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Papa Leão XIV vai visitar a América Latina em novembro, mas no roteiro ainda não está o Brasil. No cronograma da viagem foi confirmado pelo Vaticano. A Santa Sé divulgou nesta quarta as datas da vinda do Papa ao continente sul-americano prevista para ocorrer entre os dias 6 e 17 de novembro. A programação inclui Uruguai, Argentina e Peru. Papa Leão XIV deve começar pelas cidades uruguaias de Montevidéu, Paissandu e Florida, entre os dias 6 e 8 de novembro. Depois passa por Buenos Aires, Córdoba e Luján, na Argentina, até o dia 11 de novembro. E a terceira parada será no Peru, onde o Papa atuou como missionário e eclesiástico até poucos anos atrás. Lá, vai visitar as cidades de Lima, Cusco, Pucallpa e Chiclayo, na diocese, onde foi bispo entre 2015 e 2023. O programa detalhado da viagem do pontífice, com horários e locais específicos, ainda será divulgado. Essa será a sexta viagem internacional de Leão XIV. Faz quase 40 anos desde a última vez que um Papa esteve no Uruguai e na Argentina. Nenhum Papa visita a América do Sul desde que Francisco esteve no Chile e no Peru em 2018. E a última vez que um sumo pontífice esteve no Brasil foi na primeira viagem internacional de Francisco, na Jornada Mundial da Juventude no Rio de Janeiro e na passagem pelo Santuário Nacional de Aparecida, em São Paulo, em 2013. Da Rádio Nacional em São Luís, Gabriel Corrêa.

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0: Polícia Federal cumpriu na manhã desta quarta-feira um mandado de busca e apreensão durante a Operação Tutis Liberos contra um investigado por suspeita de armazenar e compartilhar imagens de exploração sexual infantil em São João de Meriti, na Baixada Fluminense. Segundo a PF, a investigação teve início após o recebimento de notícias-crime que apontavam a comercialização de material de abuso sexual contra crianças e adolescentes por meio de aplicativos de mensagens e plataformas digitais. Durante as buscas, os policiais encontraram em um celular utilizado pelo investigado imagens de abuso sexual infantil, o que resultou também em sua prisão em flagrante. O preso, que não teve a identidade divulgada, foi encaminhado ao sistema prisional, onde permanecerá à disposição da justiça. Ele responderá por armazenar, vender e compartilhar material com conteúdo de abuso sexual infantil. O nome da operação é uma expressão em latim que significa crianças seguras ou filhos protegidos, em referência à missão institucional de proteção de crianças e adolescentes contra a exploração infantil. Da Rádio Nacional, no Rio de Janeiro, Solimar Luz.
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Daí pra você, nossa primeirona de hoje, Beca Dial, o que é que você viu em mim? E aí, gente, muito boa tarde pra todo mundo. Quartou, hein? Ótima quarta-feira, 5 de agosto de 2026. Estamos no ar por aqui até as 5 da tarde com o melhor da música, o melhor da música popular, nacional e internacional, música que toca aí o seu coração, forró e brega, tudo junto e misturado, muita moda raiz, sertaneja também e flashback, não pode faltar. Tudo isso aqui no seu Atual é Top, segunda edição. WhatsApp, o telefone aqui da rádio pra você, facinho demais, hein? 3526-4083. Essa é a sua rádio Atual, 100% a melhor escolha. Juntinho por aqui até as 5 da tarde, eu sou o Leandro, já já tem oração da tarde, tem momento de amor. E é lógico, tem você comigo, tem a sua participação. Fica à vontade aí pra mandar áudio, pra ligar, pra pedir música, deixar seu recado aqui conosco. A gente vai seguindo por aqui. Tem um som de Ferrugem com a participação de Léo Santana, a música Melanina. Uma excelente tarde pra todo mundo!

0: 3h16, muito boa tarde para você na sintonia aqui da Atual 105.1. Já já tem oração da tarde com o Padre Reginaldo Manzotti. Alô para Gabriel, para Betânia e Zezinha, vão curtir música já já aqui conosco, no Som da Melhor. E aqui no WhatsApp não param de chegar as participações de vocês, 3526-4083.
1: Aqui é a Ana,
0: oi, Ana.
1: Do Alves José Leal. Gostaria de ver a música de Dr. Felipe. 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
0: Atual, a melhor escolha. Obrigadão, Ana, pela participação. Mais indicação do ouvinte aqui comigo. Alô, alô, você.
2: Manda a música aí de Zé Vaqueiro. Muito obrigado da família André, do Matadouro.
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0: Sucesso do Zé Vaqueiro, valeu André, vai rolar já já na programação, 3h17. Alô aqui para nossa ouvinte Solange, lá no bairro do Cajá, pediu aqui a música do Amado Batista, vai curtir também conosco. Quem mais aqui tá mandando áudio?
4: 5,1, é a rádio que eu gosto. Eu quero ouvir uma música aqui, mandando aqui para o Atual Pista aqui, a música é de Pablo. Muito obrigado aí, viu, gente? Júnior do Atual Pista, Júnior. 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
0: Valeu, Júnior. Um abraço para você, para todos aí no Alto da Pista. Craques, Love Chase, do Pablo. A gente vai ouvir já já a música Rachaduras. É, rapaz, o melhor do brega também rola por aqui. Alô, Jane, cadê você, Jane? Vem comigo aqui participando também.
5: Aqui é a Jane, da Minha Casa Minha Vida, dos apartamentos. Gostaria de escutar a música de Priscila Senna. Qualquer uma dela.
0: Qualquer uma da Priscila Senna, tá certo. Já já a gente manda a Priscila Senna aí pra você. Pessoal aqui pedindo forró, valeu, Vando. Uma ótima tarde pra você. Vando tá pedindo aqui um forrozinho pra curtir. Tem mais indicação no nosso WhatsApp.
6: Mulher, boa tarde. Aqui é
0: boa tarde.
6: Marizeia.
0: Oi, Josefa.
6: Toca pra mim uma música de Marília Mendonça com participação de Tairone. Só pra curtir, Léo. A tua foi a melhor escolha. Boa tarde, Léo.
0: Boa tarde, Josefa. Boa tarde pra você. Tudo de bom. Excelente tarde. Aqui é o WhatsApp e o telefone da Atual, hein? 3526-4083. Participe. 3h19 agora.

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0: Ó, daqui a pouquinho tem oração da tarde com o padre Reginaldo Manzotti. Já já, em 3:36. Vamos conferir aqui mais indicação do nosso WhatsApp que tá chegando por aqui.
1: Aqui é João de Águas Brancas, eu quero escutar a música de Tarcísio do Acordeão.
0: Ok, João, valeu. A música de Tarcísio do Acordeon vai rolar pra você já já aqui na programação. Mais um ouvinte comigo.
2: Fala, Roseane. Eu quero Pablo e eu quero a música dele.
0: Uma música de Pablo. Muito bem, vamos tocar. Tem aqui na sequência já sucesso de Pablo que a gente vai curtir na programação da sua 105.1.
3: Aqui é a Geise do Militina. Oi, e eu Geise. Queria pedir uma música com Solange Almeida, oferecendo para a Joyce do Real e oferecendo para todos da Atual, a Melhor Escolha.
0: Muito bem, é isso aí, Atual, a Melhor Escolha. E o WhatsApp aqui bombando, hein? 3526-4083, alô, alô, Branca.
4: Meu, boa tarde, meu querido.
0: Boa tarde.
4: Toque pra mim a música com Eduardo Costa, Separação. Eu quero oferecer ao meu amigo Messias. Que hoje nós temos uma tarde de paz, bênçãos e vitórias. Beijos pra vocês. Rádio Atual, 100% a melhor escolha. Branca, do Sítio do Meio. Fiquem com Deus e Nossa Senhora. Léo, você e sua família, estão todos bem?
0: Tudo bem, Branca, um abraço, boa tarde. Daqui a pouquinho vai rolar a música do Eduardo Costa, Separação. Tem mais ouvinte no WhatsApp, então vamos escutar vocês aqui.
5: Alô, Soneca.
0: Opa, cadê aqui a participação do ouvinte no nosso WhatsApp? 3526-4083, participe. Agora sim, agora vai.
6: Boa tarde, família Atual, aqui boa é tarde. Rogério Souza Ferreira, mais conhecido como
0: Diga
6: Hélio
0: aí.
6: Pedreiro.
0: Diga aí,
6: toca aí. Coração de Pedra, Mastruz com Leite, um forrozinho pra gente escutar, a tua FM 100% a melhor.
0: Valeu, Rogério, um abraço pra você, vai curtir sim conosco aqui um forrozinho já já, hein? Então participe, 3526-4083, WhatsApp, o telefone aqui pra você participar comigo, no Som da Atual FM.
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7: Oração da tarde com o padre Reginaldo Manzotti, ao vivo aqui na Atual. Olha, aquele velho ditado que diz que só valorizamos algo depois que perdemos se encaixa perfeitamente quando o assunto é a liberdade. Vemos tantas pessoas presas em uma vida que nunca desejaram ou trabalhando todos os dias em uma profissão que não se identifica com elas, tornando a sua vida um eterno fardo. Nunca abra mão da sua liberdade. Infelizmente, muitas pessoas se veem sem muitas escolhas, mas precisamos compreender que a liberdade é o nosso maior triunfo e não podemos abrir mão dela. Muitas vezes pode não ser fácil, mas com certeza é menos difícil que tentar e depender daquilo que não o agrada. Nessa tarde de quarta-feira, você acompanha conosco, Coração da Tarde. Um abraço aí para o nosso ouvinte Bira, lá da cidade de Pomos. Alô, Bira, o popular Bira do Galeto, está na audiência e na sintonia conosco aqui da Atual. E a todos os amigos que participam com a gente diariamente, Márcia e seu esposo Zezinho, também participando aqui na oração. Hoje, quarta-feira, 5 de agosto de 2026.
8: Boa tarde, povo de Deus, quarta-feira. Sempre lembrando Nossa Senhora, e de modo muito especial nesta semana, quando a nossa prece se eleva em favor dos pais. Você está rezando pelo teu pai, vivo ou falecido? Aproveite e mandar o nome dele através do site www.padrereginaldomanzotti.com.br. Missas serão celebradas na intenção dele. Em nome do Pai, do Filho, do Espírito Santo. Amém. Amado Senhor, que escolheste entrar na humanidade pelo seio da Virgem Maria e assumiste a nossa condição humana em tudo menos no pecado, e se fizeste dócil na Sagrada Família de Nazaré. Amado Jesus, queremos pedir pela família. Fazei com que toda a família seja uma igreja doméstica, onde, como Maria e José, seja ensinada a vivência da fé. Jesus, que as crianças que nascem hoje possam aprender pelo testemunho dos pais. Que o processo de alfabetização seja na Sagrada Escritura. E que as lembranças mais doces da infância sejam de oração. Jesus, tocai no coração de todas as mães que não se omitam da missão de educar os filhos. Mas hoje, e nesta semana, pedimos de modo muito especial e particular pelos pais, que a exemplo de São José, possam estar presente na vida dos filhos. Jesus, que os pais não se omitam da responsabilidade, mas que possam cuidar, zelar da família. Jesus, que a exemplo de São José, os pais possam perceber quando a família está sendo ameaçada. E numa vida de oração, de testemunho, de fé, possam proteger aqueles a quem Deus confiou. Pedimos pelos pais falecidos, amado Senhor, que não sofram o castigo de seus atos, mas pela vossa misericórdia possam ter o repouso e o descanso eterno. Pedimos, Jesus, pelos pais vivos, para que não sejam negligentes na educação e omissos no testemunho, mas que possam viver a paternidade de uma forma responsável. Nossa Senhora, neste momento recomendamos a família e de modo muito especial os pais. Ave Maria, cheia de graça, o Senhor é convosco. Bendita sois vós entre as mulheres e bendito é o fruto do vosso ventre, Jesus. Santa Maria, Mãe de Deus, rogai por nós, pecadores, agora e na hora de nossa morte. Amém. Sagrada Família de Nazaré, santificai e protegei as famílias. O Senhor esteja convosco, Ele está no meio de nós. Que a bênção de Deus, por intercessão de Nossa Senhora e São José, exemplo de paternidade, recaia sobre a água. Que a abençoada bebida partilhada nos lembre o ser cristão. Abençoai as roupas dos enfermos e principalmente a família, nas fotos e principalmente os pais. Em nome do Pai, do Filho e do Espírito Santo. Amém. Sagrada Família de Nazaré, santificai e protegei a família. Amém.
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3: Olha, gente, começando aqui mais uma edição do nosso Momento de Amor, segunda edição aqui na Atual.

e você curtindo o nosso momento de amor. Você é a fonte da minha força, nunca me sinto fraca nem triste ao seu lado. O mundo é tão colorido com você, fico completa com você. Das melhores coisas que já me aconteceram na vida, você sem dúvida foi a mais bonita. É o nosso momento de amor, ao vivo, na sua rádio atual. Ela tem mais um pensamento que a gente compartilha, que diz assim: você é simplesmente o melhor amor do mundo, verdadeiro, príncipe encantado. E é por essa razão que me sinto tão realizada. Quem mandou pra gente foi a nossa ouvinte Maria, lá de Redenção. Diz que é pra um alguém muito especial. Obrigado, Maria.

Momento de amor da sua rádio atual, a melhor escolha. Além do amor que nos une, somos os melhores amigos. Deposito total confiança em você e adoro estar em seus braços. Sentir que o tempo parou e todo mundo está celebrando o nosso amor. Nossa união é eterna, mas se não fosse você, seria igualmente qualquer uma outra. Você vale tudo a pena. Atual apresentando Momento de Amor, 4h51.

Você curtiu o nosso momento de amor da Atual 100%, a melhor escolha. Obrigado pela sintonia de sempre. É muito bom contar com você e do outro lado do rádio. Você me completa. Aliás, você completa a minha vida inteira. Todas as minhas imperfeições se tornam belas e memoráveis. Tudo fica mais real estando ao seu lado. A boa música romântica passa por aqui. Michael Jackson.

E para finalizar o nosso momento de hoje, temos a nossa tradução. A você um abraço, fiquem com Deus e até amanhã. Às 15h, nosso encontro marcado aqui na Atual. O nosso Atual é top. Vem aí a Hora do Moção. Tchau, gente!

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0: um cruzamento de feria com
1: Ferinha, estamos aqui começando o programa aqui em off, né, Risadinha? Ferinha, mistura de um cruzamento de cruz credo com vara de Deus.
2: E o pato é no inclusive.
1: Greg Cruz, Ave Maria, começando o programa. 30 anos de sucesso, é programa novo. A gente gravando nos novos estúdios aqui da gente, 30 anos de carreira. E tem a participação dos brutos. Além das pegadinhas, você participa também. Vai acompanhar depois que gravar aqui. Vai para o canal do YouTube e as outras plataformas digitais. Nos corta no Instagram, né,
2: Catarina? É verdade, você vai ver eles lá no YouTube, no, nas redes sociais.
1: Ixi, Mario.
2: Ai, menino, eu tô um pouquinho resfriado.
1: Mascando fumo.
2: Você vai achar que eles estão levando choque, mas a cara deles é essa mesmo.
1: Muito bem, como diria papai, se finge de doido pra cagar dentro de casa.
3: Eu sou homem testado. Eu bato no peito que eu sou homem testado. Isso. Testado. Eu bato no peito, sou homem testado. Eu fui e não gostei.
1: É.
3: Se você, você tem que ir.
4: Mas
3: porque se você votar, talvez tu seja viado, não sabe.
1: Mas isso é besteira, mano.
3: Não é? Porque você vai, se você gostar, você é viado. Se não gostar, você é homem.
1: É, homem.
4: Agora, o cara passa pela tá, é no sangue, na xiringa, tira assim, já é.
1: Não, meu amigo, atenção. Você vê como é. É não, você vê como é a tecnologia. É tudo evoluiu. Você vai fazer, quer ver os ossos, tem o raio-x. O homem inventou o raio-x. O caba quer ver o coração como é que tá, né? O eletrocardiograma. Aí o cara entra dentro daquela máquina e faz uma ressonância magnética pra ver tudo. Mas a próstata ainda é nada dada. Não tem esse negócio do sangue, não. O caba tem que meter o dedo, aí ele vê. E outra coisa, ele disse, por exemplo, o seu furico, eu sei, mas o seu furico, Biró, ele é arrochado só na entrada. Depois lá dentro o doutor gira o dedo quando quiser, tipo uma quartinha.
4: Os caras de pitomba lá dentro, é o cabo se lasca.
1: Entendeu? Viu, Beto? Ele tava dizendo, sério mesmo, é porque ele não citou, não. Ele disse: olha, Beto, já veio aqui uma vez, não foi o doutor lá, aquele lá de Lago do Carro? Doutor Lopes. Ele disse: ó, doutor Lopes, traga Beto aqui, que o jeito dele, o seu calibre, você não é revólver, não, mas você é mago. O que é que ele disse? Esses canecos de mago, ele disse que a dificuldade é só pra entrar. Depois que entrar o dedo, lá dentro ele gira o dedo, ponto quiser, entendeu?
5: No meu mesmo,
1: é tipo um pote. É tipo um pote.
5: E é o do quê?
1: É a rocha de sua entrada, depois
3: do dedo. É a pegada da barriga. Essa é a coisinha. Que o caneco do cara é quartinho, ó. A demora é a entrada.
5: Agora, vou rasgar aqui agora. Tu fosse.
1: Não.
5: Aí tem um cabo lá, no Lago do Carro, que é um boitão. É um boitão. E ele foi dormindo. Eu vou entregar aqui, todo mundo.
6: Ei,

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2: Tá com quantos anos?
3: Se exame de próstata.
2: Daqui a pouco não tem outro.
3: Já fez já exame de próstata, Beto?
2: Mas aquele café virou já.
3: Fiz não.
2: Virou já fez já.
3: Mas o do sangue já fez aquele.
2: Sangue já.
3: Foi que o doutor mete o dedo até sair sangue.
2: Do teu. Tava safado.
3: Eu fui, após quando eu petei 35 anos, o doutor Lopes fez assim. Doutor Lopes é o médico da família. Ele fez assim: oi. Próximo ano eu quero seu caneco. Eu digo: eu quero. Tá comendo merda, ele fez. Próximo ano eu quero seu caneco. Aí é o médico da família. Exame tudo com ele.
2: Aí tu deu?
3: Tá com 12 anos. Eu falei: 39. Ele veio pronto. Próximo ano você vai me dar o seu caneco. Eu dou não. Dou não. Aí, quando eu completei 40, ele foi bora fazer o exame de próstata, eu não vou não. Vai. Aí pegou a pelu, foi pra mamãe.
2: Coitada mamãe, da
3: dona Maria, seu filho já completou 40 anos, não quer fazer o exame de próstata, mãe. Faça, eu digo, não vou. Não vou, mamãe apelou, vá, faça. E ele lá, olha. Toda vez que eu entrava no consultório, ele ficava se lambendo, mordendo o beijo. Eu corria. Com esse cabelo, ele quer tirar outra com a minha cara. Aí, um dia, digo, mamãe, foi, vá que é melhor. Eu digo, tomei uma cachaça boa.
2: Eita.
3: Aí eu fui.
2: Pra não sentir a dor.
3: Exatamente, eu fui. Quando eu cheguei, ele tava lá, se lambendo. Quando eu tô dentro da sala, ele fez, fica aí de quatro, tira a roupa. E eu aqui, só aqui, do móvel.
2: Ixi!
3: E ele veio botando a luva, assim, ajeitando o dedo. Eu falei, doutor, me dê sua roupa pra segurar, que eu quero ter a certeza que o senhor tá botando o dedo. Quando eu fiz o senhor.
4: Aí eu não
3: segurei da roupa aqui, pode botar o dedo aí? Pensa na catucada gostosa. Né?
5: Que música de arrepiar é essa, hein?

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1: O apelido de Biró é Zezo, ao vivo,
2: né? Eu quero dizer,
1: ao vivo, né, pro inferno.
3: O senhor do motorista falou que não conhecia. Não, porque não sei o que, tava bicado, eu não me lembro de mais nada.
4: Tava bicado, cara, não faz essa conversa aí.
1: Não, isso aí acontece às vezes, né?
2: Ele andou maquijando.
5: Tá lembrada de mim, meu amor?
1: Eita.
5: Entrou até a segunda dobra, não foi?
0: Quem deve não cobrar, se instruir é porque sobra. Não ligue, pois só entrou a segunda droga. Segunda é a primeira dobra, tudo bem. Agora, segunda dobra em van, que aí já é baitolagem.
2: E tu falou que não deixou? Aí ela dizendo aí agora.
3: Isso é mentira dela.
1: Não, é Tica Sarreira, ela disse que botou dentro.
0: Ei, tu viu os nó dela? Parecia uma cana, né?
6: Parecia uma cana. Parece uma cana, um nó de um pro outro.
1: Quase
6: uma
1: cana. Cana caiana, cana caiana.
6: Cana caiana.
3: Cala a boca, vai bonito.
1: Mas acontece demais. Esse homem dizendo ele do exame de próstata, papai é bruto, né? Papai é os pés da burra, né? Aí eu levando ele pro exame de próstata, sabe? Papai é bruto que só os pés da burra.
2: E cadê o olho dele?
1: Não, ele fecha pra não matar de uma pisa, pra não tá vendo as coisas.
2: Mas no olho de uma múmia.
1: Aí ele pegou de papai, vamos por aquela mamãe, leve seu pai pro exame de próstata. Pra onde? Leve seu pai pro exame de próstata. Pra onde, homens? Fale baixo, leve seu pai pro exame de próstata, senão ele não vai. Aí lá vai o papai, papai, bora ali comigo pra ver uma chaca ali. Tô atrás de chaca, né? Os papai, bora, pra gente ver ali. Aí eu fui tapeando ele pra gente ver uma chaca, que ele gosta de chaca. Quando chegou lá no mercado, eu passei vizinho o mercado, tem uma sala de advocacia e tem também doutor Dogival dos Dedão. Vai que tem ele apara os dedos de 3 em 3 meses, os dedos dele, desse tamanho assim.
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1: Homem.
2: Alô? Opa, dona Zilca, tudo bom?
1: Tudo bom, quem é?
2: É dona Zilca que tá falando?
1: Ah, fala meu nome que eu acredito.
2: Eu não já falei, tia Zilca.
1: E quem é esse aí?
2: Eu tô ligando pra saber se a luta tá de pé. E que dia a senhora vai marcar para acontecer essa luta?
1: Luta de quê?
2: A senhora não vai participar da luta, né? Briga pelo cinturão?
1: Eu não tenho nada de briga com ninguém, que eu nunca briguei, nunca lutei. E pronto, já acabou.
2: E outra coisa, botaram seu nome diferente aqui no cartaz da luta.
1: E como é o carro dessa maldade? Botaram meu nome com uma. De quê?
2: Disseram que a senhora ia pra luta com o nome de Oi de Beterraba. A senhora ia lutar.
1: Quem faz a luta é o pai, dessa é o pai.
3: Diga aí o que você quer, porque você tem que respeitar a minha mãe. Minha mãe não é nenhuma vagabunda, não. Você tá ouvindo?
2: Tô, eu queria dizer que eu sou uma pessoa direita, respeitadora, casado, pai de família, entendeu?
3: Porque se você quisesse respeito, você tinha falado com ela direito, você não tinha desrespeitado ela, não. Se você queria falar alguma coisa de inteligente, já que você disse que é casado, você pode ser filho até do Papa. Você não tinha direito de ligar pra cá esculhambando, não, que aqui ninguém andou ligando pra você, não. Você tá ouvindo?
2: Não, não desrespeitei, dona Gil, que em nenhum momento. Vocês estão se confundindo.
3: Se você não tem o que fazer, procure. Vá no lugar, junte merda. Não. Faça qualquer coisa, mas me deixe em paz, pelo amor de Deus. Aí outra coisa, não ligue mais não. Sua voz tá gravada aqui no meu celular, tá gravada no meu Bina. E outra coisa, aqui na minha vizinha eu pedi a Dorinha, aquela coisinha que a gente grava, sabe? Secretária eletrônica, tá ligado nela. E outra coisa, aqui nem pra meu marido eu não ligo. Imagine pra um viado, baitola, corno, tua mulher te chifrou, desde quando? Seu celular da p. Vá pro inferno, porra!
2: Tá isso, bebê.

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0: Sim, rapaz, tá aqui, ó, chegando mensagem aqui, o pessoal do shopping mandou mensagem agora, O shopping tá fechando já, pra ver se tu não quer ir lá comprar os vidros.
1: Mas o que, parceria? Se for o negócio...
0: Não, o shopping vai fechar.
2: Aí vão tirar a vidraça todinha.
0: Ei, o shopping vai fechar, mandaram mensagem agora que o shopping vai fechar. Estão perguntando se tu não vai querer os vidros.
1: Eu quero.
0: Pronto. É o Zito pra tu fazer uns óculos pra tu.
3: Sai, tomar um caralho, vagabundo. O cara pensa que é outra
2: a
3: coisa.
2: Vidraça da frente.
3: Aprenda a ser um, meu irmão. Que cama nojento. Que cama, tu é muito do safado mesmo, viu? Minha vida de manhã tu de tadinho, filhinho. Mas isso é de safado.
2: Cobra cascada, hein?
3: Mandei ele tudo de dente.
0: Para com isso, viu?
3: Mandei ele tudo de dente também, cara.
0: Acaba com isso aí, rapaz. O limão que tá travando, tira a castanha do caju. Ele tá pegando o ar. É o grande Beto Bubu. Não chore não, porque senão vai pegar uma empanada de um circo pra se vir de lenço.
3: Que cama sujeito é. Você é um vagabundo, sapato é.
0: Passou
3: nada, tá falando aí agora?
0: Não, vamos embora, outro assunto, né?
2: Dá uma cheia, outro assunto.
0: Sim, falando assim, vamos falar agora sobre oftalmologista, né?
2: Você... Oftalmologista. Sabe o que é oftalmologista?
1: Não, isso é o quê?
0: Não sabe não, ele nunca foi, tá vendo? Porque tem que ser seis, botar uma escada pra poder botar um prumo, né? E pra poder a pessoa ir atender.
2: A dimensão lateral, altura, profundidade.
0: É, escada que é oftalmologista.
2: Se jogando uma praga numa
0: vez. Tu é doido, ela se lasca na hora, um zóio desse tamanho. Oftalmologista cuida dos olhos.
1: O que é contra mim? Que tu só fala
0: com o oftalmologista cuida do olho.
1: Eu quero saber igual que o Dodô Lica.
0: Hein?
1: De óculos do Dodô Lica, eu sei que cara.
0: É, oftalmologista.
1: Eu sei que garoto.
2: Se der mulher buchuda, pega olhado.
0: É, uma olhada grande. É, valendo agora pra vocês esse novo iPhone, né? Do novo, a palavra é oftalmologista.
1: Ó, que eu tô doido.
0: É, não acertou nem o chip. É, valendo agora um uno zerinho. A palavra é aquele peixe que dá muito açude.
1: Cará.
0: Aí, né?
1: Tudo não. Comer, cafajé.
0: Tilápia.
1: Tilapa.
0: Hein?
1: Tilapa
0: de chibata.
1: Tu que vai comer.
0: Não.
1: Tu que vai comer
0: não,
1: a chibata. Tu.
0: Isso aí. Você da tua mãe. Tu que disse tilapa.
1: Mas você falou outro peixe.
0: Não, mas...
2: Tilápia.
0: Tilápia.
1: Tilapa.
0: Tilápia.
1: Tilápia.
0: Pronto, aí. Vai ganhar a produção um no zerinho.
1: Quando?
0: Vai agora, vem cá.
1: Quando que eu vou ganhar?
0: Agora, se vira aí pra eu botar um no zerinho.
1: Aqui no meu rego, no meu reto?
0: Um no zerinho.
1: Aqui que tu vai ganhar aqui, ó, na cara. Eu vou dar nessa tua cara, safado.
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0: O Brasil para nesse momento, já sabe, olhou pro lado, vê alguém rindo, é doido, tá ouvindo, moção? Brasil! Em casa, no trabalho, ouvindo pela internet. Só vou ligar agora.
1: Nossa!
0: Pra dona Jeane, ela é conhecida como Lepo Lepo.
2: Ixi Maria!
0: A meditação.
3: Alô?
0: Opa, Jeane?
3: É.
0: Tudo bom, Jeane?
3: Tudo.
0: Opa, Jeane, aqui é o doutor do posto de saúde. Eu tô ligando pra falar com você.
3: Ah, tá. É o doutor, é?
0: Jeane, olha, eu tô ligando porque a gente assumiu aqui o posto de saúde e eu notei que o estresse hoje em dia é muito grande. As pessoas no dia a dia, por conta assim da falta de dinheiro, do trânsito, das brigas dentro de casa, por conta da violência de hoje em dia, o povo anda muito estressado. A senhora tem notado a mudança de hábito, de humor, afetando a saúde da senhora?
3: Assim, tem hora que eu tô muito estressada, tenho raiva. Assim, com meus meninos, com meus dois filhos, aí eu fico estressada, falo com eles, aí eu fico estressada. Mas tem horas assim que falta paciência com o filho, né? Que se quebra a cabeça, né?
0: Eu tô notando. Jeane, a gente tá utilizando aqui no posto de saúde uma técnica milenar, reiki, chinesa. Se acalme, feche os olhos e faça assim, ó.

0: Pois, Jeane, continue com essa harmonia, com essa paz. E toda vez que alguém lhe chamar de Jeane, você não atenda. Você só dê atenção quando a pessoa lhe chamar de lepo-lepo, viu?
1: Oi, você vai... O cara tá com aqui, você tá com piada.
0: Quando você corre, a jureia não faz lepo-lepo, né?
1: Oi, eu vou te...
2: Não tem meditação certa quando diz o apelido.
0: Eu não vou ligar de novo, não.
3: On.
1: Alô?
0: Ei, tua jureia também faz lepo-lepo?
1: Deixa de ousadia, seu cabra safado.
0: Porque Jeane tem a jureia tão grande que quando ela corre, faz lepo-lepo.
1: Tenha vergonha, cabra safado. Seja um homem, cabra de beça sem vergonha. Tenha vergonha na cara, safado.
0: Quando corre, a jureia lepo-lepo?
1: Sem vergonha.
2: Tá certo, sem vergonha?
0: Ah, muito bem, uma ciência. Só por conta disso, eu vou embora, não vou nem ligar mais.
4: Alô?
0: Alô, amigo, lepo-lepo, por favor.
4: Leco-leco?
0: Não, é lepo-lepo, tá aí, tá?
4: Quem é leco-leco?
0: Ah, de jeito não sabe, é lepo-lepo, que é a jureia de Jeane quando ela corre, né?
4: Lá se lascar, seu cara de rap... Filha da p***.
0: Quando ela corre, a jureia não faz lepo-lepo?
4: Vai dar o p***, rapaz. É corujado por aí, que tem jeito por aí que fala porra, viu?
0: Ô, amigo, me obedeça, vai chamar lepo-lepo.
4: E você vai tomar no p***, rapaz, vai você tomar no cedo do c***.
0: E a jureia lepo-lepo.
2: Menino, tomar no centro não é pior não, Carlinhos.
0: Casualmente. Lepo-lepo pegou a lepo-lepo.
5: Minuto.
0: Homem pegou a família,
5: hein?
0: Pegou a tudo desistiu. Meditação. Meditação não adiantou, foi de nada.
6: Alô?
0: Alô, te fala.
6: Você gostaria de falar com quem?
0: Eu gostaria de falar com o lepo-lepo. Ela tá aí, tá?
6: Ela tá dentro da, do f... seu, filho de uma p... filho de ra... Vá pra p... que o pariu, viu? Tava sem vergonha, tá show, sem vergonha. Tenha vergonha. E viu que meu telefone tem vindo. Se eu pegar você, eu vou passar pro meu marido pra você dizer essa coisa. Ei, diz que tá vendo? Corno, sem vergonha, viado, sem vergonha. Corno você, sua mãe, todo mundo, viu? Cara de peia sem vergonha. Tem bina, vou processar você, viu?
0: Minha jureia é lepo-lepo.
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8: Uhul.
7: Obrigado pela sua audiência. Fiquem com Deus. Até amanhã, se Deus quiser. É um K, é um B, é um O-C. Caboce!
8: Uhul.

A Hora do Ângelus. O anjo do Senhor anunciou a Maria, e ela concebeu do Espírito Santo. Ave Maria, cheia de graça, o Senhor é convosco. Bendita sois vós entre as mulheres, e bendito é o fruto do vosso ventre, Jesus. Santa Maria, Mãe de Deus, rogai por nós, pecadores, agora e na hora de nossa morte. Amém. Eis aqui a serva do Senhor, faça-se em mim segundo a vossa palavra. Ave Maria, cheia de graça, o Senhor é convosco. Bendita sois vós entre as mulheres, e bendito é o fruto do vosso ventre, Jesus. Santa Maria, Mãe de Deus, rogai por nós, pecadores, agora e na hora de nossa morte. Amém. E o Verbo divino se fez carne e habitou entre nós. Ave Maria, cheia de graça, o Senhor é convosco. Bendita sois vós entre as mulheres, e bendito é o fruto do vosso ventre, Jesus. Santa Maria, Mãe de Deus, rogai por nós, pecadores, agora e na hora de nossa morte. Amém. Rogai por nós, Santa Mãe de Deus, para que sejamos dignos das promessas de Cristo. Oremos. Infundi, Senhor, como vos pedimos, a vossa graça em nossas almas, para que nós, que pela anunciação do anjo, vimos ao conhecimento da encarnação de Jesus Cristo, vosso Filho, por sua paixão e morte, sejamos conduzidos à glória da ressurreição, pelo mesmo Cristo, Senhor nosso. Amém.

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4: Esporte Valer Santos.
5: E os nomes de dois atacantes surgem nos bastidores do esporte. Leão, que está intensificando a procura por um meia, e a qualquer momento, nome pode ser confirmado. A equipe considerada titular deve ter modificações no jogo contra o Vila.
4: Náutico Capibaribe, Haldinei Alves.
6: Náutico acerta a contratação de meio-campista argentino. Pato Nunes já deixou o Amazonas e deve ser anunciado oficialmente pelo Timbu a qualquer momento. No domingo, contra o Atlético Goianiense, alvirrubros vão jogar contra o time comandado por Roger Silva, que falou em entrevista em Goiânia que é difícil enfrentar o Náutico nos aflitos.

0: Paulo Santa na sede coral no Arruda. Treinamento aconteceu à tarde e restam apenas 2 dias de preparação para jogo de sábado diante do Botafogo da Paraíba. Ponta do América de Natal, com praticamente tudo acertado com o tricolor. Volante, por opção pessoal, não vem para o José do Rego Maciel. Departamento de futebol segue em busca de mais reforços para a comissão técnica do Santa.
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1: Alô, alô, Edinaldo Santos, boa noite pra você, boa noite pra torcida rubro-negra, abraçando a todos que estão ligados aqui no Bola Rolando. Olha, Ed, eu vou falar uma coisa pra você, viu? A cada hora surgem novidades referente a contratações na Ilha do Retiro. Quando eu estava me preparando para gravar a manchete, aí eu faço o quê? Eu sempre faço uma atualização de informações, mantenho contato com fontes ligadas ao clube e também a diretores de futebol. Então vamos lá. Na minha manchete eu destacava que o Sport estava muito perto de fechar com dois atacantes. Pois é, né? Uma hora depois, esses dois atacantes, Edinaldo, estão descartados no Sport. Vamos lá, pra gente numerá-los. Atacante Tiquinho Soares. Só pra gente relembrar, fazendo uma recapitulação, a primeira proposta apresentada pelo Sport não agradou ao jogador e também não agradou ao staff do atleta. Então, o Sport apresentou uma contraproposta. Inicialmente, estava bem encaminhada essa negociação com o atacante Tiquinho Soares, só que mais uma vez não concordaram com alguns termos do contrato, principalmente no quesito produtividade. Começaria com o valor específico de salário e, à medida que houvesse uma resposta dentro de campo, um reajuste seria realizado, então atingindo aquelas metas, fato que não aconteceu. Então, eu confirmei com o diretor de futebol do Sport, o Tiquinho Soares, negociações encerradas pelo Sport. Outro nome que surgiu à tarde, o atacante Ian Sassi, que já passou pelo Vasco, né? Está sem clube também. Detalhe, a mesma situação do Tiquinho Soares. Estão sem clube nesse exato momento. E a proposta apresentada para o Ian também contemplava a questão de produtividade na equipe durante a sua passagem pelo Sport Clube do Recife. E sabe o que é que chama mais atenção, Edinaldo? É que o Ian Sassi, para o Ian Sassi, a diretoria do Sport chegou a emitir passagens para ele vir para o Sport para realizar a contratação. Mas agora há pouco, em 15 minutos, aliás, há 16 minutos atrás, eu confirmei com o diretor do Sport, que também descartou o Ian Sassi no Sport. Então, fora Tiquinho Soares e agora fora o Ian Sassi. Com passagem aérea e tudo, não vem mais.
2: Rapaz, é muita novidade. Agora, nenhuma agradável para o Sport, né? Só novidade ruim, né, Wallace?
1: Na verdade, viu, Edinaldo, eu estava até conversando com o diretor, o que ele estranha é justamente essa questão, né? Jogadores sem mercado, sem clubes e ainda meio que não concordando com algumas cláusulas contratuais. Hoje em dia virou uma coisa mais que, não vou dizer normal, na verdade, mas é uma coisa que acontece em alguns clubes, a cláusula de produtividade. Então, se são bons atacantes, entende-se que eles vão corresponder dentro de campo. E era uma aposta da diretoria do Sport. Fato que não, eles não concordaram com essa questão e encerraram as negociações. Dois bons nomes, a meu ver, inicialmente, tá? Mas encerradas aí as negociações. E aí surgiu a informação, que também foi confirmada pelo diretor, na informação que foi lançada inicialmente no NE45, sobre o interesse do Sport do Galeano, atacante do Mirassol, que está defendendo a equipe paulista, e o Sport estaria interessado nele. As conversas já se iniciaram e ele viria por empréstimo até o final do ano. E a informação foi confirmada realmente. Então, sem Tiquinho Soares e sem o Ian Sassi, que apareceu o nome dele hoje fortemente nos bastidores, agora o foco do Sport é o atacante Galeano do Mirassol, Edinaldo.
2: Ele está atuando ou está no banco?
1: Ele está atuando. Tava no banco, né? Ele estava sendo utilizado como opção. Tô aqui, ó. Nesta temporada, Galeano disputou 22 partidas pelo Mirassol. Agora detalhe. Com assistência e nenhum gol marcado. E ele tem vínculo com o clube paulista até o fim de 2028. Então, nesse caso, o Sport iria adquiri-lo por empréstimo, né? Por empréstimo, arcando, obviamente, com o salário do atleta. Como ele tem esse contrato longo com a equipe do Mirassol, há quem diga que é uma facilidade em trazê-lo. A característica do Galeano, aquele atacante, de, como você gosta de chamar, pelas extremas, viu, Edinaldo?
2: Sim, evidentemente, muito obrigado. Agora, o detalhe é o seguinte, eu sou de um tempo, você também, em que vi para o esporte, para o Náutico, para o Santa Cruz, era, tô aí e vou chegar, e chegava mesmo. Hoje o cara pensa uma, duas, três, quatro, dez vezes para vir para o futebol de Pernambuco. Me diga uma coisa, o esporte não está atrasado em salários, está?
0: Não, não está, tudo em dia.
2: Uhum.
0: Está com dinheiro também, né? Vida aí as negociações do... do Zé Lucas. Que rendeu para o esporte uma boa quantia, que vai com certeza ajudar o fôlego financeiro. E ainda tem aquela compensação que o Cruzeiro vai repassar para o esporte, aquela que nós falamos ontem, né? De R$1 bilhão, que serão divididos em 4 parcelas de R$250 mil, que pode corresponder aí tranquilamente a um salário de um bom jogador.
2: É.
0: Até o final do ano, no caso.
2: Qual é o salário mesmo?
0: 250 mil.
2: Grande salário.
0: É, se vai passar R$1 milhão para o esporte dividido em 4 parcelas, como o campeonato termina em 4 meses, então já dá para subentender que pode ser o salário de um jogador.
2: Exatamente. Agora, amigo, como é que ficou essa história da direção do futebol do esporte?
0: Bom, a direção do futebol do esporte foi criada aí um comitê gestor, né? Que, no caso, agregaram o Bruno Reis e o Leonardo Cruz. Eles agora fazem parte desse comitê gestor, justamente para tirar um pouco da sobrecarga que tinha o presidente Matheus Souto Maior e o Cadico Pereira, que é o vice-presidente do clube. Eles vão ficar mais ligados à gestão no todo, enquanto os novos diretores, o Bruno Reis e o Leonardo Cruz, eles vão atuar paralelamente ali ao lado do Ítalo Rodrigues, o executivo de futebol do clube, e o gestor também, o gerente de futebol, Hudson Santos. Aumentou a diretoria de futebol, né? Aí no caso, acho que é sido Lucas Ventura. O Lucas Ventura também é diretor de futebol ao lado do Marcos Vinícius. Então, são 4 diretores de futebol hoje, mais um executivo e mais um gerente de futebol. Tudo isso para dividir responsabilidades e dividir funções, Ed.
2: São diretores para só somar ou diretores para resolver o problema do futebol do esporte?
0: Vamos acompanhar as cenas dos próximos capítulos. Pelo
2: Qual
0: menos...
2: é a expectativa que o torcedor tem sobre essa direção de futebol?
0: Olha, eu acompanhando as redes sociais, né? O pessoal está muito receoso por conta de tanta coisa que está acontecendo no esporte. Porque o que que acontece? O reflexo interno é muito por conta do resultado dentro de campo. Se o time estivesse bem posicionado, numa sequência positiva, com certeza a torcida não iria estar reclamando tanto de nomes que estão aparecendo. Por exemplo, depois dessa negativa do encerramento das conversas envolvendo o Tiquinho Soares e o Ian Sassi, então os torcedores já estão meio receosos, jogando a responsabilidade para cima da diretoria de futebol, que nesse caso eu tenho que defender, né? Fizeram a parte deles, apresentaram proposta, foi dito situações que, inclusive, pela emissão da passagem do Ian Sassi, deveria ter sido aceita, e não sabemos o motivo pelo qual ele desistiu, né? Então, a torcida vai muito reflexo do time, Edinaldo. A aceitação da diretoria, ela é vista com o pé atrás, mas por conta, principalmente, do resultado do time. Enquanto o time não responder, aí a torcida vai ficar criticando sempre qualquer postura que o esporte tiver adotado nesse momento.
2: É, rapaz, são contatos já feitos aí há muito tempo. Ainda bem que a transferência de jogadores, a janela de transferência, só encerra em setembro, né, Wallace?
0: Isso, 11 de setembro, se a memória não
2: falhar. 11 de setembro, exatamente.
0: Agora o esporte está, nessa mesma conversa que eu tive com o diretor de futebol, confirmando a desistência das negociações com o Tiquinho e com o Ian, ele admitiu que, além do Galeano, mais duas conversas estão sendo bem realizadas, bem adiantadas, na verdade, e que pode ter novidades ainda no decorrer dessa semana. Só pra gente lembrar, o Sport procura um zagueiro, um volante, um meia, o famoso camisa 10, e um atacante. Então, precisando de 4 contratações para encerrar esse ciclo de janela de transferências, Ed.
2: Pois é, vamos aguardar, porque tem que correr contra o tempo, né, amigo?
0: Tem
2: que ser melhorado consideravelmente. O esforço está sendo feito, é verdade. Não há dinheiro, porque esse dinheiro do Zé Lucas, apesar de ser uma boa proposta que o Sport pegou, não é tudo que o Sport precisa. E assim sucessivamente, né?
0: É, e quem foi apresentado hoje, para a gente não perder a meada o fio da meada, né, referente a contratações, foi o goleiro Breno, viu, Ed? Ele foi confirmado, na verdade, oficialmente, como reforço do Sport hoje, né? A gente já vinha trazendo essa informação durante toda a semana, mas oficialmente hoje ele é realmente funcionário do clube, já está treinando com todo o grupo. E falando em treinando com todo o grupo, modificações teremos com certeza para esse jogo na equipe titular contra o Vila Nova no próximo sábado.
2: É, você vem divulgando essa expectativa, porque mudança tem que acontecer, né, amigo? O time não está respondendo.
0: Tem que mudar.
2: Tá 9 jogos sem fazer gol, sem ganhar. Então você tem que dar uma arrumada na casa para ver se repercute, né?
0: É, principalmente no meio de campo, já que você não tem o Fábio Matheus, que inclusive passou por cirurgia no dia de ontem, né? Está no processo de recuperação agora, mas o Fábio Matheus, referente a gramados, só volta no ano que vem, só na próxima temporada. E o Biel Fonseca, que também está machucado, o departamento médico ainda não falou sobre o retorno dele, pelo menos uma previsibilidade de quando ele vai voltar, não falou, tá? O departamento médico preferiu manter esse silêncio nesse quesito, mas a princípio ele está fora dos 2 próximos jogos. A contusão do Biel também é grave, viu, Ed? Só que a gente não sabe o tamanho da gravidade. Então, se você tem 2 jogadores que eram titulares, o Fábio Matheus e o Biel Fonseca, de fora, obviamente que o técnico Gilmar Dalpozo vai precisar repor esse meio de campo. Então, não se surpreenda, como nós falamos ontem, se os contratados apresentados nesta terça-feira passada, Murilo e William Oliveira, ao lado do Zé Gabriel, pintarem como titular nesse jogo.
2: Muito bem. Qual é seu convidado aí?
0: O William Oliveira, falando justamente da passagem dele. Aliás, a primeira passagem de 11 anos atrás e para essa atual. Qual a diferença? Como é que vem o William?
3: Hoje, o William que era para o William que é. Hoje o William é um servo do Senhor. Hoje o William é casado. Hoje o William tem uma esposa maravilhosa. Hoje o William tem filhos. Hoje o William tem outra cabeça. Hoje o William é totalmente diferente. Eu creio que hoje o William de hoje, tem muito mais para agregar para o Sport do que aquele William. Mas eu não reclamo daquele William, porque aquele tempo que eu passei no Sport, como eu disse quando eu cheguei aqui, que foi muito importante para mim. Porque quando eu saio do Fluminense, né, foi meu primeiro empréstimo para o Sport ali, quando eu estava no Fluminense. E foi de extrema importância, porque quando eu saio do Fluminense, ali é uma escola totalmente diferente. Ali, quando eu estava no profissional, era um jogo totalmente diferente. Mas quando eu chego no Sport, eu me deparo com outra realidade. Com um jogo mais reativo, um jogo mais de transição. E eu digo que o Sport ali, ele me preparou para tudo que eu vivi até hoje. E tudo que eu vivi pós o Sport foi de extrema importância. O Sport, por onde eu tenho a oportunidade de falar sobre o Sport, sobre o meu primeiro empréstimo, sobre esse tempo aqui, eu falo que eu sou muito grato pelo Sport, que o Sport naquele momento me preparou para tudo que eu iria viver depois. Porque ali eu tive outros empréstimos com o Fluminense, voltei, mas tive outros empréstimos. E toda essa minha caminhada valeu a pena, foi diferente. Porque o que eu vivi aqui, a realidade que eu vivi quando eu cheguei aqui, eu falei, opa, o futebol ele é totalmente diferente daquele que eu tenho vivido no Rio de Janeiro. Então eu sou muito grato pelo Sport, por tudo que vivi e o que eu vivi até hoje. Sem dúvidas, o Sport teve extrema importância na minha carreira e na minha vida.
0: Pronto, aí está o William Oliveira, e quando perguntado se estava preparado para assumir a titularidade, o homem disse que pode contar com ele, viu, Edinaldo?
2: Ok. Valeu, Alex.
0: Valeu, Ed.
2: Torcedor rubro-negro acaba de acompanhar aqui dentro do Bola Rolando a quarta-feira rubro-negra. São 18h26.
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8: O Náutico segue treinando para enfrentar o Atlético Goianiense. E segue também no mercado para reforçar o time para a sequência da temporada. O Náutico acertou a contratação de Pato Núñez, meio-campista argentino, 27 anos de idade, estava no Amazonas.

0: e chega ao Náutico até o fim da temporada. Ele ainda não foi anunciado de forma oficial pelo Náutico, mas já deixou o Amazonas e vai ser jogador do Náutico. Patrício Nunes, conhecido como Pato Nunes, é o novo reforço do Náutico. Mais uma contratação que não repercutiu muito bem nas redes sociais. Muita gente criticando. Em 20 jogos no Amazonas, ele deu duas assistências, não fez nenhum gol, mas tem uma carreira praticamente inteira no futebol da Argentina.
1: 20 partidas, nenhum gol.
0: 20 partidas, nenhum gol, duas assistências.
1: É, realmente fica difícil encarar essa estatística, né?
0: O
1: Torcedor
0: último
1: chia.
0: gol dele foi em 2024. De lá para cá ele já fez 32 jogos, somando 2025 mais esse número que eu acabei de dar agora dos 20 jogos no Amazonas. São 32 jogos com 4 assistências e nenhum gol.
1: O Náutico continua sem pagar salários, né, Raulney?
0: É, a informação que a gente tem é que os atrasos seguem e é um problema que o Náutico vai ter que lidar.
1: Quer dizer, o cara saiu do Amazonas com salários atrasados e chega no Náutico com salários atrasados. Que sina, hein?
0: O Náutico que já tinha contratado Rian, lateral esquerdo, ex-Figueirense. Rian, inclusive, já está regularizado, então ele já está apto para entrar em campo no domingo contra o Atlético Goianiense. Vamos ver se o Pato Nunes é regularizado a tempo da partida de domingo. Lembrando que nessa janela, o Náutico já tinha contratado Jean Carlos, Benjamin Borazzi, o Cauã Maranhão também, embora tenha sido um jogador da base que voltou do empréstimo, mas foi um reforço, né? Tem sido usado como titular nos últimos jogos, então dá para considerar um reforço para a sequência da temporada. E é importante também, Edinaldo, quando a gente fala desse processo de reformulação do Náutico, também destacar as saídas. Isso ficou muito claro desde o início da janela que o Náutico não tem dinheiro, e está muito claro isso, até pelos atrasos salariais que têm acontecido. O Náutico não tem dinheiro para aumentar o valor da folha. E o que é que o Náutico teve que fazer? Dispensar vários jogadores, muitos não deram certo, muitos dos que foram contratados para essa temporada, o clube dispensou esses jogadores até para abrir um espaço na folha. A lista, ela até impressiona um pouco, porque essas dispensas, elas não aconteceram todas de uma só vez. E quando a gente junta tudo, é um número alto, ó. Goleiro Arthur, o zagueiro Fagner Alemão foi emprestado à Inter de Limeira, lateral esquerdo Yuri Silva, o volante Leonay, o também volante Ramon Carvalho, o meia Felipe Cardoso, o meia Juninho, Dodô, que saiu não por dispensa, mas por aquela rescisão indireta do contrato que a gente falou na semana passada, além de Felipe Saraiva. Então, essa é a lista de jogadores que já deixaram o Náutico só nesse período da janela de transferências.
1: O que eu tomei conhecimento, extra-oficialmente, claro, é que o lateral esquerdo treinou bem, mas o argentino não deixou boa impressão no treino, não. Se ele é muito lento e você fica sem entender bem se ele é meia, se ele é volante, o que é que ele é. É o que me passaram aqui, viu, Haldinei?
0: Pois é, o lateral esquerdo é o Rian, né, que chegou agora há pouco.
1: Foi muito criticado, inclusive, né?
0: É, muito criticado, também não tem números bons. Agora, tem um detalhe, né? O Náutico não tem muito dinheiro para estar trazendo estrela. É, já trouxe o Jean Carlos e a torcida, muito provavelmente, não vai ver um outro cara no patamar de Jean Carlos, seja lá qual for a posição, chegando no Náutico nessa janela. Desde o começo, é como eu falei, a folha, ela não poderia ser aumentada, e o próprio clube deixou claro que ia haver oportunidade de mercado, não seria uma janela de contratação cheia de reforços badalados para o Náutico. Pelo contrário, é para pontualmente tentar melhorar o elenco. Agora, lógico, esses dois últimos jogadores, eles não enchem os olhos da torcida. Vamos ver quando eles começarem a entrar em campo com a camisa do Náutico, tanto o Pato Nunes como também o Rian, que é lateral esquerdo.
1: Só reforçando, me passaram a informação que o lateral esquerdo foi bem, mas o argentino não foi nada bem. Agora, está mais do que provado também que essas sugestões de Hélio dos Anjos não vem dando certo, né? Ele tem indicado tudo, é ele que indica. Tomei conhecimento que o Náutico em 5 meses já botou fora em torno de 14 milhões de reais. Então, amigo, se você tem pouco dinheiro, você tem que partir para o barato e bom. E não é o que a gente está vendo, viu, Raldinei?
0: Pois é. São muitas saídas, né? Dos jogadores que saíram, veja, Arthur foi trazido por Hélio Guilherme. Wagner Alemão já estava no clube, mas Yuri Silva, trazido por Hélio Guilherme. Leonay, trazido por Hélio Guilherme. Ramon, trazido por Hélio Guilherme. Felipe Cardoso, também. Juninho, também. Dodô, também. Felipe Saraiva, também trazido já com Hélio Guilherme encabeçando a gestão de futebol. Então,
1: você lembra da partida que Arthur jogou?
0: Não jogou. Nenhuma.
1: Não jogou.
0: Não jogou. É. Porque
1: é um
0: ele
1: jogador
0: veio...
1: que foi contratado para não jogar.
0: Pois é, ele veio para ser o terceiro goleiro. Ele veio para ser terceiro goleiro. A gente sabe que o cara, quando ocupa o status de terceiro goleiro, ele já não tem grandes oportunidades de entrar em campo, né? Tem que dar errado com os dois que estão na frente dele. E o Arthur ficou no Náutico treinando, não jogou nenhuma partida. Eu até, Edinaldo, não sei dizer se ele chegou a ser relacionado.
1: Nem relacionado.
0: Né? Eu não vou saber lhe precisar agora, mas eu não duvido que ele não tenha sido nem relacionado, porque o Gaston Gurusciaga é o reserva imediato, né, do Muriel. E o Muriel não teve nenhum problema com lesão nem suspensão recentemente. Então, foi uma contratação que sequer entrou em campo. Por isso, esses jogadores saíram e agora está acontecendo, de fato, uma reformulação no elenco do Náutico.
1: Uma reformulação caríssima, porque o que se fala, e até agora ninguém desmentiu isso, é que são salários até 100 mil ou até mais de 100 mil. Então, aquela informação do presidente Bruno Becker, que o Náutico teria esse ano maior orçamento da sua história, não vai bater nunca, né? Vai bater nunca.
0: Olha, no domingo, o rival é o Atlético Goianiense, como a gente já sabe. Uhum. E sabe quem é o treinador do Atlético?
1: Sim.
0: Roger Silva,
1: verdade.
0: Que já teve até um mini desgaste, né, com o Hélio Guilherme depois da final do Campeonato Pernambucano. A gente separou um trechinho bem curtinho de uma fala do Roger numa entrevista lá em Goiânia. Exaltando o Náutico, dizendo que é difícil jogar nos aflitos, que ele já fez isso algumas vezes nessa temporada.
2: Pensar agora no Náutico, e a gente já está destrinchando ele, pensando no que nós vamos fazer para ir lá. Muito difícil jogar lá. A gente teve duas experiências lá, uma vitória, um título. Fui com o América e perdi. Então eu sei como é jogar lá, a dificuldade. A gente tem que estar pronto para fazer um grande jogo, sempre o próximo.
0: O Roger falando aí do Náutico. E outro jogador que está no Atlético, né? O Roger é treinador, mas um jogador que chegou ao Atlético e vai estrear muito provavelmente como titular no domingo contra o Náutico é Yuri Silva, lateral esquerdo. Foi criticado, foi descartado pela gestão de futebol do Náutico atual. O Yuri acabou perdendo espaço e deixou o clube. Foi apresentado no Atlético Goianiense e também falou sobre enfrentar o Náutico. Um jornalista lá de Goiânia perguntou se ele comemoraria um gol se ele fizesse contra o Náutico no domingo.
3: Ah, vou comemorar, com certeza. Não é por nada não, é porque agora eu tô aqui também. Eu acho que isso aí também... claro que tem um clube assim que você faz uma história ou outra, né? E talvez tenha um respeito. Não que eu não tenha respeito pelo Náutico, mas agora eu tô aqui, né? Então eu defendo o Atlético, eu quero acesso como todo mundo, e a gente é profissional, a chave muda rápido. Então eu saí de lá tem um mês e pouquinho, eu tô aqui agora. Então o meu foco, a minha cabeça é aqui, ajudar o Atlético, fazer história com o Atlético, né? Acho que primeira ligação que eu recebi, o professor Rocha também me fez o convite, eu não pensei duas vezes. Entrei em contato com o meu empresário, já falei que o ok já, né?
0: Essas são as palavras de Yuri Silva, ex-náutico, agora jogador do Atlético Goianiense, vai estrear no domingo. Olha,
1: o Náutico, só para complementar,
0: claro.
1: O Náutico deve ter projetado aí pelo menos 11 jogadores que vão sair por aí. 11 jogadores.
0: Deixa eu ver aqui na minha lista, tem 1, 2, 3, 4, 5, 6, 7, 8, 9, 10... Tá. Vamos contar com Paulo Sérgio da 11.
1: Pois é.
0: Eu contando aqui que Paulo Sérgio não seja mais utilizado. E é sobre Paulo Sérgio que a gente ia falar agora, porque o Botafogo recuou. Nas últimas semanas a gente acompanhou uma negociação que começou a acontecer, né? Conversas começaram a acontecer entre o Botafogo da Paraíba e Paulo Sérgio. A situação de Paulo Sérgio no Náutico parece não ter mais clima para ele ficar, desde que Hélio dos Anjos disse publicamente, né, se tiver clube interessado eu abro mão do jogador, e o Botafogo da Paraíba seria um clube interessado, mas a coisa não andou. O próprio CEO do Botafogo deu uma entrevista lá na Paraíba admitindo que tentou contratar Paulo Sérgio, mas a negociação não avançou, eles não chegaram a um acordo. Então Paulo Sérgio segue como um funcionário do Náutico.
1: Na sombra e na água fresca.
0: Muito improvável que ele jogue. Pelo menos é o sentimento que eu tenho.
1: Não jogará de jeito nenhum. Mas olhe, é só para complementar e a gente dizer o seguinte. Você rescindir contrato, por mais acordo que tenha, não é fácil. É custo. Então imagina quanto o Náutico vai ter que desembolsar para rescindir esses contratos com esses jogadores.
0: Pois é, é acordo com muita gente, né? Para não se tornar um problema financeiro para o futuro, o Náutico, se não fizer o distrato de forma correta com esses atletas. Mas é isso, vamos acompanhar os próximos capítulos dessa janela de transferências.
1: Valeu, Haldinei.
0: Valeu, Edinaldo, um abraço.
1: Torcedor Alvirrubro acaba de acompanhar aqui dentro do Bola Rolando a quarta-feira Alvirrubra. São 18 horas 45 minutos.
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11: Edinaldo Santos.
0: Tem bola rolando para o tricolor do Arruda. Alô, alô, Igor Moura.
12: Alô, alô, Edinaldo Santos. Boa noite, um abraço para todo mundo ligado aqui no Bola Rolando. Bom, Edinaldo, uma quarta-feira de treinamento à tarde para o elenco do Santa, que amanhã volta a trabalhar no período da tarde. Aliás, amanhã será a penúltima atividade preparatória, visando o duelo de sábado diante do Botafogo da Paraíba, abrindo a 16ª rodada da Série C do Campeonato Brasileiro. Tá funilando, né? Vão sobrar 4 rodadas agora, a partir dessa 16ª, para ver quem passa no G8, para ver quem fica na marola, para ver o Z2, quem é que cai para a Série D. Aí não é mais um problema do Santa Cruz, está brigando lá em cima, em um duelo dos mais aguardados dessa reta final de terceira divisão nacional, no jogo entre o embalado Botafogo da Paraíba diante do Santa Cruz. Ontem, inclusive, Ed, eu estive aqui após o Bola Rolando e o Excreto na Rede, fui na sede do Santa no Arruda para dar uma olhada de perto na pré-inauguração da nova loja, né, Cobra Coral. Tava lá presidente do Santo, Bruno Rodrigues, toda a diretoria, vice-presidente, presidente do conselho, e quem tava lá prestigiando também, o Christian de Souza com o Roberto Maschio, o auxiliar dele. Bati um papo com o Christian, falando sobre esse jogo, falando sobre a Série C no geral, tá confiante, dizendo que vai ser um ótimo teste pro Santa, já pensando também em quadrangular, né? Por quê? A gente já entrou em debate, Ed, eu e você, dizendo que está muito perto do Santa classificar agora. Quando o Santa classificar, e tomara que classifique, vai ser esse tipo de jogo fora de casa, né, Edinaldo? Contra o Botafogo da Paraíba no Almeidão, contra o Paysandu em Belém, contra Guarani em Campinas. É dureza na Série C no quadrangular de acesso, né, Ed?
13: É outro patamar, é outro estilo, é outra bronca que o Santa Cruz vai ter que encarar nesses jogos. Agora, só para não deixar de lembrar, você falou no Christian Souza lá na solenidade da nova loja do Santa Cruz, e cadê o Alex Brasil? Apareceu por lá, não?
12: Não, não. Teve lá ontem, não. Não chegou a aparecer, não, viu?
13: Numa solenidade a gente tava para ver se a disposição é mesmo grandiosa.
12: Olha, do departamento de futebol não tava o gerente, não viu o gerente de futebol do Santo, o Alex Brasil, não. ex-diretores estatutários estiveram lá, o pessoal do marketing, o presidente, diretoria e o Christian, passou pouco tempo lá, mas o Alex Brasil não chegou a ir lá não, viu, Edinaldo?
13: É verdade.
12: Respondendo a sua pergunta.
13: Mas é isso, Igor, esses jogos que o Santa Cruz terá pela frente são jogos duríssimos, dificílimos, tem que reagir bem para esses jogos, né?
12: É, me parece que o Santa está bem já vacinado e bem preparado para jogar fora de casa, o Santa precisa melhorar urgentemente dentro de casa, né, como propor jogo. E até por conta disso, Ed, departamento de futebol está trabalhando a diretoria para entregar reforços para o Christian. Olha aí, Ed, tá vendo? Você acabou de perguntar? É o Alex Brasil trabalhando para entregar reforços para o Christian e Souza.
13: Que maravilha.
12: Já pensou? Tá vendo?
13: Sensacional.
12: E o Joninha já vem treinando, deve ficar como opção no banco no jogo de sábado contra o Botafogo da Paraíba, mais uma opção ofensiva. E o Aruá, que esteve próximo de um acerto, Ed, inicialmente o pessoal do Santo tinha me falado que o empresário não tinha respondido algumas investidas do Santa, depois foi o atleta. Eu conversei com o empresário do Aruá vindo aqui pra rádio agora há pouco à tarde, e ele me explicou o seguinte: olha, não foi empresário que deixou de responder, o atleta que deixou no vácuo, não foi isso. O Aruá, numa decisão particular dele com a esposa, não quer aceitar proposta alguma nesse ano, até o fim de 2026. Ele tinha vontade de jogar pelo Santa porque é de Pernambuco, de Barra de Guabiraba, parte da família dele é tricolor, só que, no momento, ele entrou em consenso com a esposa de que não vai aceitar proposta alguma, segue a vida, segue o fluxo, o Santa já está atrás de outro volante, esse volante pode ser o Arilson, experiente, jogou muita bola no Criciúma e estava no Vila. O problema do Arilson é mais saúde, questão física, é um jogador que tem um histórico de lesionar bastante. Agora, bola, ele tem, é volante muito interessante o Arilson, com muita expertise e experiência em Série B. Agora, vamos falar de quem vem, Edinaldo? Cassiano.
13: Pois não, deixa eu perguntar a você, inclusive, pelo Cassiano, o interesse continua, a negociação continua ou não?
12: E tá muito bem avançada. Hoje no Assunto é Futebol Primeiro Tempo a gente informou que o Cassiano ele estava muito próximo de acertar o término de vínculo com o América de Natal, não iria renovar no América. O Cassiano, de 25 anos, não acertou com o América. No início da tarde fez uma postagem no Instagram agradecendo a torcida americana, o tempo que passou no América de Natal. E não fica no América. E já está em Recife, inclusive, para acertar com o Santa. Esse contrato deve ser assinado ainda hoje. Ele é um ponta que saiu muito cedo do Brasil. Saiu com 21 anos, depois de uma temporada rápida no Feirense da Bahia. Foi para uma divisão de acesso, terceira ou quarta divisão de Portugal, onde ele jogou lá no São Lourenço Douro. E depois foi para o futebol búlgaro. E no futebol búlgaro, ele se destacou no Chernomorets. Na temporada, há 2 anos atrás, 7 gols em 27 jogos. E de lá, foi para um dos maiores clubes búlgaros, o CSKA 1948 de Sofia, e terminou o contrato na Europa e chegou esse ano no América de Natal. No América de Natal, ganhou o Campeonato Potiguar fazendo gol na final contra o ABC. Aliás, o Cassiano se notabilizou por fazer gols bonitos de fora da área no América de Natal. Fez 7 gols ao todo nessa temporada, 3 assistências, foi um dos destaques ofensivos do América. E o Santa a qualquer momento vai anunciar a contratação desse ponta canhoto que o Christian tinha pedido. Mas vamos falar com o Favela agora, Edinaldo? Pedro Favela?
13: Só rapidamente,
12: claro.
13: O Santa Cruz agora tem um setor cheio de jogadores, né?
12: O Santa agora tem muitos pontas, né? O Joninha, que é um ponta destro, tem o Cassiano, que é um ponta.
13: Everaldo, né?
12: Everaldo, que é ponta, mas vem jogando mais por dentro, mas é ponta de fato. Newton, que é ponta. Ronald, que é ponta, mas vem jogando como ala. Enfim, tem muito ponta o Santa Cruz. Agora o foco vai ser o volante, que eu acabei de falar, do Arilson. E o Santa ainda vai trazer 2 atacantes. 2 com características diferentes, mas que os dois saibam fazer a camisa 9, função de 9. Um mais fixo e outro de mais mobilidade. Esse o foco, depois o Santa acaba por aí, até porque essas reposições o Santa pretende gastar no máximo 50% dos salários somados de Marquinhos, Quirino, Balotelli, Israel e Regis. A gente vai escutar o Favela agora falando sobre o Botafogo da Paraíba fora de casa, o que é que ele espera e da confiança da equipe coral depois da derrota pro Figueirense em casa sem jogar nada, porém com esse retrospecto como visitante invejável no Campeonato Brasileiro da Série C, o segundo melhor visitante do campeonato.
14: Cara, eu acho que é um dos jogos mais importantes, né, da competição. Desde o último jogo que a gente teve, né, o revés que a gente teve em casa, a gente no, na representação já, já focou 100% no Botafogo. A gente vê que é um dos times ali que está brigando pelo acesso também, é um time de investimento, uma camisa também pesada. Mas eu creio que o nosso trabalho foi bem feito, né? A gente já está em reta final de preparação, daqui 2-3 dias aí a gente já vai ter o confronto. E, cara, acreditar na nossa equipe, né? Infelizmente a gente, como eu falei no último jogo, teve um revés, né? Ninguém queria isso. Mas eu acho que a resposta foi muito boa dentro dos treinamentos, dentro de campo, né? Apesar de tudo, a gente vem fazendo um ótimo trabalho e a gente acredita assim que pode fazer um ótimo jogo lá e sair com os 3 pontos. Eu acho que nada mudou, né? Como eu falei sobre o último resultado, a gente não perdeu a confiança na gente, né? Infelizmente aconteceu, mas como eu falei, nos treinamentos dá pra ver que, cara, a gente fez evoluir mais a equipe individualmente. A gente sabe da qualidade do Botafogo, do time que eles têm. Porém, cara, é assim, a Série C é isso, né? Não tem como eu te falar uma receita 100% do que as coisas estão acontecendo fora de casa e não dentro de casa. Eu acho que a gente procura sempre os 3 pontos. Infelizmente, às vezes não acontece, mas eu acho que é sempre o passo a mais, né? Seguir em frente, buscar os resultados. E como eu te falei, eu tenho certeza que com os treinamentos, com a equipe que a gente tem, né, com a confiança que o treinador passa pra gente, a gente vai conseguir sair com os 3 pontos.
12: Pronto. Aí então, Pedro Favela, volante de destaque desde a chegada do Christian de Souza no Santa Cruz. Ed.
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17: Olá, boa noite.
18: Boa noite para você que nos acompanha em todo o país.
17: Quarta-feira, 5 de agosto de 2026.
18: Vamos ao destaque do dia.
17: Lei consolida regras para o transporte rodoviário de cargas no país.
18: E estabelece o pagamento do piso mínimo do frete a motoristas. Gabriela Noronha.
19: A lei estabelece prazo de até 30 dias úteis para o pagamento do frete. Também estão previstas punições mais duras para empresas que contratarem fretes abaixo do piso mínimo.
17: Educação.
18: Desempenho de mais de 30 milhões de estudantes brasileiros passa por avaliação.
17: Divulgados os dados do Índice de Desenvolvimento da Educação Básica. Jéssica Gonçalves.
20: O IDEB permite acompanhar o desenvolvimento da educação básica brasileira. Os dados indicam a evolução da aprendizagem e a estrutura da rede de ensino.
18: E professores podem participar do Banco de Avaliadores do Programa Nacional do Livro e do Material Didático.
17: Eles vão ajudar a escolher as obras que irão para as salas de aula da Rede Pública de Ensino. Luciana Colares de Holanda.
21: Hoje são cerca de 20 mil profissionais cadastrados e os avaliadores são capacitados para atuar na avaliação das obras.
18: Hoje, na apresentação da Voz do Brasil, Mariana Jungmann e Luciano Seixas.
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18: Agora é lei. Estão em vigor novas regras para o frete dos caminhoneiros.
17: A lei trata do pagamento mínimo pelo transporte e medidas de fiscalização e punição em caso de não cumprimento.
19: A nova lei consolida regras para o transporte rodoviário de cargas no país e estabelece o pagamento do piso mínimo do frete a motoristas, com metodologia de cálculo pela Agência Nacional de Transportes Terrestres, a ANTT. Guilherme Boulos, ministro da Secretaria-Geral da Presidência, falou sobre a medida.
22: O piso do frete é o valor mínimo que um caminhoneiro, sobretudo um caminhoneiro autônomo, que trabalha para levar mercadorias e abastecer o povo brasileiro nos quatro cantos, é um valor mínimo que ele tem que receber por frete, por viagem que ele faz, por entrega que ele faz.
19: A lei estabelece ainda prazo de até 30 dias úteis para o pagamento do frete, além da atualização da tabela a cada 6 meses. Também estão previstas punições mais duras para empresas que contratarem fretes abaixo do piso mínimo, com multas que podem chegar a R$1 milhão. E para que seja cumprido o piso, o texto determina a obrigatoriedade da apresentação do Código Identificador da Operação de Transporte, CIOT, antes do caminhão iniciar a viagem, o que também impacta na fiscalização, como explica o ministro dos Transportes, George Santoro.
1: O CIOT também é um mecanismo de combate ao comércio ilegal de mercadorias, ao comércio feito sem nota fiscal. Ele vincula todo o transporte de mercadorias aos documentos eletrônicos fiscais.
19: Originalmente publicado como medida provisória, o texto passou por uma série de mudanças no Congresso Nacional, sendo aprovado no Senado em julho deste ano. Com a sanção, o texto vira uma regra permanente. Reportagem Gabriela Noronha.
18: O desempenho de mais de 30 milhões de estudantes brasileiros passou por uma nova avaliação de aprendizagem.
17: Foram divulgados hoje os dados mais recentes do IDEB, o Índice de Desenvolvimento da Educação Básica, e também as médias em português e matemática do SAEB, o Sistema de Avaliação da Educação Básica.
18: Os índices consideram os anos iniciais e finais do ensino fundamental e também do ensino médio na rede pública e privada.
17: O resultado foi anunciado pelo Ministério da Educação. Confira os detalhes na reportagem de Jéssica Gonçalves.
20: Para calcular o IDEB, que é o Índice de Desenvolvimento da Educação Básica, o MEC utiliza as taxas de aprovação coletadas pelo Censo Escolar, junto com o desempenho dos estudantes em língua portuguesa e matemática no SAEB, o Sistema de Avaliação da Educação Básica. O IDEB permite acompanhar o desenvolvimento da educação básica brasileira. O cálculo é feito por meio de uma escala que vai de 0 a 10. O índice dos anos iniciais do ensino fundamental passou de 6 em 2023 para 6,3 em 2025. Na rede pública, a pontuação foi de 5,7 para 6,1 em 2 anos. Para os anos finais do ensino fundamental, o IDEB nacional subiu de 5 para 5,3. Na rede pública, o indicador alcançou pontuação 5 contra 4,7 em 2023. No ensino médio, o IDEB passou de 4,3 para 4,5. Os dados indicam a evolução da aprendizagem e a estrutura da rede de ensino, que atende mais de 30 milhões de estudantes em todo o território nacional. Para o ministro da Educação, Leonardo Barchini, os resultados apontam qual deve ser a prioridade daqui para frente.
22: Toda a estratégia do Ministério da Educação, que é demanda do Plano Nacional de Educação aprovado em abril deste ano, é que a gente tenha um foco especial na aprendizagem.
20: Já o SAEB, o Sistema de Avaliação da Educação Básica, é aplicado a cada 2 anos para medir o desempenho de estudantes da educação básica por meio de testes e questionários. Em uma escala que vai de 0 a 500, no quinto ano do ensino fundamental, a nota em português passou de 207 para 215 pontos. Em matemática, de 218 para 227. Já no terceiro ano do ensino médio, em português, o resultado foi de 269 para 272. Em matemática, de 263 para 268. Em 2025, foram avaliados quase 6 milhões de alunos em mais de 70 mil escolas. Reportagem Jéssica Gonçalves.
18: Estudantes que participam do processo seletivo do ProUni, o Programa Universidade para Todos, podem conferir o resultado da segunda chamada.
17: O prazo para os pré-selecionados comprovarem as informações da inscrição começou hoje e vai até sexta-feira da próxima semana, dia 14.
18: A documentação exigida para essa comprovação deve ser apresentada diretamente na instituição de ensino superior para a qual o estudante foi pré-selecionado.
17: O resultado pode ser acessado pelo portal Acesso Único ao Ensino Superior, em acessounico.mec. .gov.br.
18: O Ministério da Educação chama professores e especialistas de todas as regiões do Brasil para participar do Banco de Avaliadores do Programa Nacional do Livro e do Material Didático.
17: O programa é responsável pela distribuição de livros para estudantes e professores da rede pública de ensino. As obras são renovadas a cada 4 anos.
18: Confira na reportagem de Luciana Colares de Holanda.
2: Professores e especialistas de todo o país podem participar da escolha dos livros que vão para as salas de aula da rede pública de ensino. Estão abertas as inscrições
21: para o Banco de Avaliadores do Programa Nacional do Livro e do Material Didático, o PNLD. Os selecionados vão avaliar as obras inscritas nos editais do PNLD Atos Finais, voltado às obras didáticas, e do PNLD Literário Equidade, destinado às obras literárias. Nessa etapa da seleção, terão prioridade professores de língua portuguesa, matemática, história, geografia, ciências, arte, educação física e língua estrangeira, pedagogos e profissionais formados em letras, com foco em literatura e formação de leitores, também terão preferência. De acordo com Anita Stefani, diretora de apoio à gestão educacional da Secretaria de Educação Básica do MEC, hoje são cerca de 20 mil profissionais cadastrados. O banco é atualizado constantemente e os avaliadores são capacitados para atuar na avaliação das obras.
3: Essa capacitação busca garantir que todos os participantes utilizem os mesmos referenciais durante a análise e utilizem, né, de uma forma correta as fichas de avaliação, contribuindo para a qualidade técnica.
21: A participação no Banco de Avaliadores do PNLD é voluntária e gratuita. E a diretora de apoio à gestão educacional, Anita Stefani, explica que os profissionais selecionados no processo de avaliação pedagógica têm acesso a diferentes oportunidades de aprimoramento e reconhecimento.
3: Ao avaliarem as obras, eles estão também se formando como analistas de materiais didáticos e críticos em conteúdos, seja para a elaboração de materiais para os seus estudantes, quanto para a aplicação dessas obras didáticas na sala de aula.
21: Para se inscrever, basta acessar a página da Plataforma de Avaliação Pedagógica do PNLD no endereço pnld-avaliação.mec.gov.br e preencher as informações de perfil profissional. É preciso ter diploma de licenciatura plena ou de magistério reconhecido pelo Ministério da Educação e concluir um curso obrigatório disponível na própria plataforma. Reportagem Luciana Colares de Holanda.
17: E atenção para os prazos do Exame Nacional de Desempenho de Estudantes, o ENAD 2026.
18: Os inscritos para os cursos de bacharelado e tecnologia que tiveram o pedido de atendimento especializado negado podem recorrer da decisão até sexta-feira, dia 7 de agosto.
17: O recurso deve ser enviado pelo sistema ENAD, com a documentação que comprove a necessidade de atendimento conforme as regras do edital. O resultado da análise será divulgado em 14 de agosto.
18: Um atendimento especializado é destinado aos participantes que necessitam de recursos específicos para realizar o exame.
17: As provas do ENAD 2026 para os cursos de bacharelado e tecnologia serão aplicadas no dia 29 de novembro.
18: O Serviço Geológico do Brasil faz o monitoramento das bacias hidrográficas brasileiras. Isso quer dizer que ele monitora a subida e descida dos principais rios do país.
17: O trabalho ajuda na agricultura, previne situações trágicas relacionadas a enchentes e orienta prefeituras em situações de seca, por exemplo.
18: Este ano, o Serviço Geológico do Brasil também faz parte do grupo de órgãos federais que está atuando no painel do El Niño e vem acompanhando e divulgando boletins sobre os impactos do fenômeno climático.
17: Sobre tudo isso, nós conversamos mais cedo com a chefe do Departamento de Hidrologia do SGB, Andréa Germano. Acompanhe. Doutora Andréa, bem-vinda à Voz do Brasil. É um prazer ter a senhora conosco aqui. Vamos falar então de El Niño, né? O Serviço Geológico do Brasil divulgou algumas previsões para as principais bacias hidrográficas do país para os próximos 3 meses. E aí eu queria começar então falando por região, começando aí pela região norte e, né, Amazônia. Os principais rios, pelo que eu já dei uma olhadinha, ainda estão nos níveis normais, mas já em situação de vazante. O que a gente pode esperar para os próximos 3 meses?
4: Muito obrigada pelo espaço. O Serviço Geológico do Brasil agradece. O Serviço Geológico do Brasil é uma empresa ligada ao Ministério de Minas e Energia. E realmente a gente faz esse acompanhamento dos rios e monitoramento dos rios há 57 anos. cobertura de toda a rede hidrometeorológica nacional e monitoramento de níveis de rios e volume de chuvas. A região norte hoje está nesse período, como você falou, já de vazante, né? No, na sua normalidade, em todos os rios, na sua normalidade. E assim, o que preocupa é esse atraso do início das chuvas. Isso pode prejudicar aí a vazante, no caso, não ser mais crítica, né? Então, assim, esse atraso do período de chuvas realmente é hoje a nossa preocupação. Mas, por enquanto, na sua normalidade. A gente faz simulações, né, para caso não chova, caso chova. Então, a gente vai tendo esse acompanhamento diariamente num cenário de 3 meses para poder também ter providências, a Defesa Civil tomar providências logísticas para as ações do norte.
5: Quer dizer assim, se a gente já está com os rios em vazante e as chuvas atrasaram, a gente pode ter uma baixa mais acentuada, é isso?
4: Exatamente, essa é a grande preocupação.
18: E no Nordeste há um alerta sobre os níveis dos reservatórios, né?
4: Exatamente. O SGB, ele acompanha junto com a Agência Nacional de Águas os reservatórios, né, através do sistema de acompanhamento dos reservatórios do Nordeste, também dos 9 estados do Nordeste, também em Minas Gerais. Mas a situação hoje, 5 de agosto, é de normalidade também, 50%, 51% da sua capacidade, né? Então a gente está mantendo esse percentual desde abril. Então ainda não é uma preocupação a região Nordeste.
5: Muito bem, então vamos falar agora de Sul, onde o El Niño talvez seja a região onde talvez a gente já esteja sentindo essa questão do El Niño de maneira mais intensa, né, mais acentuada. Já há problemas de cheias e transbordamentos. Como é que deve ser o próximo trimestre por lá, onde o alerta é maior?
4: E como você falou, né, a previsão de chuvas acima da média do El Niño pode levar muitos os rios, já materializado agora no mês de julho. Tivemos muitas inundações. Para você ter uma ideia, mês de julho no Sul, na região do Rio Grande do Sul, em média chover 130 milímetros, a gente teve localidades com 430 milímetros, provocando então grandes impactos aí de inundação. E a preocupação geralmente é essa, de o solo já está muito úmido e ainda esse aumento das chuvas na região sul poder causar mais impactos de inundações na região sul.
18: Agora, no Cerrado e Pantanal, André, onde já costumamos ter seca nesse período, o que esperar para as bacias desses biomas?
4: Então, no Cerrado, na região sudeste, em termos de chuva, os modelos meteorológicos, que nós, do Serviço Geológico, a gente não trabalha com meteorologia, né? A gente usa a meteorologia para poder explicar a hidrologia. Mas os modelos de meteorologia estão muito discrepantes, vamos dizer assim. O que a gente entende agora nesse momento, não dá para falar do cenário de chuva, mas nesse momento que realmente as temperaturas já estão muito elevadas, aí sim a preocupação é mais para a questão de incêndios florestais. Então, monitoramento de rios, ainda estamos na normalidade para
5: tudo indicando ainda que Cerrado e Pantanal, em termos de águas, devem ficar ainda dentro da normalidade.
4: Estamos já desde 2020, assim, com uma tendência de depreciação da capacidade dos rios na região do Pantanal, principalmente. Então, assim, na normalidade, já não digo que a gente já não vem vivendo muito tempo isso. Então, mas não vai ser mais crítico ou menos crítico este ano especificamente.
5: Quando a gente fala então de mudanças climáticas, é disso que a gente fala, né? A gente vai observando uma mudança no comportamento natural, no comportamento da natureza ao longo do tempo, né? Não é só no trimestre, não é só no ano. Como a senhora disse, já vem desde 2020.
4: Perfeito, né? A gente não tem mais um Pantanal, uma região alagada há muitos anos. Então, isso realmente é um mudanças climáticas, não só o efeito de El Niño também, né? Então, sendo uma mudança climática que a gente vem evidenciando, principalmente nessa região.
18: Agora, doutora Andréia, como é que funciona esse monitoramento do Serviço Geológico do Brasil? Conta para o nosso ouvinte um pouco mais sobre como é esse trabalho.
4: O Serviço Geológico é o grande parceiro no campo e no escritório para fazer esse monitoramento, né? Além desse trabalho contínuo de monitoramento, de saber essas séries hidrológicas de longo período que nós monitoramos, né, a gente tem um serviço de, desde a década de 80, daí de realizar previsões hidrológicas, não só o momento atual, mas essas previsões hidrológicas, né, futuras. Começamos aí com bacias como Pantanal, o Amazonas e o Rio Doce, que são bacias mais lentas, mas depois dos booms, dos desastres, como a gente chama aí nos anos de 2011, 2012, 2013, a gente começou a fazer sistemas de previsão hidrológica em bacias mais rápidas e também com o advento também do todo um monitoramento automático muito mais especializado, né? Então, assim, o que a gente faz? Além desse monitoramento do campo, a gente no escritório recebe essas informações automáticas que vêm por satélites, né? Então, de hora em hora a gente está recebendo o nível dos rios, a quantidade de chuva, e rodamos modelos matemáticos, hidráulicos, hidrológicos, para fazer essas previsões. Aí você vai me dizer, ah, então a gente consegue saber com muita antecedência se vai inundar? Depende da região hidrográfica, depende da resposta da bacia hidrográfica. Então, sim, há localidades que a gente consegue fazer essa previsão com 75 dias de antecedência, mas outras localidades, em bacias mais de alta declividade, com uma menor área de drenagem, com até 4 horas de antecedência. Mas o que permite, no caso de inundações, retirar as famílias, então, sim, permite, a gente salva vidas com esse monitoramento e com esse sistema de previsão hidrológica.
18: Muito bem, nós conversamos com Andréa Germano, chefe do Departamento de Hidrologia do Serviço Geológico do Brasil. Muito obrigado por sua entrevista aqui à Voz do Brasil.
4: Muito obrigada a vocês. Até logo. Tchau, tchau.
17: A segurança no abastecimento de água passa também pela recuperação do meio ambiente.
18: Está aberta uma chamada pública para apoiar projetos de restauração ecológica e soluções voltadas à proteção de mananciais que abastecem grandes centros urbanos.
17: A chamada foi feita pelo Banco Nacional de Desenvolvimento Econômico e Social e deverá prever investimentos de 15 milhões e 20 milhões de reais com prazo de execução de até 48 meses.
18: As ações devem ter foco em restauração ecológica e em soluções baseadas na natureza, para combater a escassez de água nas regiões metropolitanas, como explica o superintendente da área de meio ambiente do BNDES, Nabil Kadri.
6: As propostas enviadas devem incluir ações de restauração ecológico-produtiva utilizando vegetação nativa, em áreas estratégicas para a proteção dos recursos hídricos, incluindo nascentes, margens de rios e outras áreas relevantes para a conservação dos mananciais.
17: Os projetos deverão contemplar regiões do Distrito Federal e entorno, São Paulo, Rio de Janeiro, Ceará, Mato Grosso, Rondônia e Acre.
18: Mariana Dias Vilas Boas, pesquisadora do Serviço Geológico do Brasil, fala sobre a importância da recuperação e preservação de mananciais que abastecem grandes cidades.
7: Com a ampliação da vegetação, a gente vai ter uma maior taxa de infiltração, esses aquíferos vão ter mais água, vai chegar mais água também nos rios através desses afloramentos das nascentes. Então, os projetos de recuperação, eles são projetos importantíssimos e têm uma relação direta com a segurança hídrica nas grandes cidades. E reduz consequências de inundação, eu aumento a recarga dos aquíferos.
17: A chamada pública está aberta até o dia 9 de setembro e pode ser consultada no site do BNDES.
18: O Brasil assumiu a presidência pro tempore da Aliança para a Segurança, a Justiça e o Desenvolvimento.
17: A entidade reúne países da América Latina e Caribe.
18: Na reunião de cúpula em Brasília, o Banco Interamericano de Desenvolvimento anunciou $4 bilhões para as ações integradas de combate ao crime organizado na região.
8: A América Latina concentra 8% da população mundial e é responsável por um terço dos homicídios ocorridos no mundo, de acordo com dados da Polícia Internacional. Esses números levaram à criação da Aliança para a Segurança, a Justiça e o Desenvolvimento, composta por 23 países e 14 instituições, como a Interpol. Um encontro em Brasília discute estratégias de prevenção e combate ao crime organizado na América Latina e Caribe. No primeiro ano de atuação da Aliança no combate ao crime organizado, foram destinados US$ 1,4 bilhão, o que corresponde a 60% dos recursos previstos para os três primeiros anos da iniciativa. A alta demanda dos países membros levou o Banco Interamericano a reavaliar os recursos destinados ao programa, elevando o montante para US$ 4 bilhões. O ministro da Justiça do Brasil, Wellington Lima Silva, fala sobre a importância da aliança.
9: Nós estamos absolutamente convencidos da necessidade de intensificar essa interlocução com organismos multilaterais, em estabelecer tantas quantas sejam as tratativas, as interlocuções necessárias para aperfeiçoar e aprimorar essa estratégia.
8: Um protocolo também foi assinado para o repasse de R$ 5 bilhões ao Brasil, que assumiu a presidência pro tempore da Aliança pelos próximos 12 meses. Reportagem Cleide Lopes.
17: O Comitê de Política Monetária, o Copom, reduziu a taxa Selic, que é a taxa básica de juros da economia, de 14,25% para 14% ao ano.
18: Em comunicado divulgado hoje, o Copom afirmou que o cenário internacional ainda exige cautela por causa das incertezas sobre os conflitos no Oriente Médio.
17: A taxa Selic influencia outras taxas de juros no país, como as taxas de empréstimos, financiamentos e aplicações financeiras.
18: E essas foram as notícias do Governo Federal.
17: Uma realização da Secretaria de Comunicação Social da Presidência da República.
18: Com produção da empresa Brasil de Comunicação.
17: Fique agora com o Minuto do TCU. Em seguida, as notícias do Poder Judiciário e do Congresso Nacional. Boa noite.
18: Boa noite e até amanhã.
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11: Supremo Tribunal Federal começa a julgar se proibição a jogos de azar é compatível com a Constituição de 1988.
23: Presidente Lula sanciona projeto de lei que regulamenta relevância para admissão do recurso especial no STJ.
11: Acordo firmado entre Tribunal Superior Eleitoral e Advocacia Geral da União prevê boas práticas sobre o uso da inteligência artificial nas eleições deste ano.
23: Boa noite, eu sou Marcela Luiza.
11: E eu sou Walter Lima.
23: O plenário do Supremo Tribunal Federal começou a analisar na sessão de hoje se a proibição a jogos de azar é compatível com a Constituição. Após as sustentações orais, o relator do caso, o ministro Luiz Fux, começou a votar.
11: Desde 1941, a Lei de Contravenções Penais proíbe a organização e exploração de jogos de azar, punindo os infratores com prisão simples, multa e outras penalidades previstas em lei. Isso inclui o jogo do bicho e as máquinas caça-níqueis.
23: Os ministros analisam se essa proibição, criada há mais de 80 anos, ainda é compatível com a Constituição Federal de 1988, ou se ela ficou ultrapassada.
11: Na prática, o Supremo vai decidir se a exploração de jogos de azar deve continuar proibida e punida pela legislação penal brasileira ou se essa proibição é incompatível com a Constituição.
23: A decisão, porém, não tratará da regulamentação de cassinos ou da exploração comercial dos jogos, temas que devem ser abordados em outras ações que tramitam na Corte.
11: O julgamento vai continuar na sessão plenária de amanhã.
23: O presidente da República, Luiz Inácio Lula da Silva, sancionou o projeto de lei que regulamenta a relevância para a admissão do recurso especial no Superior Tribunal de Justiça.
11: O projeto foi convertido na Lei 15.484 de 2026. Fátima Uchoa.
0: Com a relevância, segundo o presidente do STJ, ministro Herman Benjamin, o tribunal poderá concentrar esforços nos recursos que tratam de temas com maior impacto para a sociedade.
12: Não é de uma lei para atender interesses do Superior Tribunal de Justiça, mas da celeridade, da qualidade e da efetividade da prestação jurisdicional.
0: A nova lei deve tornar a prestação jurisdicional mais eficiente e permitir que o STJ concentre a atuação em casos com maior impacto jurídico, econômico, político ou social, que sejam importantes para uniformizar a interpretação da legislação federal, sem limitar o acesso dos brasileiros à justiça.
23: Tribunal Superior Eleitoral e Advocacia Geral da União assinam um acordo de boas práticas sobre uso da inteligência artificial nas eleições 2026.
11: O principal produto da parceria é o lançamento de um guia de boas práticas sobre o uso de IA no processo eleitoral. Fábio Ruas.

0: contar metade dos dias e trabalhadores vão ter de compensar a outra metade. Marla Lacerda.
1: A sessão de dissídios coletivos do TST autorizou duas empresas de Indaiatuba, no interior de São Paulo, a descontar metade dos 36 dias da greve realizada pelos empregados. Nessas situações, a Justiça do Trabalho admite, como regra adotada pela jurisprudência da Corte, a compensação da outra metade dos dias de paralisação. Esse entendimento, ele busca equilibrar o direito de greve com os efeitos da suspensão do contrato de trabalho durante o movimento. Para os ministros, o desconto integral dos dias parados pode gerar prejuízos econômicos excessivos aos trabalhadores.
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2: Uma boa noite.
0: E até amanhã.
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5: Eu sou Paula Groba.
6: E eu sou Humberto Pinheiro.
5: E estes são os destaques de hoje do Jornal do Senado, que começa agora.
6: Senado pode tornar hediondos e inafiançáveis crimes de pedofilia.
5: Pessoas com deficiência poderão ser consideradas idosas aos 50 anos.
6: Fim da aposentadoria compulsória como punição avança no CNJ e no Senado.
5: Boa noite.
6: Boa noite.
5: Crimes sexuais contra crianças e adolescentes podem passar a receber a punição mais rigorosa prevista na legislação brasileira.
6: O plenário do Senado pode votar o projeto que torna hediondos e inafiançáveis os crimes de pedofilia e outras violências sexuais contra crianças, adolescentes e pessoas vulneráveis. A reportagem é de Bruno Lourenço.
7: Projeto de lei aprovado na Comissão de Constituição e Justiça inclui no rol dos crimes hediondos condutas como a corrupção de menores, a satisfação de lascívia, caracterizada pela prática de atos libidinosos na presença de criança ou adolescente, a divulgação de cena de estupro de vulnerável e o compartilhamento de pornografia. A matéria também classifica como hediondos os crimes previstos no Estatuto da Criança e do Adolescente ligados ao tráfico internacional de crianças e à pornografia infantil, como defendeu a relatora, senadora Elisiane Gama, do Maranhão.
8: Nosso relatório é pela aprovação do projeto de lei com a redação corrupção de menores, satisfação de lascívia mediante presença de criança ou adolescente, favorecimento da prostituição ou de outra forma de exploração sexual de crianças e adolescentes ou de vulnerável, divulgação de cena de estupro ou de cena de estupro de vulnerável, de cena de sexo ou de pornografia.
7: O senador Everton, do PDT do Maranhão, apresentou proposta semelhante e pediu que as duas matérias sejam analisadas em conjunto pelo plenário.
9: Em que eu propus o aumento da pena dos crimes cometidos contra a dignidade sexual quando praticados na presença física ou virtual de crianças, adolescentes e também cônjuge, companheiro ou parente de vítima, consanguíneo ou afim, em linha reta ou colateral até o quarto grau.
7: A CCJ aprovou um pedido de urgência para votação no plenário.
5: E a Comissão de Relações Exteriores iniciou as discussões sobre as barreiras da União Europeia à carne brasileira.
6: O grupo de trabalho que trata do acordo do bloco europeu com o Mercosul ouviu integrantes do governo e do setor privado. Repórter Pedro Pincer.
10: A partir de 3 de setembro, passam a valer novas regras da União Europeia sobre o uso de antimicrobianos na produção animal. O bloco exige que o Brasil consiga comprovar que a carne exportada não foi produzida a partir de animais submetidos ao uso de antimicrobianos proibidos pelas autoridades europeias. De acordo com o presidente da comissão, senador Nelsinho Trade, do PSD de Mato Grosso do Sul, é preciso ouvir os setores que podem ser afetados pelas normas e buscar soluções em conjunto com o governo e a iniciativa privada.
11: Setores que, porventura, venham a se sentir prejudicados, nos acionam, que nós iremos promover debates dessa natureza.
10: O chefe da missão do Brasil junto à União Europeia, embaixador Pedro Miguel da Costa e Silva, afirmou que o país terá de comprovar, por meio de auditorias, que consegue separar os produtos destinados ao mercado europeu e garantir que eles atendam às exigências do bloco. Representantes do setor privado afirmaram que o Brasil já dispõe da tecnologia necessária para fazer esse controle.
5: aguarda votação no plenário um projeto que reduz para 50%

0: anos a idade em que uma pessoa com deficiência seja considerada idosa.
1: O impacto do envelhecimento é maior para esse grupo de pessoas consideradas vulneráveis. Segundo a Organização Mundial da Saúde, pessoas com deficiência apresentam maior risco de desenvolver doenças crônicas, pior estado de saúde e, em alguns casos, podem morrer até 20 anos antes da população sem deficiência. Repórter Patrícia Oliveira.
2: O projeto que considera idosa uma pessoa com deficiência já a partir dos 50 anos, estende para esses indivíduos os mesmos direitos e a proteção garantidos às pessoas da terceira idade. A condição de idoso deverá ser definida por avaliação individual, médica, psicológica e social. Como destacou o relator do projeto na Comissão de Assuntos Sociais, senador Flávio Arnes, do PSB do Paraná.
3: Conforme a deficiência, podemos observar reduções na expectativa de vida que variam até algumas décadas para baixo. Se compararmos com a média da população, estamos longe de um patamar de igualdade.
2: Para o senador Paulo Paim, do PT do Rio Grande do Sul, relator na Comissão de Direitos Humanos, a proposta viabiliza a aplicação de conceitos de envelhecimento ativo específicos para pessoas com deficiência.
4: Minimizando os possíveis impactos negativos do avanço da idade em um grupo social especialmente vulnerável.
2: O projeto que altera o Estatuto do Idoso já foi aprovado também na Câmara dos Deputados e está pronto para votação no plenário do Senado.
0: E a aposentadoria compulsória de magistrados pode deixar de ser uma punição prevista na Constituição. Depois de o Conselho Nacional de Justiça oficializar o fim dessa penalidade no âmbito administrativo, o Senado pode analisar uma proposta que muda a Constituição sobre o mesmo tema.
1: A relatora, senadora Elisiane Gama, do Maranhão, afirmou que a decisão corrige uma distorção histórica. Repórter Pedro Pincer.
5: O Conselho Nacional de Justiça aprovou por unanimidade a proposta de resolução que acaba com a aposentadoria compulsória como a sanção disciplinar mais grave a juízes. A resolução aprovada segue entendimento da primeira turma do Supremo Tribunal Federal e também prevê a possibilidade da demissão como uma das hipóteses de punição. E o plenário do Senado pode votar uma proposta de emenda à Constituição que prevê o fim da aposentadoria compulsória como punição aos magistrados, promotores e procuradores e militares. De autoria do então senador Flávio Dino, atualmente ministro do Supremo Tribunal Federal, o texto foi aprovado pela Comissão de Constituição e Justiça em abril. A relatora, senadora Elisiane Gama, do Maranhão, afirmou que a decisão corrige uma distorção histórica.
6: É inadmissível o que a gente viveu ao longo da história do Brasil com esse tipo de prêmio para quem comete um crime, de que nós não podemos permitir castas de servidores públicos com privilégios.
5: Pelas novas regras, nos casos mais graves, o magistrado poderá ser colocado em disponibilidade com proposta de perda do cargo. Nessa hipótese, será imediatamente afastado das funções e passará a receber remuneração proporcional ao tempo de contribuição até a decisão definitiva do STF sobre a eventual perda do cargo.
0: Você sabia que nas eleições os votos em branco e nulos não são transferidos para nenhum candidato e não podem cancelar uma eleição?
1: Na prática, quem escolhe uma dessas opções deixa a decisão para os demais eleitores. Conheça mais sobre esses dois tipos de votos com a repórter Marcela Cunha.
7: Voto em branco vai para quem está na frente? E uma maioria de votos nulos pode cancelar a eleição? A resposta para as duas perguntas é não. Para votar em branco, o eleitor aperta a tecla branco e confirma. O voto nulo acontece quando é digitado um número que não corresponde a nenhum candidato ou partido. Nos dois casos, o voto é excluído da contagem que define o resultado. Não é transferido, não beneficia nenhum candidato e não é somado ao vencedor. O consultor legislativo do Senado, Gilberto Guerzoni, explica como essas duas situações aparecem na urna.
8: Mas a gente já viu que reduziu bastante o número de votos em branco, né? Já que a urna eletrônica abre uma tela, o eleitor tem que fazer alguma coisa de forma ativa ali, né? Ou ele propositalmente coloca um voto inexistente e confirma, o que leva à anulação do voto, ou ele tem que apertar a tecla de voto em branco.
7: Além de expressar uma decisão consciente, o voto nulo também pode ser resultado resultado de um erro na digitação. Em 2026, serão 6 votos para deputado federal, deputado estadual ou distrital, 2 senadores, governador e presidente da República. Por isso, a recomendação da Justiça Eleitoral é levar uma colinha de papel.
0: E ao participar da abertura da exposição O Caminho do Voto, promovida pelo Tribunal Superior Eleitoral, o presidente do Senado, Davi Alcolumbre, afirmou que o processo eleitoral brasileiro está entre os mais confiáveis do mundo. Ele também elogiou a decisão do presidente do TSE, ministro Nunes Marques, de levar a mostra ao Congresso Nacional.
1: A exposição, aberta à visitação no anexo 1 do Senado, apresenta as etapas do sistema eletrônico de votação, do desenvolvimento das urnas à totalização dos votos e integra a programação da Semana Nacional do Sistema Eletrônico de Votação.
9: As pessoas que visitarem a exposição sairão daqui conhecendo melhor o percurso do seu voto e o papel que ele desempenha na construção do nosso país. Um Brasil comprometido com a democracia, com as eleições livres e diretas, com a alternância de poder e com a transparência no processo eleitoral.
1: Edição de Paula Groba e trabalhos técnicos de João Lira, o Jornal do Senado fica por aqui. Acompanhe agora as notícias da Câmara dos Deputados. Boa noite.
0: Boa noite e até amanhã.
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11: Câmara reforça a indenização por dano moral à vítima de violência doméstica.
12: Proposta facilita acesso de motoristas a postos de combustível nas estradas.
11: Projeto busca garantir saúde ginecológica de meninas a partir dos 10 anos.
12: Boa noite. Os deputados analisam proposta que visa assegurar a saúde ginecológica de meninas a partir dos 10 anos de idade no SUS. O projeto está em regime de urgência e pode ser incluído na pauta de votações do plenário a qualquer momento, como informa o repórter Antônio Vital.
13: Está pronto para ser votado no plenário da Câmara, projeto que torna a regra a primeira consulta ginecológica das meninas a partir de 10 anos de idade no SUS, o Sistema Único de Saúde. O projeto foi apresentado pelas deputadas Adriana Ventura, do Novo de São Paulo, e Grace Elias, do PL de Minas Gerais, com o objetivo de permitir que as meninas e suas famílias recebam orientações preventivas e adequadas sobre temas como vacinação contra o HPV, cuidados de higiene íntima, preparação emocional para a primeira menstruação e informações sobre métodos contraceptivos. A vacina contra o HPV é recomendada a partir dos 9 anos de idade. A proposta obriga o Ministério da Saúde a elaborar um protocolo para o atendimento ginecológico dessa faixa etária. As meninas deverão ser encaminhadas à primeira consulta quando houver sinais de proximidade da menarca, como é chamada a primeira menstruação. Além disso, determina que as secretarias estaduais e municipais de saúde providenciem a formação contínua dos profissionais da área, especialmente ginecologistas, para que estejam preparados para atender as meninas. O texto também estabelece que a consulta será acompanhada por um responsável e, quando necessário, uma equipe multidisciplinar, que poderá incluir psicólogos e enfermeiros. De acordo com a deputada Adriana Ventura, uma das autoras da proposta, o objetivo é reduzir a incidência de gravidez precoce na adolescência, evitar doenças sexualmente transmissíveis e contribuir para a prática de hábitos saudáveis.
14: Tanto a vacinação como a HPV, que é recomendado a partir dos 9 anos, cuidado de higiene íntima, preparação emocional para essa fase da primeira menstruação e demais, bem como informação sobre métodos contraceptivos. Isso é importante para prevenir gravidez precoce e outras complicações de saúde. Ele é muito simples, mas a gente acredita que ele pode provocar mudanças profundas na orientação das meninas brasileiras.
13: O projeto que torna a regra, a primeira consulta ginecológica das meninas a partir de 10 anos de idade no SUS ganhou o regime de urgência e pode ser votada a qualquer momento no plenário da Câmara, sem passar pela análise das comissões permanentes da Casa. Da Rádio Câmara, de Brasília, Antônio Vital.
10: Educação.
11: Jorge Sola, do PT da Bahia, defende projeto de sua autoria que regulamenta as escolas de saúde pública do SUS. A matéria já aprovada na Câmara e em tramitação no Senado reconhece instituições estaduais e municipais que formam profissionais, organizam estágios e apoiam residências.
15: Essa rede de escolas de saúde pública precisa e merece o seu reconhecimento, a sua regulamentação, para que dê, primeiro, mais visibilidade, mais estabilidade e maior capacidade de ampliar o orçamento destinado à formação de recursos humanos, ampliar o empoderamento dessas escolas para o ordenamento das práticas e dos estágios. Muitas vezes você tem a necessidade de organizar as vagas nos hospitais públicos, nos hospitais da rede do SUS para a formação profissional e até, né, definir políticas públicas que visem estimular a formação de profissionais que ainda temos uma carência.
12: Jorge Sola assinala ainda que as escolas têm papel central na organização dos processos seletivos para residências médicas e na formação de especialistas em áreas com carência no país. Para ele, a falta de um marco legal e de uma estrutura de articulação nacional limita o potencial das instituições.
11: Professora Luciane Cavalcante, do PSOL de São Paulo, é autora do projeto que isenta do imposto de renda professores e demais profissionais da educação básica e superior. Ela explica que a medida busca valorizar a categoria e ampliar os investimentos na educação.
12: A deputada afirma que o Brasil investe pouco em educação, paga baixos salários aos docentes e que muitos municípios não cumprem o piso nacional do magistério. Professora Luciane Cavalcante argumenta ainda que, assim como outros setores recebem incentivos fiscais, os profissionais da educação devem ser priorizados.
16: Esse projeto, ele visa colocar no centro do orçamento público e do financiamento das políticas públicas os profissionais da educação. Quase 30% de todo o rendimento dos profissionais da educação ficam retidos na fonte com o pagamento do imposto de renda. Os profissionais da educação já trabalham em várias escolas para poder complementar a sua renda. Eles trabalham com alto número de estudantes por turma. Então, eles precisam desse investimento.
10: Trabalho.
11: A Câmara aprovou o projeto de lei que limita a jornada máxima de trabalho dos psicólogos a 30 horas semanais, sem redução do salário. A repórter Maria Neves traz mais informações sobre o texto que já foi encaminhado para análise dos senadores.
17: Uma das autoras do projeto, a deputada Érica Cocai, do PT do Distrito Federal, explica que atualmente a lei que regulamenta a atuação dos psicólogos não prevê limite de jornada de trabalho. Com isso, eles ficam submetidos a 44 horas semanais. De acordo com a deputada, a categoria é a única entre os profissionais que lidam com a saúde e atenção psicossocial que não tem jornada de 30 horas.
18: Os profissionais de psicologia têm o direito a uma jornada de trabalho que possibilite que ele tenha tempo para o seu aprimoramento acadêmico, mas ao mesmo tempo tempo para que possa cuidar da sua própria existência. Por isso, 30 horas para a psicologia é uma necessidade, não apenas dos psicólogos e psicólogas, mas uma necessidade do país que precisa desses profissionais atuando em todos os espaços.
17: A deputada Natália Bonavides, do PT do Rio Grande do Norte, também assina a proposta. Ao apresentar o texto, as autoras argumentaram que a redução da jornada de trabalho vai contribuir para a preservação da qualidade de vida e o adequado exercício da atividade profissional, que demanda elevado desgaste emocional e mental. O texto beneficia os profissionais com contrato de trabalho no setor privado. Para psicólogos que trabalham em empresas públicas como seletistas, a nova jornada dependerá de dotação orçamentária e de autorização na Lei de Diretrizes Orçamentárias. Da Rádio Câmara de Brasília, Maria Neves.
10: Economia.
12: Marcelo Crivella, do Republicanos do Rio de Janeiro, aponta como positivos os resultados de emenda à Constituição que estende a imunidade de IPTU a templos religiosos instalados em imóveis alugados. Ele explica que a regra passou a valer em 2023.
19: Em 2022, ela foi promulgada, essa emenda à Constituição, em fevereiro de 2022. Como o IPTU incidia 1º de janeiro, ela passou a ter efeito apenas em 2023. o que significa ela? Antes dessa emenda, tinha a imunidade de IPTU apenas os templos próprios, aqueles que foram construídos pelos fiéis. Mas nós sabemos, pelo censo do IBGE 2022, que dos 580 mil templos religiosos, católicos, espíritas, evangélicos, 400 mil funcionam em imóveis alugados e eles não tinham a imunidade do IPTU. Com a emenda constitucional 116, passaram a ter.
11: Marcelo Crivella orienta igrejas, creches, asilos e orfanatos a procurarem as prefeituras caso tenham efetuado o pagamento do IPTU entre 2023 e 2026. Ele alerta que a cobrança é indevida nos casos amparados pela emenda, com possibilidade de restituição dos valores.
12: Bandeira de Melo, do PV do Rio de Janeiro, é um dos autores de projeto que cria um modelo próprio de funcionamento para as cooperativas solidárias. O texto define essas organizações como sociedades sem fins lucrativos, com regras de autogestão e articulação com a Política Nacional de Economia Solidária.
11: Bandeira de Melo informa que a proposta busca reduzir a burocracia para iniciativas da economia solidária, com prioridade para grupos economicamente frágeis. O projeto também prevê estímulo à participação das cooperativas solidárias em compras públicas, licitações e ações de desenvolvimento comunitário.
10: Desenvolvimento Regional.
12: Paulo Soares, do Podemos de São Paulo, apresentou o projeto que cria um programa para incentivar a universalização da coleta e tratamento de esgoto. Ele explica que a iniciativa também institui um fundo de assistência para socorrer municípios sem condições financeiras de investir no saneamento básico.
20: Uma defesa da sustentabilidade e da compensação ambiental. Em que sentido? Aquele município que está cumprindo com todos os seus deveres na questão de saneamento, nas questões ambientais todas, ele ser recompensado por um fundo. E esse fundo também, ao mesmo tempo, socorrer os municípios que não têm condições financeiras de avançar no saneamento básico. Essa é uma gestão que envolve meio ambiente, envolve saúde pública.
11: Paulo Soares pede urgência na aprovação da matéria, ressaltando que o saneamento ainda apresenta desigualdades profundas entre regiões do país. O congressista esclarece que os recursos do fundo virão de penalidades, de fiscalização e de aportes internacionais de fomento.
10: Turismo.
12: Projeto de lei apresentado por Domingos Neto, do PSD do Ceará, visa facilitar o acesso de micro e pequenas empresas de turismo a financiamentos públicos. A proposta prioriza empreendimentos localizados fora das regiões metropolitanas.
11: O texto de Domingos Neto permite o uso de fundos garantidores e seguros de crédito em substituição ou complemento às garantias tradicionais. Para ele, a medida amplia o acesso aos recursos do Fungetur e dos fundos constitucionais para modernizar e fortalecer o turismo regional.
10: Transportes.
12: Avança na Câmara a proposta que busca facilitar o acesso de motoristas a postos de combustível nas estradas. A repórter Silvia Munhato tem os detalhes.
21: A Comissão de Viação e Transportes da Câmara dos Deputados aprovou o projeto que busca melhorar o acesso dos motoristas aos postos de combustíveis e rodovias sob concessão pública. A proposta inicial do deputado Capitão Augusto, do PL de São Paulo, dava 180 dias de prazo para que as concessionárias elaborassem planos de adequação das rodovias, evitando retornos muito distantes. O relator, deputado Zé Trovão, do PL de Santa Catarina, afirma que o problema é real.
22: E esse motorista, às vezes, ele tem que caminhar 5, 6 quilômetros para frente, fazer um retorno e voltar. O que nós estamos determinando hoje é o seguinte: olha, nós vamos criar acessos mais claros e mais fáceis para esses motoristas, para que o cara não corra o risco, às vezes está na reserva, está chegando no final do seu combustível, vai fazer um retorno, ou um retorno que não está bem sinalizado, um retorno perigoso e acabar acontecendo um acidente.
21: Mas o deputado modificou o texto para atribuir à Agência Nacional de Transportes Terrestres a tarefa de tratar do problema no âmbito de sua atuação normativa e contratual. A proposta, que pretende facilitar o acesso do motorista aos postos de combustíveis em rodovias sob concessão, será analisada agora pela Comissão de Finanças e Tributação. Da Rádio Câmara de Brasília, Silvia Munhato.
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3: Segurança Pública.
4: Bibo Nunes, do PL do Rio Grande do Sul, é autor de projeto que amplia as punições para quem picha bens públicos ou privados. O parlamentar destaca que o texto prevê a suspensão da carteira de habilitação e das linhas telefônicas do infrator.
23: Nós temos que acabar com a pichação. Só suja a cidade tem que ser punido. É punindo que se gera respeito. Os pichadores, eles têm uma competição para ver quem é o louco mor, quem é o que consegue pichar e estragar o monumento que mais chame a atenção da sociedade. Então, esse projeto é para dar penalidade, punir quem presta esse desserviço ao Brasil, que é a pichação. E que nós, brasileiros, possamos ter nossas cidades, os nossos monumentos respeitados.
24: O congressista observa que a pichação causa, além dos danos materiais, prejuízos ao turismo. Bibo Nunes acrescenta que o projeto inclui a cobrança do ressarcimento pela restauração do bem pichado, com responsabilização do autor ou dos responsáveis legais em caso de menor de idade.
4: Alexandre Lente, do União de São Paulo, propõe substituir a prisão em regime fechado pela prisão domiciliar para quem deixar de pagar pensão alimentícia. O projeto do deputado também permite monitoramento eletrônico e saída para o trabalho remunerado.
24: Alexandre Leite explica que a prisão em regime fechado ficaria restrita a casos excepcionais, quando houver ocultação de bens ou má-fé do devedor. Ele argumenta que a medida busca aumentar as chances de pagamento da pensão sem impedir o exercício da atividade profissional.
3: Justiça.
4: Os deputados aprovaram nova regra sobre indenização por dano moral à vítima de violência doméstica. Entenda na reportagem de Paula Bittar.
25: A Comissão de Constituição e Justiça da Câmara dos Deputados aprovou uma proposta que reforça na lei o direito de indenização por dano moral nos casos de violência doméstica e familiar contra a mulher, desde que haja pedido expresso da acusação ou da parte ofendida. A reparação será fixada pelo juiz, inclusive criminal. A relatora na comissão, deputada Lídice da Mata, do PSB da Bahia, destacou a importância de garantir a indenização a essas mulheres.
26: Ela é uma vítima da violência e isso é conhecido pela sociedade e impacta sobre sua imagem na sociedade. E, portanto, ele garante o direito dessas mulheres a uma indenização por danos morais. A violência deixa as marcas que vão muito além das agressões físicas. Elas provocam sofrimento, ela compromete a saúde mental, ela afasta as mulheres do seu trabalho, ela deixa a mulher em situação de trauma. E por isso mesmo é essencial que a legislação assegure também o direito à reparação desses danos.
25: Segundo Lídice da Mata, a proposta tem inegável relevância, pois ao inserir a possibilidade expressa de reparação civil por dano moral decorrente de violência doméstica, fortalece a proteção dos direitos fundamentais à dignidade da pessoa humana, à integridade física, psíquica e moral e à igualdade de gênero, assegurando à vítima um instrumento adicional de reparação no âmbito civil. A proposta que estabelece o direito de indenização por dano moral nos casos de violência doméstica e familiar contra a mulher já pode seguir ao Senado, a menos que haja recurso para votação pelo plenário da Câmara. Da Rádio Câmara de Brasília, Paula Bittar.
3: Consumidor.
24: Tarcísio Mota, do PSOL do Rio de Janeiro, é coautor de projeto que regulamenta a publicidade das apostas online. A iniciativa trata a atividade como tema de saúde pública e de defesa do consumidor, com o objetivo de restringir a propaganda das chamadas bets.
27: Do mesmo jeito que nós temos hoje regulações muito rígidas sobre propaganda, por exemplo, para as drogas legalizadas, como tabaco ou álcool, é preciso ter regras muito rígidas para as propagandas dessas casas de aposta online. Por exemplo, é inadmissível que elas continuem a financiar times de futebol, financiar campeonatos de futebol, que são inclusive a origem de grande parte dessas apostas. É inadmissível que no meio da transmissão de um jogo de futebol você tenha propaganda dessas casas de aposta como se fossem simples informações jornalísticas.
4: Segundo Tarcísio Mota, o projeto cria medidas preventivas para reduzir o endividamento e os impactos do vício sobre as famílias. O parlamentar também defende regras mais rígidas, com foco na proteção da saúde mental e dos direitos dos consumidores.
24: Projeto de Raymond, do PT do Rio de Janeiro, proíbe a veiculação de propagandas de apostas online em emissoras de rádio e televisão. De acordo com o deputado, a medida busca reduzir a exposição da população às chamadas bets em veículos que operam por concessão pública.
0: Então, o que a gente queria, na verdade, é que as bets não existissem no nosso país. Nós lutamos contra elas. Mas enquanto a gente não consegue abolir as bets no Brasil, e nós haveremos de abolir um dia, nós queremos proibir que elas sejam divulgadas, publicizadas nos meios de comunicação de televisão e rádio.
4: Raymond explica que o objetivo é minimizar os impactos das apostas sobre a saúde mental, o orçamento das famílias e o endividamento da população. Ele acredita que reduzir o alcance desse tipo de atividade protege os consumidores mais vulneráveis.
24: Termina agora o Jornal Câmara dos Deputados, produzido pela Rádio Câmara, com trabalhos técnicos de Everson Urani e apresentação de Val Monteiro e Luciana Vieira. Uma boa noite para você.
4: A Voz do Brasil volta amanhã. Boa noite.
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0: Obrigado, gente.
1: Obrigada!
0: A festa tá maravilhosa, a banda tá impecável e você está linda.
1: Cadê o gritão pra Sheldon?
0: Obrigado!

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